0: 21 horas e 1 minuto.
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0: 21h30.
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0: 22 horas e 2 minutos.
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Aleluia. Glória a Deus. Aleluia. Aleluia. Adorando o Senhor. Aleluia.

O nosso Deus é o mesmo ontem, hoje e será eternamente. Ele abriu o mar vermelho e libertou Moisés e o povo de Israel do cativeiro de Faraó. Ele livrou Sadraque, Mesaque e Abidnego da fornalha de fogo. Ele livrou Daniel da cova dos leões. Ele deu a vitória para Josué, derrubando as muralhas de Jericó. O justo anda pela fé. Então, pela fé, receba, receba.

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1: 7:11.
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Rádio Máxima. Olá, minha gente, bom dia. Muito bom dia pra você, meu amigo. Bom dia pra você, minha amiga. Alô, você, meu senhor. Muito bom dia pra você, minha caríssima senhora. Bom dia sempre em especial a todos os queridos conterrâneos sertanejos e sertanejas da minha sempre amada e tão querida e amada região do Alto Sertão Alagoano. É com imenso prazer, eu diria que com um gigantesco prazer, alegria e satisfação que chegamos para mais uma manhã, mais um dia de muita informação, aí mesmo no seu rádio, no seu celular, no seu tablet, no seu computador, você ligado, conectado e principalmente sintonizado aqui na mais querida e preferida de Delmiro Gouveia de toda a região, Alternativa FM em 98,5, a rádio do seu coração, da notícia e da informação. Você que acompanhava aí uma sequência de músicas maravilhosas com a mensagem e a palavra de Deus para começar bem esse dia, para começar esse dia com muitas bênçãos, agora fica com o que há de melhor na notícia e na informação, porque entra no ar a partir de agora mais uma edição do nosso microfone aberto, o seu, o meu, o nosso informativo jornalístico de todas as manhãs, o maior conteúdo e volume de notícias de toda esta região. A apresentação e comunicação, como sempre, é desse seu amigo do rádio, Cláudio Márcio, e até às 10 eu conto com a sua audiência, com a sua companhia e com a sua sintonia. Comigo aqui na bancada, na nossa sonoplastia e controle de áudio, trabalha comigo ele, o Juan Sandes. Pelas ruas e avenidas de Delmiro Gouveia, querida terra do pioneiro, captando e registrando tudo o que acontece e sempre de olho na notícia, o nosso repórter Givaldo de Sá. O apoio técnico é do Allan Kardec e a direção geral é sempre do Ismael Sandes, comandando toda essa turma, comandando toda essa equipe que se reúne em mais um dia com aquele objetivo que você já conhece. Se não conhece, eu vou te dizer, que é levar até você a informação verdadeira, com compromisso, responsabilidade, sem vulgaridade, em respeito a você, amigo, amiga, senhor e senhora que acorda cedo, nos dá a preferência da audiência e a licença para que a gente possa entrar na sua casa e fazer assim parte da sua família. Muito obrigado, toda a nossa gratidão, e pode acreditar que para toda a nossa equipe é um imenso, um gigantesco prazer. E assim inicia mais um programa Microfone Aberto, nesta manhã maravilhosa de quarta-feira. Que seja uma quarta-feira feliz, abençoada, produtiva e iluminada. E aí, como é que foi sua noite? Dormiu bem? Deu para renovar as forças e as energias e recarregar as baterias, hein? Eu espero que sim, para que você possa enfrentar e, acima de tudo, vencer e conseguir realizar todos os objetivos, vencer os desafios e realizar todos os objetivos, tudo aquilo que você programou para este dia. Vou aqui, ó, ficar torcendo por você. Que a nossa manhã seja agradável, o nosso dia seja feliz. Por falar em felicidade, aos aniversariantes do dia, parabéns, felicidade, saúde, paz, muitos anos de vida. Que Deus possa abençoar a vocês com paz e bênçãos e com um dia especial. Que você esteja hoje cercado de pessoas que te amam, né? Que o amam, que a amam. A você que completa idade nova, que você receba abraços sinceros e parabéns verdadeiros. É isso que eu desejo para vocês. Além dos aniversariantes do dia, hoje temos data importante a ser celebrada, não é? Hoje é dia, por exemplo, do automóvel, hoje é dia também do zootecnista, hoje é dia da fraternidade, não é? Viva a fraternidade. Hoje é dia nacional também do chefe de cozinha, hoje é dia de Nossa Senhora de Fátima. E hoje, gente, acima de tudo, é dia da abolição da escravatura. Né? Um momento e uma época na nossa história, né, que ficou marcada e a gente tem, né, que celebrar todos os anos. Essa data comemora o fim da escravidão no Brasil, para você ter ideia da importância desta data. E essa escravidão foi encerrada oficialmente através da Lei Áurea, sancionada em 13 de maio de 1888. Quem assinou a lei da abolição da escravatura foi a Princesa Isabel, Princesa Imperial do Brasil à época. Não se trata de feriado nacional, sendo esta condição revogada através da Lei número 19.488, em novembro de 1930, pelo ex-presidente
Getúlio Vargas. E como se deu o fim da escravidão no Brasil, ou seja, a abolição da escravatura. O Brasil foi o último país livre da América a abolir totalmente a escravatura, praticada no país desde o período colonial até o fim do Império, que durou quase, gente, 400 anos. A maior parte dos escravos era proveniente. O Brasil foi o último país livre da América a abolir totalmente a escravatura, praticada no país desde o período colonial até o fim do Império, que durou quase.

Abolicionista criou força no Brasil durante o século XIX com o intuito de se libertar do domínio português e extinguir o trabalho escravo. O processo de abolição da escravatura no país ocorreu gradualmente, passo a passo. A Lei Áurea, que pretendia acabar de forma definitiva com a escravidão no Brasil, foi precedida por uma série de outras leis que libertaram as pessoas escravizadas pouco a pouco e sem indenização. Tivemos a Lei Eusébio de Queiroz, por exemplo, com a proibição do tráfico de escravos em navios negreiros vindos da África. A Lei do Ventre Livre, né, que tratava que filhos de escravos não seriam considerados escravos a partir daquele ano, né, 1871. A Lei dos Sexagenários, em 1885, né, que traz no seu contexto a libertação de escravos com idade acima de 60 anos. E, por fim, a Lei Áurea, Lei 3.353, de 13 de maio de 1888, que aí sim significou a abolição total da escravatura no país, no Brasil. Não foi consensual porque significou uma crise nas lavouras para os latifundiários, já que concedia liberdade aos mais de 700 mil escravos ainda existentes no nosso Brasil. Dessa forma, à medida que as leis abolicionistas ou abolicionistas eram promulgadas, se estimulava a vinda de imigrantes para trabalhar nos cafezais brasileiros e assim suprir a mão de obra necessária. O Brasil também comemora o dia da abolição da escravidão dos índios no dia 1º de abril. E aí sim, gente, olha, normalmente esta data é celebrada nas escolas e instituições de ensino com o intuito de reforçar a história da luta pela criminalização da escravidão, uma prática considerada hedionda hoje, né, nos dias de hoje, na contemporaneidade. Infelizmente, a discriminação racial predomina em diversas camadas da sociedade brasileira ainda. Assim, o dia da abolição da escravatura também serve, na verdade, como um mecanismo de conscientização e educação para ajudar a erradicar completamente qualquer tipo de preconceito racial. Atualmente, parte do movimento negro brasileiro contesta esta data e prefere celebrar o dia 20 de novembro, data da morte de Zumbi dos Palmares, como dia de festa para os afrodescendentes. Então, tá aí, gente, a representatividade desse dia para o Brasil. Não só pelo fim de uma das piores épocas do nosso país, onde escravos eram tirados das suas famílias, até escravos que eram reis, rainhas, que ocupavam uma posição, né, de líder nos seus países, que eram retirados à força dos seus países e trazidos para o nosso continente e outros continentes também. Uma época macabra, uma época cruel, uma época para se esquecer na história, sem dúvida nenhuma, não é? Sem dúvida nenhuma. E o que fica disso tudo, claro, tivemos em 1888 a assinatura da Lei Áurea, mas o que se luta de lá até hoje, por incrível que pareça, ainda é contra o preconceito. A luta hoje, desde então, da abolição da escravatura, claro que a discriminação e o preconceito existiam desde lá, mas depois da liberdade concedida aos escravos negros e indígenas, principalmente negros, o que se luta até hoje, não é? É pelo fim do preconceito, que as pessoas entendam que cor de pele não quer dizer absolutamente nada, cor de pele não determina o caráter, a dignidade e a personalidade de uma pessoa, que as pessoas de uma vez por todas saibam viver em unidade, respeitando a individualidade de cada um. E é isso que o Brasil precisa avançar. Mas, lamentavelmente, não só o Brasil, mas países aqui do continente sul-americano, principalmente, boa parte da Europa também, né? Existem ainda pessoas que fazem essa distinção de cor, o que é extremamente lamentável. E no maior esporte do mundo, o mais praticado no mundo, que é o futebol, a gente vê isso com frequência, o que é um absurdo completo, não é, gente? E, claro, no convívio social, no dia a dia, preconceito ainda está, né, enraizado no nosso país. É lamentável chegarmos em pleno século XXI, não é? E ainda temos que falar em preconceito racial.
não é? Intolerância racial. É lamentável, não é, gente?

0: Isso a gente não pode comemorar. Mas o fim da escravidão no Brasil e tudo que essa população conseguiu, que a população negra no nosso país conseguiu, a gente tem que comemorar sim, porque foram avanços importantíssimos. Embora seja uma luta também recente, seja uma luta sempre recorrente, sempre atual, que é lamentável isso aí. Mas claro que não devemos deixar de comemorar esta data, que é muito importante. Embora os vários movimentos de combate ao racismo, ao preconceito, preferem o dia 20, né? Que é o dia de Zumbi dos Palmares. E um dia realmente muito importante. Mas a gente não pode esquecer o 13 de maio, que marcou a história do Brasil e o fim de uma época terrível no nosso país. Então viva a abolição da escravatura, viva todos que são lembrados no dia de hoje, né? Os chefes de cozinha, viva Nossa Senhora de Fátima, a fraternidade, viva também os zootecnistas, não é? E o automóvel, né? Esse produto ou essa máquina, então, objeto, sei lá, ou um veículo, foi lançado no Brasil há décadas atrás e que de lá para cá realmente mudou a história do mundo, não é? A invenção do automóvel, gente. Que momento importante na história do planeta, não é verdade? Existe um período antes do automóvel e depois do automóvel. Isso mudou a mobilidade urbana e todas as cidades espalhadas pelo mundo. Essa é a grande verdade. Então, a tudo isso, vamos celebrar, em especial aos aniversariantes do dia. E esse dia que se inicia, não é, como forma de agradecimento a Deus por nos conceder mais um dia de vida e estarmos aqui, né, para levarmos essa informação séria e verdadeira até vocês. Celebrar esse dia que começa, que ele seja feliz, abençoado e produtivo para todos nós. Então vamos aplaudir esse dia que começa, para que a gente possa começar esta quarta-feira, meio de semana, com o pé direito. Vamos lá. Muito bem, minha gente, viva a vida, viva os aniversariantes do dia, todos que são celebrados nesse dia, e obrigado, Senhor, pelo Senhor nos conceder mais um dia de vida, e que o Senhor ilumine os nossos caminhos no dia de hoje e conduza de forma positiva os nossos trabalhos nesta quarta-feira, que começa com o céu completamente encoberto. Já tivemos uma chuva, podemos considerar intensa, não é? Há poucas horas atrás. Horas eu não diria, né? Uma hora e alguma coisa. E teve uma forte chuva. Eu estava pronto para sair de casa quando aquela chuvarada caiu. Agora muitas nuvens sobre os céus aqui do sertão, né? E tempo completamente encoberto nesta manhã de quarta-feira. Vamos saber então como fica o restante do dia. O nosso tempo e temperatura, previsão do tempo no ar.
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0: Tempo e temperatura para você, que esse dia que começa seja de paz e bênçãos para todos nós, você em casa, no trabalho, se dirigindo ao trabalho, onde quer que você esteja, obrigado pela sua audiência. Vocês que já fazem a nossa cidade acordar para um novo dia, o amigo gari, os amigos comerciantes, comerciários que já abrem as portas do seu estabelecimento comercial, ao vendedor informal, vendedor ambulante, ao taxista, ao mototaxista, a vocês que já movimentam as ruas e avenidas das cidades que fazem o Alto Sertão Alagoano, bom dia. Esse dia começa com 22 graus de temperatura. A máxima prevista para hoje é de 29 graus ao longo do dia. Hoje teremos sol, segundo a previsão do tempo, com pancadas de chuvas agora pela manhã, e já tivemos, não é? E muitas nuvens durante a tarde. À noite o tempo volta a ficar firme. As chances de continuar chovendo ou de chover ainda hoje é de 80%, com 1,9 milímetros de volume de chuvas previstos aqui para a nossa região. A umidade relativa do ar neste momento é de 97% e os ventos sopram a 15 km por hora. E claro, a umidade relativa do ar não se sustenta durante o dia, ela deve cair para 59% entre 14 e 16 horas, a umidade relativa do ar, abaixo do mínimo considerado ideal. Portanto, essa previsão do tempo e temperatura para você em toda a região do Alto Sertão Alagoano. Então, já traz aí o guarda-chuva, a sombrinha na bolsa, não é? Por via das dúvidas, cautela é sempre muito bom. essa previsão invariável, essa mudança climática e esse tempo imprevisível, é bom a gente andar sempre prevenido. Tá aí tempo e temperatura, agora vamos às notícias que já são destaques nessa manhã. É, minha gente, já tem notícia acontecendo, e se tem notícia acontecendo e que já aconteceu nessas últimas 24 horas, aqui você começa o dia e acorda sabendo. Como eu costumo dizer, sai na frente quem começa o dia bem informado. E informação é com a gente, é com o microfone aberto no ar, as nossas manchetes do dia. Vamos lá.
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0: Muito bem, as nossas manchetes do dia começam exatamente às 7 horas mais 33 minutos. Notícias que aconteceram nessas últimas 24 horas, o que repercute nessa manhã. E as notícias que vão nos chegando aqui minuto a minuto e a gente vai atualizando para vocês. Sempre agradecendo aos portais de notícias e sites de informações da nossa cidade, da nossa região. Obrigado, gente. Um grande abraço e um bom dia. Através das notícias que vocês publicam, que a gente usa como fonte de informação, capta essas notícias e informações e leva aos lugares mais distantes, onde as pessoas têm apenas o rádio como a única fonte de informação, e a gente leva através das ondas do rádio essas notícias todos os dias. Muito obrigado mais uma vez a todos vocês. E a gente começa falando que uma van que realiza transporte intermunicipal entre as cidades do Alto Sertão de Alagoas, ou seja, Delmiro Gouveia e Olho d'Água do Casado, acabou se envolvendo em um acidente em um trecho entre essas duas cidades. O caso foi registrado nas proximidades do 44, povoado Assentamento 44, aqui zona rural da cidade. Sobre o contexto dessa história, eu vou te contar, olha só, de acordo com informações que foram apuradas, apenas duas pessoas estavam nessa van no momento do acidente. Apesar do susto, ninguém sofreu ferimentos graves, sendo registrados apenas danos materiais. Ainda segundo alguns relatos, a van não transportava passageiros no momento da ocorrência. O motorista teria perdido o controle da direção ao tentar. E aí vem o problema, não é, gente? O detalhe. Ao tentar desviar de buracos existentes nesta rodovia estadual, que acabou provocando o acidente. Moradores e motoristas que trafegam pelo trecho reclamam, né, constantemente das condições da L220, principalmente da grande quantidade de buracos que vem aumentando os riscos de acidentes na região. Mas a dinâmica e as circunstâncias do acidente deverão ser apuradas pelas autoridades competentes. Mas eu aproveito essa matéria para realmente reforçar esse apelo e essa reivindicação de condutores e pessoas que moram ali às margens da rodovia. Por que pessoas que moram às margens da rodovia? Porque, devido a essa buraqueira nessa via estadual, moradores ali, vez ou outra, precisam fazer a travessia de um lado para o outro. Eventualmente, um carro vai desviar de um desses buracos e acaba, não é, colocando em risco as pessoas que estão ali no acostamento para tentar fazer essa travessia. Então, atenção aí o Departamento de Estradas e Rodagens, o DER do Estado, que olhem com mais sensibilidade para a condição ou estado de conservação dessa rodovia L220, que há muito tempo vem sendo alvo de reclamações e de reivindicações. Eu diria que até apelos de condutores e pessoas moradores, né, que precisam moradores transitar por ali e condutores trafegar naquela região. A L220 é uma via de um fluxo muito grande de veículos diariamente, assim como é a L145 também. Só que a L145, por pegar um trecho pequeno aqui estadual, é mais BR-423, quem vai sentido a Paulo Afonso, os condutores não têm tanto problema assim, embora que o trecho do Bom Sossego até a UFAO realmente é complicado também ali. Mas a L220 há muito tempo que está em um estado de conservação lamentável, que precisa de restauração dessa via para que condutores não se arrisquem todos os dias, né, com risco claro de se envolverem ou provocar um acidente. Antes que isso aconteça, porque no Brasil é assim, né, as coisas só acontecem quando algo de pior acontece. As coisas só são feitas quando algo de pior acontece. Então, antes que algo de pior aconteça, que esse problema seja sanado o quanto antes. É importante que o Estado olhe, por se tratar de uma rodovia estadual, olhem com mais carinho para essa via, que é também, né, uma via onde há o escoamento também de produção de agricultores aqui da região, mas principalmente, e acima de tudo, de pessoas que precisam se deslocar, por exemplo, as cidades vizinhas, a capital Maceió, principalmente, pessoas que se deslocam diariamente. Essas vans, ela faz esse trajeto diariamente, gente. Existe linha para Piranhas, Xingó, Canindé, o São Francisco, que fazem essa linha direto. E aí não só, né, o risco de acidentes, mas como também os danos provocados no veículo por essa buraqueira. Os condutores de van que o ligam, não é? Então, antes que algo aconteça, e até para evitar tudo isso, é importante que o DR, Departamento de Estradas e Rodagens do Estado, órgão responsável pela restauração dessas rodovias ou dessas vias, olhem com mais carinho. Mas eu tenho certeza absoluta que ele sabe. Claro que sabe, até porque, vez ou outra, a gente vê carros aí do DR. Quando, acho que segunda-feira mesmo, a gente percebia aqui o pessoal aqui circulando em Delmiro Gouveia. Então, eles passaram por essa via e perceberam o péssimo estado que se encontra essa rodovia estadual. Então, tá dado o recado. A gente espera que chegue aos ouvidos do órgão para que eles possam resolver o quanto antes essa situação. O que não dá é para condutores e pedestres o tempo todo, moradores ali da região, estarem correndo perigo o tempo todo, não é, gente? E olha, uma mulher foi agredida. Para variar, vamos falar de violência doméstica, porque tem sido realmente quase que todos os dias pauta aqui do nosso programa. É impressionante. Desta feita, uma mulher foi agredida pelo próprio irmão. Isso aconteceu em Mata Grande. Ela foi trazida aqui ao Agarrás com fortes dores abdominais. Essa mulher tem 39 anos e foi vítima dessa violência doméstica praticada pelo próprio irmão, que tem 42. Isso aconteceu no sítio Engenho, zona rural da cidade. Segundo o boletim de ocorrência, a guarnição de Mata Grande teria sido acionada pela central do 9º Batalhão após denúncia de um possível caso de violência doméstica envolvendo dois irmãos. E aí, ao chegar no local, os policiais constataram a situação e encontraram ambos alterados e com ferimentos. Ainda segundo a polícia, esse homem apresentava escoriações, enquanto a mulher tinha hematomas no rosto, lesões pelo corpo e reclamava de fortes dores na região abdominal. Os dois foram levados ao hospital de Mata Grande, a princípio, não é, para a realização do exame de corpo de delito. Em seguida, a vítima, a mulher, precisou ser transferida aqui para o Agarrás, em Delmiro Gouveia, onde passou por uma tomografia e outros exames médicos. Após todos esses procedimentos médicos, os envolvidos foram conduzidos aqui à central de flagrante, na primeira regional em Delmiro Gouveia, onde foi lavrado um auto de prisão em flagrante, né, contra o irmão da vítima, com base na lei Maria da Penha. Está preso à disposição da justiça, e o que a gente espera é que ele fique por lá, né, por um bom tempo, embora a gente saiba que a própria lei não garante isso. A própria lei não garante isso, né? Nesse ponto, a lei Maria da Penha realmente deixa a desejar, porque ele é preso, 24 horas é liberado, se é que já não foi liberado, não é, gente? E aí vai responder ao processo. E esse é um dos fatores que desencorajam as mulheres muitas vezes, porque o agressor flagrado pela Lei Maria da Penha, que agride mulher, ele fica 24 horas detido, depois é liberado e vai responder. Mas aí é emitida uma medida protetiva que nada garante, não garante a segurança da mulher agredida, ou seja, da vítima. Aqui em Delmiro Gouveia, como eu costumo dizer e digo sempre, aqui há uma rede de acolhimento que garante tudo isso, não é? Que protege a mulher, que acolhe a mulher. Mas no caso de Mata Grande, isso não existe. Então, esse indivíduo, ele vai ser solto. Tem uma medida protetiva, com certeza vai sair com a medida protetiva. Não pode se aproximar. Não vai poder se aproximar da irmã, mas quem garante que ele não vai? Que tipo de garantias essa mulher tem de que ele não vai voltar a agredi-la? E seu próprio irmão, viu, gente? É a esse ponto que chegamos no que diz respeito à violência doméstica no nosso país. E na nossa região, esse tema virou pauta diária aqui do nosso programa, o que é extremamente lamentável. Olha, em Piau, Piranhas, uma discussão por pagamento de uma conta terminou em confusão. Que história, hein, gente? De acordo com informações do 9º Batalhão, a guarnição do GPM do Piau foi acionada via Copom para averiguar uma ocorrência de lesão corporal, na qual um homem e uma mulher estariam agredindo outro indivíduo do sexo masculino. Ao chegar ao endereço, na rua Antônia Rosa de Queiroz, policiais realizaram diligências e mantiveram contato com populares e transeuntes que estavam ali no local. Segundo relatos que foram colhidos pela guarnição, os envolvidos estariam ingerindo bebida alcoólica juntos, quando no momento do pagamento da conta, um dos indivíduos teria se recusado a pagar. A situação evoluiu de uma discussão verbal para vias de fato entre as partes. Apesar das buscas realizadas na região, nenhum dos envolvidos foi localizado pela polícia, que impossibilitou a adoção das medidas imediatas cabíveis. Gente, entendeu o que aconteceu? Estavam bebendo ali, né, em um bar, creio que um casal, mais uma outra pessoa, um homem, e aí este homem teria se negado a pagar a conta. Aquela coisa, né? Estão bebendo lá, aí na hora da conta o camarada disse, rapaz, não vou pagar não. Não tenho dinheiro, não vou pagar. Esse casal começou a agredir esse indivíduo e aí se evadiram do local. Quando a polícia chegou, estava o canto mais limpo, não é? A polícia ainda fez buscas na região, mas não encontrou nenhum dos envolvidos nesse verdadeiro sarapatel de bode que faz a confusão por conta de uma conta em um bar. Se toda a confusão devido ao camarada não querer pagar a conta na hora, dizer que não vai pagar na hora do vamos ver, na hora da conta, minha gente, se todas essas situações partissem para confusão e vias de fato, eu vou te contar, viu? Vários estabelecimentos aqui da cidade teriam brigas praticamente todos os dias, hein? Quem tá me ouvindo aí sabe do que eu estou falando. Aquela coisa, né? Camarada senta na mesa, começa ali a beber, conversar, o papo tá bom, papo vai, papo vem. Aí chega a hora marvada, né? Aquela hora que o garçom traz a conta ou alguém pede, amigo, a conta aí, por favor. O camarada já vai se esquivando, se encolhendo, né? Rapaz, não tem dinheiro não, vou pagar a conta não. Se todas essas situações partissem para via de fato, e haja ocorrência para a polícia dar conta, hein? E haja ocorrência para a polícia dar conta. Mas enfim, seria como se não fosse trágico, a gente poderia estar falando aqui de uma coisa muito mais grave, não é, gente? E por falar em gravidade, um homem ficou gravemente ferido após ser atacado a golpes de facão em Jacaré dos Homens, sertão alagoano. De acordo com informações da polícia, a guarnição do grupamento da Polícia Militar da cidade foi acionada por populares para averiguar uma ocorrência envolvendo arma branca no posto de saúde do município. E aí, ao chegar no local, os policiais encontraram a vítima recebendo atendimento médico. Questionado sobre o fato, o homem relatou que havia discutido com um sobrinho e durante a briga foi atingido por golpes de facão no peito e no pulso esquerdo. A vítima recebeu os primeiros socorros no posto de saúde da cidade e, devido à gravidade dos ferimentos, ele teve que ser encaminhado para a unidade de emergência do Agreste, em Arapiraca. Após o atendimento da ocorrência, os militares iniciaram diligências para localizar esse suspeito, que foi encontrado na residência, na casa de familiares. Ele foi abordado e conduzido juntamente com o facão utilizado no crime ao Centro Integrado de Segurança Pública de Batalha. Após os procedimentos cabíveis, ele ficou à disposição da justiça, né? São cenas de um cotidiano de uma violência desenfreada aqui na região do sertão. E muitas vezes não é um motivo banal. Se tira a vida de uma pessoa por um motivo banal. Uma discussão levou um sobrinho a agredir o próprio tio com um facão. E aqui a imagem, gente. E que lapa de facão, hein? Parece mais uma espada do que um facão. Minha gente, ele foi atingido no pulso, creio que durante aí os golpes ele tentou se defender e foi atingido também no peito. E a gente não tem informações sobre seu estado de saúde, a gente segue acompanhando esse caso, né? É importante saber como anda o atendimento e qual o estado de saúde desse homem que saiu bastante ferido, não é? E durante essa briga em Jacaré dos Homens e da unidade de saúde da cidade. Ele teve que ser transferido, então os ferimentos realmente foram graves. Sobrinho que agrediu o próprio tio, gente. A gente se pergunta sempre aonde a gente vai parar, não é? Aonde a gente vai parar? Mudando aqui completamente de assunto, gente, falando de uma coisa boa. A Prefeitura de Delmiro Gouveia cria um programa para fortalecer compras no comércio local. É isso, a Prefeitura de Delmiro Gouveia instituiu o Programa Municipal de Compras, iniciativa que estabelece tratamento favorecido para microempresas, empresas de pequeno porte, microempreendedores individuais, agricultores familiares, produtores rurais e cooperativas nas contratações públicas municipais. O decreto foi publicado no Diário Oficial dos Municípios Alagoanos. Essa medida, gente, para que você entenda, tem como principal objetivo fortalecer a economia local, ampliar a geração de emprego e renda e, acima de tudo, incentivar a participação de pequenos negócios nas licitações e compras realizadas pela administração municipal. Entre os pontos previstos no decreto está a realização de licitações exclusivas para micro e pequenas empresas em contratos de até R$80 mil, além da possibilidade de reserva de cotas em processos maiores e prioridade para empresas que são sediadas aqui em Delmiro Gouveia e na região do Alto Sertão. O programa também prevê capacitações para empresários locais, criação de canais de comunicação entre empreendedores e prefeitura e incentivo à participação de agricultores familiares e produtores rurais nos processos licitatórios públicos. Então, não deixa de ser uma ótima notícia, não é, gente? Essa flexibilidade para microempreendedores individuais, microempresas, empresas de pequeno porte, agricultores familiares, produtores rurais e cooperativas. Isso é muito importante, né? Se todo esse processo licitatório público nas contratações públicas municipais, seja de compras ou de serviços, essa abertura e essa flexibilidade ajuda muito a quem está começando, ao pequeno empreendedor, ao empreendedor individual, ao próprio agricultor, produtor rural, quem tem as suas cooperativas, porque o dinheiro vai circular aqui mesmo, né, gente? E impulsionar a nossa economia. Não deixa de ser uma excelente iniciativa. Parabéns aí à Prefeitura do município de Delmiro Gouveia, Prefeitura Municipal de Delmiro Gouveia, Administração Pública Municipal, né, por essa abertura, essa iniciativa. É o Programa Municipal de Compras. E falando sobre a Prefeitura, a gente já encerrou aqui o nosso preâmbulo, nosso primeiro giro de notícias, mas eu quero dizer que durante o programa a gente vai repercutir a audiência pública que foi realizada ontem na Câmara Municipal de Vereadores e também, posteriormente, a sessão extraordinária que aprovou o projeto de doação, projeto de lei do Executivo, de doação do terreno para instalação da UNCISAL. E teve algumas discussões acaloradas sobre a indenização do terreno, né, que vai ser construído a UNCISAL, sob a alegação de que o terreno pertence a uma empresa ligada a familiares da gestão pública municipal. Enfim, a gente vai aqui trazer para você todos os detalhes, porque tem uma matéria bem interessante sobre tudo que aconteceu na Câmara ontem. Divaldo Sá também esteve por lá e ouviu o presidente, vereador Marcos Costa. Ele fala, inclusive, sobre essas discussões que fazem parte do processo, mas no final, né, a doação do terreno ela foi aprovada depois de ser analisada, discutida, debatida exaustivamente pela casa, mas no final foi aprovada por unanimidade. E agora é fato, não é? Agora é uma realidade. Já temos um terreno e agora é questão de tempo para que a UNCISAL seja instalada aqui em Delmiro Gouveia. Nós tivemos também na audiência pública, na Câmara Municipal, os dados fiscais referentes ao exercício financeiro do ano passado, de 2025. E a contadora do município, a Ingrid Rafaela, fez um relato, né, sobre as contas da administração pública municipal. A previsão orçamentária para que teve o ano passado, a arrecadação, né, do ano passado, enfim. Mas eu posso adiantar que são números bem positivos, tá, gente? E a gente vai aqui repercutir com vocês no decorrer do programa, com matéria, com entrevista e tudo que aconteceu na Câmara no dia de ontem, tá certo? Então fica com a gente até as 10, que a gente vai trazer essa informação e muito mais dentro do nosso programa. Porque, por enquanto, era isso que tínhamos. Agradecendo a você pela imensa audiência, você na cidade, nas comunidades rurais, muito, muito obrigado. E até onde alcançam as ondas sonoras da nossa Alternativa FM, muito obrigado. A gente agradece. No decorrer do programa, a gente vai atualizando essas notícias e informações à medida que elas forem nos chegando por aqui, porque eu costumo dizer sempre, todos os dias, que aqui você não perde nada e aqui você fica sabendo de tudo. É o maior dinamismo na notícia e na informação do rádio neste horário. Então fica com a gente até as 10. E você pode nos ajudar também a fazer o nosso programa. Como? Eu vou te responder. Participando com a gente, mandando a sua mensagem de texto, de áudio, contando pra gente o que acontece na tua rua, no teu bairro, na tua comunidade. A sua participação acaba sendo sugestão de pauta para o nosso programa. Então, a partir de agora, o nosso espaço, o nosso microfone, inteiramente à sua disposição. Participa, você é fundamental para o nosso programa, pode acreditar. E agora é hora de acionarmos o nosso repórter Givaldo de Sá, nessa manhã fria, acredite, não é? Estamos quase às 8 horas da manhã, uma manhã fria na terra do Pioneiro. Já tivemos até que mudar aqui o posicionamento do nosso ar-condicionado, que fica direcionado aqui diretamente na mesa e aqui do meu lado, vez ou outra o braço fica aqui meio que adormecido, não é? Com o gelo do ar-condicionado. E quando lá fora tá frio, aqui fica gelado, viu, gente? E por incrível que pareça, uma manhã fria e chuvosa em Delmiro Gouveia, terra do Pioneiro. Pelo que a gente percebe daqui, tempo meio escuro, não é? Essa hora da manhã, céu completamente encoberto, com probabilidade de chuvas a qualquer momento. E a previsão do tempo é justamente essa. E aí, a gente quer saber como acordou, além de chuvosa e fria, a cidade de Delmiro Gouveia, quais são as primeiras movimentações das ruas e avenidas de Delmiro Gouveia com o nosso repórter Givaldo Issá. Então, vamos liberar aqui o espaço para que o Givaldo converse com a gente e diga como acordou a terra do Pioneiro e quais são os seus primeiros registros. Givaldo, canal liberado aqui para você, link pronto para que você possa trazer as suas primeiras informações diretamente de qualquer ponto da nossa cidade, girando e captando tudo o que acontece, Givaldo. Bom dia, boa quarta-feira. Que quarta-feira diferente, fria e chuvosa na terra do Pioneiro. É isso, Givaldo? Tá protegido por aí? Bom dia.
2: Bom dia, Cláudio. Bom dia a todos que estão em casa ouvindo a nossa 98,5, em especial o programa Microfone Aberto. Chuvinha fina aqui na terra do Pioneiro. Clima bem agradável, Cláudio, aqui no nosso Alto Sertão. De fato, uma manhã diferente para os sertanejos, né, Cláudio? Já na madrugada começou essa chuvinha fina aqui na nossa região e a gente fica muito feliz. Inclusive, de madrugada fez aquele friozinho, né, Cláudio? Tivemos que nos agasalhar um pouco mais. Mas estou sim protegido, graças a Deus. Destacar para quem está em casa e principalmente para quem está em frente às agências bancárias é que está um pouco mais exposto, Cláudio, a essa mudança de clima, viu? Porque aqui nas agências bancárias da nossa cidade, temos algumas pessoas em frente às agências, a movimentação ainda é uma movimentação bem tranquila aqui no comércio da cidade de Delmiro Gouveia, muita gente se deslocando para o trabalho, movimentação no trânsito bem tranquila também, nesse momento é o que a gente pode registrar, mas claro que a gente vai estar trazendo todas as informações, toda a movimentação da cidade, vamos acompanhar, claro, os fatos que chamam mais atenção aqui na nossa cidade e também na região, a gente traz em primeira mão para os amigos ouvintes da 98,5. Daqui a pouquinho estaremos, inclusive, com informações mais detalhadas das últimas 24 horas através do 9º Batalhão da Polícia Militar. Estaremos também trazendo a informação, inclusive, Cláudio, ontem você lembra que eu no final do programa destacava que a polícia estava no encalço e houve ontem mesmo a prisão de um homem que ateou fogo na casa da sogra, aterrorizou lá no município de Inhapi, no povoado lá de Inhapi, povoado Pau Ferro. Ele foi preso pela Polícia Civil, já está à disposição da Justiça. Daqui a pouquinho eu trago mais detalhes para os amigos ouvintes da 98,5. Isso, uma determinação também da comarca lá da cidade de Mata Grande, execução e prisão aí feita através da Polícia Civil, através da equipe da 29DP, que tem à frente o chefe de delegacia, o Flávio Fabiano, e toda a equipe lá no município de Inhapi. Vamos trazer daqui a pouquinho também informações do Hospital Regional do Alto Sertão, às últimas 24 horas, SAMU, aqui do município de Delmiro Gouveia, agrupamento do Corpo de Bombeiros, também Hospital regional e, claro, também a unidade de pronto atendimento 24 horas. Ontem tivemos alguns casos clínicos que chamaram a atenção, o pessoal do SAMU até a gente entrava em contato e falava sobre os casos clínicos. Daqui a pouquinho a gente vai trazer mais detalhes aí para os amigos ouvintes da 98. O que eu posso adiantar para quem está nos ouvindo é que nesse momento o clima está bem agradável, o comércio também está abrindo suas portas agora, a movimentação está bem tranquila, é o que eu posso dizer para os amigos ouvintes da 98,5. A questão lá de Olho d'Água do Casado parecia uma novela, né, Cláudia? Essa situação, inclusive inusitada, que aconteceu lá em Olho d'Água do Casado, que a gente também tem acompanhado. A gente já destacava ontem também uma tentativa de homicídio lá no município de Olho d'Água do Casado, mais um caso aí que chama a atenção e a gente destaca também na nossa 98,5. Vamos falar dos classificados de ontem na Copa do Brasil, tanto Internacional, Fluminense e Cruzeiro, que se classificaram na Copa do Brasil. Hoje segue com mais outros jogos. A expectativa ontem foi da pré-lista aí da Copa dos jogadores para a Copa do Mundo, 55 nomes que estarão nessa lista aí para a Copa do Mundo. Dentre esses 55 serão só escolhidos 23, com mais possibilidade de 3, né, Cláudio? Que ficam aí para ser substituídos a qualquer momento, chegando assim a 26. A gente está nessa expectativa porque a convocação final será agora na próxima segunda-feira, dia 18. Então a expectativa está muito alta, se comenta tudo, se comenta muito aí nos programas esportivos sobre esses 50 e poucos nomes que estão nessa pré-lista. A gente, claro, que vai estar destacando também aqui na nossa 98. Vamos falar, claro, da final do Campeonato do Mirense Futsal feminino, que vai acontecer na próxima sexta-feira, dia 15. Então a expectativa também está muito boa. Já foi lançado o card através da Prefeitura Municipal de Delmiro Gouveia sobre o São João das Comunidades. Foi lançado o card com as datas do Festival de Inverno lá em Água Branca, que vai acontecer no mês de agosto. Então também a gente vai destacar, inclusive, a música do lançamento do card Leva a Crer, e as pessoas já comentam nas redes sociais que a primeira atração pode ser o Pablo. Então a gente também está nessa expectativa aí de quando serão as bandas, para que as pessoas possam aproveitar e curtir o Festival de Inverno, que acontece no mês de agosto, no dia 15 e 16, lá no município de Água Branca. A gente também está acompanhando toda essa movimentação, não só daqui da cidade de Almeida, mas das cidades vizinhas aqui do Alto Sertão. A gente destaca aqui também na nossa 98,5. Daqui a pouquinho eu volto, Cláudio, trazendo mais informações, okay, acompanhando tudo. Ontem estive na Câmara Municipal de Vereadores. Gabriel Vajão, novo líder do governo na Câmara Municipal. O doutor Gabriel Vajão, vereador, é o líder. O vice-líder é o Gediel Pereira também. Então a gente também mandou, inclusive, esse material para que você pudesse reproduzir no dia de ontem. Aprovado em primeira e segunda votação a doação dos terrenos, né, Cláudio? Não só para construção da universidade, mas também para praça, multievento, para, inclusive, o vereador Marcos fala sobre os amarelinhos também, que estão aqui sempre na cidade, o espaço dos amarelinhos. Então foi doado aí mais de 1.000 metros quadrados, Cláudio, através do município, uma doação que tem uma aquisição, porque houve a compra, mas num preço muito abaixo. O vereador Marcos, o vereador Gabriel vão explicar tudo aí nos áudios que a gente produziu ontem na Câmara Municipal de Vereadores aqui no município de Delmiro Gouveia. Então, são os meus destaques, são minhas primeiras informações, claro que acompanhando tudo que acontece na cidade para o programa Microfone Aberto. Claro que se o fato chama atenção, a gente vem com exclusividade e traz todas as informações para os amigos ouvintes da 98,5. 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Cláudio, eu volto daqui a pouquinho, trazendo mais informações, toda a movimentação da cidade, tudo que acontece para o programa. Microfone aberto, bom dia, Cláudio. Bom dia, Juan. Bom dia, Delmiro.
0: Valeu, Givaldo, bom dia pra você. Até já, o Givaldo volta em definitivo, trazendo todas as informações. Direto das ruas de Delmiro Gouveia. Diga-se de passagem, ruas chuvosas e frias nesta manhã de quarta-feira, meio de semana. Divaldo aí adiantou, né, sobre o Gabriel Vajão, que agora é o líder do governo na Câmara, tendo como vice o Gediael Pereira. Então muda-se, não é, a liderança do governo na casa, sai Jamil, entra doutor Gabriel Vajão. O que isso muda? A gente vai repercutir aqui durante o programa de hoje. Inclusive, o Gabriel, ele falou, não é, em plenário sobre essa nova fase na sua atuação na Casa Legislativa. Mas o Givaldo voltou, acho que queira complementar alguma informação. Pois não, Givaldo, direto com você.
2: Cláudio, para você ver como é nossos ouvintes, né? Eu não falei sobre a programação do CESP, né? O que é os atendimentos médicos que acontecem no CESP.
0: Epa, você acabou esquecendo, que é rotina.
2: Acabei esquecendo.
0: Todo
2: então,
0: dia
2: hoje,
0: na sua primeira participação.
2: Dia 13 e quarta-feira tem, agora às 7 horas da manhã, doutor Fabiano, cardiologista, na verdade, dermatologista, doutor Fabiano. Tem também o doutor Heraldo, ultrassonografia. Às 9 horas tem a doutora Luciana, neurologista. Agora, das 8 ao meio-dia, tem a enfermeira Jéssica com teleconsultas. Às 14 horas tem o doutor Arthur, cardiologista, e das 14 às 17 também tem a enfermeira Jéssica com cadastro de agendamento do Saúde Até Você Digital. Então, esse é o cronograma do CESP, Centro de Saúde e Especialidade, doutor José Bandeira de Medeiros. Eu aproveito que nos cobraram nesse gancho, eu digo também que não tivemos ganhador na faixa principal da Mega Sena no dia de ontem, viu, Cláudio?
0: Vamos trazer já.
2: Acumulou a estimativa para o próximo sorteio é de 60 milhões de reais antes do sorteio de 30 anos da Mega Sena, que será aí também uma premiação imperdível. Então, só para concluir aí essas informações, eu volto a qualquer momento.
0: Valeu, Givaldo. Quando a gente esquece algo, o povo não perdoa, não é? Os ouvintes não perdoam. E tá certo, a gente segue uma rotina aqui e uma pauta, mas programa ao vivo é assim, gente, eventualmente a gente vai esquecer alguma coisa, mas que bom, né, que temos vocês para nos lembrar, não é verdade? Que bom, muito, muito obrigado. Tá aí então a programação do CESP, ou, não é, os atendimentos do dia de hoje no Centro de Saúde Pública Dr. José Bandeira de Medeiros, o CESP, que é a maior unidade de saúde em atendimento em atenção básica aqui da nossa cidade. Como eu dizia, o Gabriel Vajão é o novo líder do governo na casa, Gediael Pereira é o vice-líder. Após o anúncio feito pelo presidente da casa, Marcos Costa, que a gente vai reproduzir aqui, o Gabriel também falou que a gente também vai reproduzir. Claro, tudo que aconteceu na Câmara Municipal de Vereadores no dia de ontem. Então, o Givaldo ouviu aí o presidente da casa, vereador e presidente Marcos Costa. Essa é uma matéria muito interessante, até agradecer ao portal Editora Guia Mais, onde o Marcos Maciel, né, ele faz um resumo do que aconteceu, e houve, né, um vereador de oposição, o Renato Torres, sobre essa votação e a polêmica, entre aspas, porque não foi nem polêmica, uma discussão, né, salutar, democrática, que aconteceu em plenário com relação à doação do terreno. Ele alega que o terreno doado e a empresa a qual o município haveria indenizado é uma empresa ligada a família da prefeita Ziane Costa, e isso gerou uma discussão um pouco mais acalorada, mas nada que fugisse à regra, nada de que fugisse à normalidade. As discussões, elas existem, o plenário é o local certo para isso, não é, gente? Então a gente vai repercutir também, ouvir, né, o vereador de oposição, ouvir o presidente da casa, que é da situação da bancada de governo da prefeita Ziane Costa, e já já a gente vai repercutir tudo isso para você. Porque, como bem o Givaldo disse, a Mega Sena acumulou mais uma vez e o prêmio agora vai a 60 milhões de reais. O sorteio 3007 não teve ganhador na faixa principal. O prêmio para as apostas que acertassem as seis dezenas era de 50,2 milhões. Ninguém levou a faixa principal e o prêmio acumulou agora vai para 60 milhões no próximo sorteio, que já acontece amanhã, tá, gente? Mas tivemos aí 89 pessoas ou apostas que chegaram bem perto, acertaram a quina. Cada uma vai receber R$23.778,68 cada. Já a quadra saiu para 5.035 apostas ganhadoras. Cada uma vai receber R$692,83. Os números sorteados, vamos lá. Eu aguardo, caneta e papel na mão, vamos lá. Dizer a você que amanhã já temos sorteio novamente. As apostas podem ser feitas até as 8 horas da noite de amanhã. E as apostas podem ser feitas em qualquer casa lotérica, no site oficial da Caixa Econômica Federal ou nos aplicativos das loterias Caixa, nos aplicativos das loterias Caixa, tá, gente? Então, é muito fácil. Inclusive, você pode fazer no seu próprio celular com toda a comodidade do mundo. Tá tudo pronto por aí? Podemos começar? Então, vamos lá. Os números sorteados ontem foram 17, 19, 27, 32, 38 e 44. Anotou? 17, 19, 27, 32, 38 e 44. Boa sorte para você. Espero que você tenha beliscado pelo menos uma quadra aí. Não é R$692,83. Tá bom para começar o dia. Não é não, gente? Então, boa sorte. 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Ou pelo aplicativo Loterias Caixa, esse é bem mais prático. Você baixa aí, vai na Play Store do seu celular, já baixa, faz no seu celular, toda a comodidade do mundo. Eu faço assim, toda semana eu faço a minha fezinha lá, quem sabe um dia, não é? A gente alcança. O que não pode é a gente deixar de acreditar na nossa sorte. Então, sorte tem quem acredita nela, acredita na sua. Quem sabe um dia a sorte, ó, bata a sua porta. E é isso que eu desejo a você, que chegue um dia para todos nós. Na verdade, gente, então é isso. Tá aí, amanhã é dia de sorteio. O resultado da Mega Sena, como de costume, todas as segundas e quartas-feiras, a gente traz o seu resultado para que você possa aí, quem sabe, quando dá uma conferida, e quem sabe beliscar uma quadra ou até mesmo uma quina. Já pensou, hein? Bolada boa, 23 mil, quase R$23.800. É uma boa grana, né não? É uma boa grana. Sabendo investir direitinho, né? Dá pra render um pouquinho. Não dá não? Muito bem, gente. Vamos ao nosso bloco de apoios culturais, não é? Tomar aquele cafezinho antes, não é? Claro, vamos ao intervalo, bloco de apoios culturais, justamente para que a gente possa tomar aquele cafezinho quente. Verdade, aproveitar que tá quentinho, porque se não esfria, aí fica ruim, não é? Da gente tomar. Deixa eu mandar um abraço antes aos amigos Pulula, que está aí no seu refeitório. Aliás, um tempero maravilhoso aí no Pulula, no Polo Comercial. O Paulo da Ótica Sertão, grande Paulo, um abraço, meu irmão. O Adevânio da Saúde, alô Adevânio, um abraço, bom dia. E meu querido amigo Messi, o Messinho tá lá também ouvindo a gente. Gente, bom dia para vocês, viu? Uma excelente quarta-feira. Agora sim, vamos tomar aquele cafezinho, aproveitar que tá quentinho. Ó, da vinhetinha aí, Juan, cadê a nossa vinhetinha de todos os dias? a gente tomar aquele cafezinho, vamos lá.
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0: 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E você aí que está do outro lado do rádio, quer continuar informado, bem informado, na verdade, continua ligado, sintonizado aqui, na mais querida e preferida de Delmiro Gouveia e região, Alternativa FM 98.5, a rádio do seu coração, da notícia e da informação. Voltamos já.
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4: 8 horas e 11 minutos.

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2: 8 horas e 17 minutos.
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Brasil. Confira a hora certa comigo, agora na terra do pioneiro, são exatamente 8 horas mais 25 minutos. 8h25, muito bem, minha gente, já estamos de volta. 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E voltamos, temperatura nesse momento de 23 graus na terra do pioneiro, sensação térmica de 24, né, às 8h26 da manhã. Muito agradável essa manhã aqui no Alto Sertão Alagoano. Já tivemos chuvas, o tempo já fechou, ficou encoberto, uma fina garoa já caiu antes dessa fina garoa, uma chuva com mais intensidade, e assim a expectativa é que seja todo, é pelo menos esta manhã. Tarde, céu nublado, mas sem chuva, segundo a previsão do tempo, para você que não acompanhou, e à noite o tempo volta, fica firme, segundo o Instituto Nacional de Meteorologia, Secretaria de Estado do Meio Ambiente e Recursos Hídricos, na sala de alerta, enfim, todos os órgãos medidores e reguladores do clima-tempo aqui no nosso estado e no país também. Então, temperatura agradável nesse momento aqui em Delmiro Gouveia, 23 graus apenas de temperatura. E o nosso programa, como você sabe, tem o apoio cultural, né, dos nossos queridos parceiros, eles que acreditam no nosso trabalho e confiam na nossa Alternativa FM sempre. E aí, antes de trazer essas dicas maravilhosas aqui para vocês, gostaria de agradecer a cada um dos nossos apoios culturais que acreditam no nosso trabalho, confiam na nossa Alternativa FM e nos profissionais que aqui estão. Então, toda a nossa gratidão, nosso muito obrigado a cada um de vocês, tá? E eu começo fazendo uma pergunta, como sempre, todos os dias. 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Aqui a gente manda um grande abraço e agradece pela parceria. 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

0: 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Grande abraço ao Dr. Paulo e toda a sua equipe, não é? Estão sempre aí ligados no nosso programa. A gente agradece pela parceria com o apoio cultural e pela sintonia com o rádio ligado, mesmo trabalhando ali em rádio baixinho, som ambiente, não é? Para ouvir as notícias do microfone aberto. 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Organização de toda a família Elda, a quem a gente manda um grande abraço e deseja um excelente dia, em especial a dona Sônia, querida dona Sônia, que fica com o radinho do lado aí, ouvindo as notícias da manhã com o microfone aberto. 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Bom dia. 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Bom dia, Júnior. Bom dia a toda a equipe do Júnior. Obrigado, gente. Muito obrigado pela audiência de todos os dias. Muito obrigado, acima de tudo, por essa parceria. Não é? Muito obrigado mesmo a todos vocês. Gente, ontem foi dia de audiência pública e sessão na Câmara Municipal de Vereadores aqui de Delmiro Gouveia. Sessão extraordinária que, né, discutiu, analisou, debateu principalmente o projeto de lei de autoria do Executivo Municipal, que trata sobre a doação do terreno para a instalação da Uncisal. Pois bem, essa reunião, ela aconteceu. Vários debates, discussões um pouco mais acaloradas, que é extremamente comum, natural, normal, faz parte da democracia. Se existe um espaço para que as questões sejam debatidas e discutidas, questões pertinentes, não é, ao futuro da nossa cidade, é o plenário da Câmara Municipal de Vereadores. Não existe local melhor para discutir isso, dependendo da pauta, independente da pauta que seja. Agora, que sejam discussões acaloradas, mas que sejam respeitosas. E isso tem acontecido, né? Tem acontecido muito por conta da condução também dos trabalhos da casa, através do presidente Marcos Costa, que conduz com muita serenidade sempre os trabalhos, trata tudo com muita naturalidade. Ninguém passa do ponto, e eu acho que as discussões têm que ser feitas assim, e a democracia realmente é para isso. Nós tínhamos também, antes dessa sessão extraordinária, a audiência pública, que trouxe aí, né, um balanço da arrecadação, do gasto do município, né, a prestação de contas do primeiro quadrimestre do ano passado, de 2019. E25, que foi, né, apresentado pela contadora do município, né, que ali colocou ali as contas, os números, que trouxe esses números para todos que ali estavam, inclusive para os vereadores. Delmiro Gouveia atingiu 89% da arrecadação prevista para 2025. Isso é um número muito positivo, não é? E a gente fala dos dados fiscais referentes ao exercício financeiro do ano passado. De acordo com a contadora, a previsão orçamentária para o ano era de cerca de 430 milhões de reais. Segundo os dados apresentados por ela, o município arrecadou aproximadamente 386 milhões de reais, atingindo mais de 89% da receita prevista. Também é um número muito positivo. As despesas da administração pública municipal chegaram a 366 milhões de reais, o equivalente a mais de 76% da arrecadação registrada. Ainda de acordo com a Ingrid Rafaela, contadora do município, os números demonstram um equilíbrio fiscal, econômico, financeiro e orçamentário da gestão. A audiência pública, para quem não sabe, gente, a audiência ela atende às exigências da Lei de Responsabilidade Fiscal e tem como principal objetivo garantir transparência na aplicação dos recursos públicos e também trazer o que o município arrecada por ano ou a cada quadrimestre que é feita essa prestação de contas. Muito bem. Na sequência, aí sim a gente trata deste assunto, que foi a sessão extraordinária para analisar, né, discutir, debater e votar posteriormente o projeto de lei de autoria do Executivo que trata sobre, ou tratava sobre, a doação do terreno onde vai ser instalada a Uncisal com o curso tão desejado, aguardado, que tem uma expectativa muito grande, né, que é o curso de medicina. É, né, um sonho realmente de todos aqui na cidade de Delmiro Gouveia que esse curso viesse para a nossa cidade. Veio ao FAO e aí houve uma luta muito grande. Aí quando o governador Paulo Dantas anunciou algumas semanas atrás que já era uma realidade, era fato, a Uncisal iria se instalar em Delmiro Gouveia, precisava apenas de um terreno, de um local, para que começassem os trabalhos de instalação, ou seja, a erguer, né, a edificação desse importante equipamento em educação superior, que será instalado, agora sim é fato, pela votação que teve, a doação, agora, sem dúvida nenhuma, é fato. E a gente vai trazer aqui, a partir de agora, um resumo do que aconteceu por lá, com informações do portal Editora Guia Mais e reportagens do repórter Marcos Maciel, que ouviu também a oposição. O vereador Renato Torres falou a reportagem. Na sequência, a gente vai aqui reproduzir, porque quem conversou com o presidente da casa foi o nosso repórter Givaldo Sá para o nosso programa Microfone Aberto. Então, na íntegra, tudo isso você vai acompanhar a partir de agora. Vamos lá, tá no ponto, gente? Então, pode rodar, vamos lá.
1: A Câmara Municipal de Gouveia aprovou nesta projeto de 26.
0: Tá tendo um probleminha, não é? Tá tendo um probleminha aqui com a reprodução da nossa matéria. Volta do começo. Isso, vamos lá. Para que a gente possa reproduzir na íntegra, né? Para que não falte absolutamente nada. Tá ok? Podemos ir? Então vamos lá.
1: O Delmiro Gouveia aprovou nesta terça-feira, em regime de urgência, o projeto de lei número 09/2026, de autoria do Poder Executivo. O projeto autoriza a doação de um terreno ao governo do estado para a construção de uma unidade da Universidade Estadual de Ciências da Saúde de Alagoas, a Uncisal. A proposta foi aprovada pela maioria dos parlamentares presentes na sessão. O anúncio da construção da universidade em Delmiro Gouveia havia sido feito em março pelo governador Paulo Dantas. Apesar da aprovação, o projeto gerou questionamentos da oposição sobre a compra do terreno pelo município junto à incorporadora Aline, empresa ligada à família da prefeita Ziane Costa. Segundo o vereador Renato Torres, a aquisição do terreno teria custado mais de 4 milhões de reais aos cofres públicos.
2: O governo do estado, ele traz essa novidade da UCISAL e é muito importante, né, para nós delmirenses e de toda a região. E o que a gente discutiu hoje aqui foi justamente essa doação do município, que a gente foi buscar, né, os parâmetros, o que de fato a avaliação, qual foi a forma que aconteceu essa doação. E aí a gente descobre, né, que esse terreno custou aos cofres públicos, ao município, mais de 4 milhões e meio, justamente para beneficiar uma empresa que nós conseguimos identificar que essa empresa pertence a familiares da gestão atual. Então isso precisava ter uma discussão, porque assim, a gente tem muitas prioridades, né? Eu vi entrevista de que eles estavam dando, podiam ter dado para evitar esse gasto, né, para o município, enquanto que a gente vê muitas das vezes as pessoas passando por problemas, falta de remédio, de exames, consultas, e a gente vê que tem gastos que chegou a essa casa e eu precisava mostrar, né, como são, por exemplo, o estádio de futebol, centro de convenções, vários terrenos hoje foram feitos pagamentos, ou seja, vantagens para uma empresa privada, particular. E aí é muito grave, porque é uma empresa que pertence à família da gestão. Então, assim, a gente é a favor do desenvolvimento, mas a gente quer que haja transparência com dinheiro público.
1: Com a aprovação do projeto pela Câmara Municipal, a expectativa agora fica em torno da implantação da unidade da UNCISAL em Delmiro Gouveia e do início efetivo das obras, que, segundo o presidente da Câmara, pode ter início no próximo mês.
0: Muito bem, sobre o presidente da casa, mas só um adendo aí, não é? O vereador Renato Torres fala sobre a doação do terreno. Poderia ser doado esse terreno, não é? E não ser ocupado o terreno e indenizar o proprietário do terreno. A partir do momento que há, né, ocupação de um terreno, ou se cogita a possibilidade, dependendo da localidade, o proprietário do terreno, ele tem que ser automaticamente indenizado. Agora, esse valor, quem estipula é a lei. Tem que ser um valor justo e devido. Existe uma lei que determina, e isso é bom que fique claro para quem nos ouve, né? Porque não é qualquer valor que o município paga, a administração pública paga. Ah, vou pagar tanto porque é terreno de fulano de tal, vou pagar tanto porque isso e aquilo. Não, existe uma lei que determina os valores de indenização dependendo do tamanho do terreno. Só para que fique bem claro, tá? E o nosso repórter é Givaldo de Sá. Ele ouviu o presidente. Aí o presidente, a gente vai reproduzir, não é, a entrevista que fez o nosso repórter Givaldo de Sá. E o Marcos Costa, a fala dele é bem esclarecedora com relação, né, à indenização a esses terrenos que serão ocupados com a construção não só da UNCISAL, mas outras edificações também que serão feitas nesse mesmo terreno. Então é um terreno de uma proporção muito grande. A indenização é de acordo com o que predetermina e estabelece a lei, né? Claro que eu ouvi antes, e a fala do Marquinhos, do Marcos Costa, ela é bem esclarecedora com relação a isso. Givaldo de Sá ouviu e a gente acompanha a partir de agora.
3: Márcio, ainda aqui na Câmara Municipal de Vereadores, agora ao lado do presidente Marcos Costa, uma sessão tranquila, sessão inclusive harmoniosa. Houve, claro, as discussões, quem é a favor, quem é contra. Mas todos votaram a favor da doação do terreno em primeira e segunda votação, né, Marcos? Bom dia.
4: Bom dia, Cláudio, bom dia, Givaldo. Sim, houve uma discussão que é normal dentro do processo, uma discussão entre oposição e situação, cada um colocando o seu posicionamento, isso é normal, a oposição questionando a área indenizada, né, pelo valor que tinha sido indenizado, tudo, só que tem que lembrar o seguinte: a área indenizada não vai ser toda essa área de 100 mil metros quadrados usado para a faculdade. 60 mil metros dessa área vai ser a praça de eventos, 20 mil metros vai ser a UNCISAL, a extensão da UNCISAL, e os outros 20 mil metros vai ser para aqueles amarelinhos que andavam aqui em Delmiro, né? Para que eles tenham a sede dele também própria aqui em Delmiro, que eles prestem um grande serviço à população de Delmiro Gouveia. Então, assim, houve a discussão nesse sentido da área por ser indenizada, por ser da transportadora Aline, só que eu vejo o seguinte, eu falava há pouco tempo com o pessoal do Guia Mais, dizendo o seguinte: a área poderia ser sua, Givaldo, do Cláudio, do Marcos, o importante que tem que se ver é se o valor indenizado está dentro do que o município prega, que é a questão do valor venal, que vem cobrado pelo IPTU. Se tiver dentro do valor venal a indenização, então não existe nada de irregular. Ora, é porque é de fulano, mas aí tem que ver, no meu ponto de vista, se a discussão é o valor que foi indenizado, é ver se está dentro do valor. Se estiver dentro do valor venal, não importa de quem é a área. E o objetivo maior que é um anseio grande, não só de Almeida, de toda a cidade, de que a sua cidade tenha um curso de medicina. Acho que o objetivo maior foi alcançado, o primeiro passo foi dado, que é justamente essa doação da área pelo município. Aí o governo do estado vai agora fazer a escritura, a intenção do governador é, a partir do dia 1º de junho, iniciar essa obra para que se conclua o mais rápido possível e colocar esse curso de medicina aqui também na cidade o mais rápido possível.
5: Marco, é importante deixar claro que essa ideia, esse projeto de trazer essa universidade para Delmiro Gouveia partiu do deputado estadual Inácio Loyola, né, que também é um dos grandes políticos aqui, historiador, conhecedor do nosso sertão.
4: Sim, não devemos esquecer, o deputado Inácio foi um batalhador, um cobrador nesse sentido, para que se viesse a extensão da UNCISAL para aqui, para que tivesse o curso de medicina. E aí ele sempre comentava com a gente, né? Ele sempre comentava com a gente que eu voto com o Inácio, tem o Júnior, tem o Kel e tem o vereador Renato. Então, assim, ele sempre nos passava essa briga que ele vem lá atrás tentando. Briga, eu falo na questão do consenso, né? De conversar e mostrar aos governos do estado, desde quando ele começou a cobrar, a importância da extensão da UNCISAL aqui com o curso de medicina. Então a gente só tem a agradecer também ao deputado Inácio por essa briga e ao mesmo tempo estar feliz por ter conseguido trazer a extensão da UNCISAL para cá, para Delmiro Gouveia.
5: Júnior falava de números quando foi questionado pelos vereadores Ivan e Renato que o metro quadrado sai a R$45 somado ali, que é importante também as pessoas terem esse entendimento. Marco, já o pessoal que está em casa quer saber o local, onde será o local da UNCISAL, onde será a praça de evento, já que tudo isso está no mesmo projeto e os demais projetos que você citou aqui.
4: Olha, a área, ela é ali no antigo campo da aviação aqui em Delmiro Gouveia, a área é aquela que vai comportar tanto a praça de eventos quanto a extensão da UNCISAL, tanto quanto também o espaço dos amarelinhos. Se toda aquela área ali que compreendia todo ali o campo da aviação como é conhecido aqui em Delmiro.
5: Então, só para que as pessoas entendam, a Avenida Juscelino Kubitschek, eu já vi que tem uma construção lá do próximo, uma distribuidora de bebida, parece que é ali que será a praça de evento, tem inclusive uma placa com liberação ambiental, e logo mais à frente, por trás, digamos, ali da creche, das 369 casas, e próximo também ao conjunto habitacional Nossa Senhora Aparecida.
4: Não, toda essa área, ela comporta lá próximo da creche que tem, né, parte dali lá chegando ao conjunto habitacional. Esse outro espaço que você fala ali, eu creio que aquela área é particular, não é do município, que é próximo ao depósito de bebida. É mais na frente, onde era o antigo campo, da Juscelino Kubitschek, do lado direito, pegando o contorno para sentido Sinibu.
5: Então, muito importante. São obras que chegam para melhorar ainda mais a vida das pessoas, dar mais qualidade de vida, educação. E, claro, os pais vão ficar um pouco mais tranquilos. Agora é pedir para os filhos, né, se interessarem, estudarem, porque em breve teremos os nossos cursos, não só de medicina, mas a Ziane disse que também tem pedido, tem cobrado muito para alguns outros cursos, como enfermagem e também fisioterapia, e a universidade vindo para cá só tem a ganhar Delmiro Gouveia.
4: Com certeza, né? O ponto inicial e o mais interessante é vir. Depois de estar aqui, além do curso de medicina, como a prefeita já adiantou, vai correr atrás de outros cursos, que é importante para que o Delmiro se forme dentro da sua cidade. E daí começar colocar seu profissional, o médico, o enfermeiro, seja aquilo que você procurou se formar. Eu acho que o mais importante é a vinda do UNCISAL. E daí para frente, hoje nós, a partir daquele momento, nós vamos ter a oportunidade de dizer que Delmiro hoje tem a UNCISAL aqui, que nós vamos ter vários cursos para que os delmirenses possam se formar em casa mesmo.
5: E o que a gente tem que também pedir, né, Marco, é que as pessoas também se preparem. Com a vinda da UNCISAL virá o aumento no turismo, virá o aumento no comércio de um modo geral, que as pessoas se capacitem para que possam estar recebendo não só a universidade, não só recebendo a universidade, mas também esses turistas que virão para Delmiro.
4: Sim, com certeza, né? Essa vinda da UNCISAL, a geração também de emprego e renda também, que é para o município, é muito importante a questão da geração de emprego e renda. Então, a vinda da UNCISAL também, não só é vinha a extensão, ela vem também com geração de emprego e geração de renda também. Isso é muito importante para a cidade.
5: Marco, mais uma vez, obrigado, viu? Obrigado por participar, estamos sempre à disposição.
4: Ok, eu que agradeço, um abraço a Cláudio e Givaldo, e estarei sempre à disposição de todos.
5: Cláudio, lembrando para o pessoal que está em casa que foi uma sessão extraordinária, né? Lembrando que as sessões são sempre às quintas-feiras, a partir das 10 horas da manhã. Estamos aqui acompanhando e, claro, acompanhamos toda a sessão para que a gente pudesse fazer esse registro para os nossos amigos ouvintes da 98,5.
0: Valeu, Divaldo. O Divaldo que esteve lá ontem na Câmara, produziu esse material importante. Está aí, como eu dizia, a fala do presidente bem esclarecedora no que diz respeito principalmente ao tema principal da discussão de oposição com a bancada de governo, que foi, não é, o fato da indenização desse terreno, da sua localização. E a localização diz muito sobre o valor da indenização. O presidente Marcos Costa, ele falou do valor venal. Para que você entenda, o valor venal, gente, é uma estimativa de preço de venda de um imóvel ou de qualquer bem, que é definida pela prefeitura, usada como base para o cálculo de impostos, como IPTU, entre outros, não é? E esse valor venal, ele representa um valor técnico de mercado, calculado com base nas características como localização, tamanho e padrão de construção. E geralmente difere do valor real de negociação, por se tratar, não é, de um terreno que foi ocupado por uma administração pública e tem que ser indenizado. E é quase que tido como uma urgência. Por isso, há uma base de cálculo no valor da indenização. E justamente essa base serve para calcular os tributos oferecidos. E cada prefeitura calcula o valor com base na planta genérica de valores e localização. Geralmente o valor venal é inferior ao valor real, como eu já falei. Geralmente é inferior ao valor real de mercado, embora possa ser próximo em alguns casos, claro, devidamente analisados e embasados. Como eu disse, você não faz a doação a bel prazer. Você faz com uma base de cálculo e o que determina a lei fiscal. Então, esse valor sempre é atualizado periodicamente para acompanhar as tendências do setor imobiliário, claro, porque você tem um terreno aqui hoje, amanhã você pode vender para um outro preço, por um outro valor, dependendo do mercado do setor imobiliário. Se houve um aumento, você vai aumentar, mas sempre com base de cálculo, servindo e usada como base de cálculo, né, é o IPTU, né, e o setor tributário do município. Então, hoje em dia, gente, com a lei de responsabilidade fiscal, nada, absolutamente nada é feito sem base em alguma coisa, em uma determinada lei ou uma base de cálculo existente do município, nada que fuja à regra. A decisão, a discussão, ela é salutar, ela é democrática, ela é válida. Repito, não existe lugar melhor para discutir essas coisas do que o plenário da casa. Já dizia o vereador Jamil, agora ex líder do governo na casa, em uma entrevista que fiz com ele no início dessa legislatura. Dizia, Cláudio, que a discussão foi um pouco acalorada ali, não é? Entre alguns vereadores. Cláudio, não existe lugar melhor, simplesmente assim, para essas discussões de que aqui onde estamos, no plenário da casa, na tribuna da casa. Então, de forma democrática, que vivemos num país democrático, cada um tem a sua opinião e a expressa da forma, não é, que lhe convém. Agora, em alguns casos, tem que entender também que hoje em dia não se faz absolutamente nada sem ter base em alguma base legal, tá, gente? Base legal em alguma determinação, em alguma base de cálculo que não fuja à lei de responsabilidade fiscal. E foi isso que o município fez. E às vezes até pela localização e no espaço, não só a faculdade, mas teremos aí o espaço para os amarelinhos, que fazem um trabalho maravilhoso, não é? E também para o espaço de eventos, né? A praça de eventos, que Delmiro Gouveia muito necessita, porque a Praça Nossa Senhora do Rosário, a princípio, foi criada com esse objetivo, mas chegou ao ponto que ali muitas residências próximas, o incômodo, a própria igreja, né? A igrejinha da vila, a própria paróquia, não é, sempre cobrava da administração pública municipal, né, a mudança dos eventos públicos para outro local, porque ali não comportava mais, devido às atrações que vem muita gente, as residências próximas, a própria igreja. Eu acho que a própria igreja por si só diz que a realizar eventos ali do porte, por exemplo, de um Pedra Fest, de um carnaval, gente, não suporta mais. Então, Domingo Gouveia já necessitava de uma praça de eventos pouco afastada da cidade, que tenha espaço suficiente e que não incomode tanto. Então, isso é justo, né? Claro que, né, no desdobramento de tudo isso, ficam sempre essas discussões que são extremamente válidas, naturais e faz parte do processo democrático. Nessa mesma sessão, foi anunciada a mudança de liderança na bancada de governo, que agora passa a ser liderada a bancada pelo vereador Gabriel Vajão e tem como vice o vereador Gediael Pereira. Isso foi anunciado pelo presidente Marcos Costa, vereador Marcos Costa, e você vai ouvir a partir de agora. O áudio não está muito bom, gente, mas eu acho que dá para entender. Na sequência, o Gabriel fala sobre esse novo desafio, não é? E essa responsabilidade que é liderar o governo na casa. Vamos ouvir primeiro o presidente, depois, na sequência, o vereador Gabriel Vajão. Vamos lá.
6: O nobre vereador Gabriel Vajão, filiado ao PSB, para exercer a função de líder do governo. E o nobre vereador vice-líder Gediael Pereira, filiado ao PSB também, para exercer a função de vice-líder nesta Casa Legislativa até o tentar da legislatura 2025 até 2028, ficando revogadas as indicações anteriores realizadas. A referida indicação está considerando a experiência, compromissos parlamentares com o ordenamento do trabalho legislativo, bem como sua aptidão para atuar como interlocutor executivo e legislativo, promovendo e dialogando institucional o necessário para a tramitação de proposições e
7: matérias. Ao nível, quem sabe, ao nível do nosso líder Jamil, a quem eu gostaria de parabenizar também a gentileza, né, a presteza com que conduziu a liderança durante o tempo que era líder. E mais ainda, por ter reconhecido que a sua liderança, a partir do momento em que completa, viu, Jamil? Eu gostaria de parabenizar a Vossa Excelência pela oportuna fala que fez na sessão passada, dizendo que irá afastar-se da liderança da gestão em virtude da escolha que fez. E gostaria de dizer que Vossa Excelência está certo. As escolhas que fazemos, as atitudes que tomamos e a resposta que temos são em virtude das escolhas que fazemos. Vossa Excelência escolheu caminhar com o JHC nas eleições próximas, talvez, ele ainda como pré-candidato, e tem suas razões. Nós caminharemos com o Renan Filho, eu já disse isso abertamente, e tenho minhas razões para isso, mas eu não condeno ninguém que faz escolha contrária à minha. As escolhas é que vão depender, o nosso futuro vai depender das nossas escolhas hoje. Agora, a atitude nobre que Vossa Excelência teve de não conflitar os interesses da gestão municipal com a eleição para o governo do Estado é que merece ser reconhecido. Por isso que eu parabenizo, agradeço novamente à prefeita por ter escolhido o meu nome, mas gostaria de dizer aqui aos pares e à sociedade da Domingo Gouveia que Vossa Excelência continuará sendo meu líder aqui dentro. Porque a experiência é inegável e a gente, eu particularmente, acredito que muitos colegas espelhamos o nosso mandato e a nossa vida, que a nossa vida pública seja tão exemplar quanto a de Vossa Excelência. Era o que eu tinha a dizer. Muito obrigado.
0: Muito bem, tá aí. Palavras mais elogiosas ao vereador Jamil, agora ex-líder da bancada do governo na casa, do que mesmo, né, falando da responsabilidade que é agora assumir essa liderança. Mas no começo ele diz, deixa claro, né? Espero ter capacidade para substituir o Jamil aqui na liderança do governo. E tem, viu, Gabriel? Tem sim. A sua postura, as suas colocações, a maneira com que você traz os temas que você escolhe, né, para falar ali na tribuna, já dizem muito bem, né, e falam sobre o seu comportamento na Casa Legislativa. Não tenho dúvida nenhuma que você dará conta do recado e assumirá, né, com maestria a liderança do governo e na Câmara Municipal de Vereadores, né? Por tudo que, pela postura, não só pela postura, mas pelas colocações, a forma respeitosa com que trata, né, os vereadores de oposição, e sempre foi assim, reconhecendo realmente quando há, né, uma dificuldade na administração. Isso, Gabriel sempre foi muito imparcial, né, e talvez seja uma das suas maiores características, ser justo e imparcial nas suas colocações, nos seus posicionamentos, acima de tudo, como legislador. E tem que ser assim, não é, gente? Dependendo que você seja situação ou oposição, você tem que deixar claro o seu posicionamento na sua fala, né? Sempre embasado em alguma coisa. Reconhecer quando tem que ser reconhecido o trabalho, criticar ou reconhecer, no caso da situação, quando a gestão pública tem dificuldade em alguma coisa. Eu acho que é assim que se faz uma política séria, respeitosa, respeitando a opinião um do outro. Agora, posicionamentos sem embasamento, apenas por ser oposição, não são válidos, porque acaba, pouco tempo depois, tendo o discurso derrubado, ou então tendo o discurso, né, engolido por uma fala que traga uma justificativa mais clara e legal. Né? Eu acho que a política, a boa política, ela se faz assim. Uma oposição. Quem sou eu aqui para estar ditando regras, não é, gente? Mas é a minha opinião. Tem que ser feito assim, com posicionamentos seguros. E para que haja um posicionamento seguro, você tem que ter embasamento. Fazer um posicionamento apenas por fazê-lo, ou para fazer parte da bancada, ou por fazer parte da bancada de oposição, é interpretado de outra forma. Microfone aberto. É. E quando isso é colocado, e existem vereadores como o próprio Gabriel que destrói essa narrativa, não é? Aí fica ruim, não é? Você enfraquece a sua fala. Quando sua, não é, narrativa, ela é de alguma forma destruída, né? Você fica sem embasamento para que você possa defendê-la. Então, quando se faz uma colocação ou se coloca um posicionamento oposto ao que existe e não se tem um embasamento, você corre o sério risco de ter a sua narrativa derrubada, destruída. Então acho que é mais ou menos por aí. A situação faz o seu papel e enquanto situação, em trazer, né, o que é realizado pela administração pública municipal, justificando, mas acima de tudo reconhecendo quando há uma dificuldade na gestão pública municipal. Existe, ninguém é perfeito, não é, gente? Não existe gestão 100% perfeita, nem nunca vai existir. Nem nunca vai existir, né? Não existe. Por mais fanático que você seja, por mais admirador do trabalho você seja, ou seguidor de uma ideologia, tem que reconhecer que não há trabalho perfeito, sempre há dificuldades. E muitas vezes não é por conta do gestor, da gestora, por conta daquilo que foi programado não acontecer. Um recurso que não chega em uma obra conveniada, aí você promete para uma data de inauguração, não vem, porque não depende de você. E quando se trata de dinheiro, de recursos aplicados, aí é que você não pode prometer absolutamente nada mesmo. Olha aí a revitalização da Feira Livre. A princípio, para 8 meses, no máximo um ano e meio. Lá se vão 4 anos, quase 5, e tá aí. A revitalização da Feira Livre vai sair este ano. Mas é culpa da gestão pública municipal? Não. É uma obra conveniada que depende dos recursos oriundos do governo do estado, que todo ano, né, cria alguma situação ou justifica de alguma forma, é a transição de um ano para outro, a burocracia é grande, e aí vai se empurrando com a barriga e lá se vão 4, quase 5 anos. Então, muitas vezes é melhor não prometer que vai entregar. Mas aí isso é feito quando a ordem de serviço é assinada, né? O governador vem aqui e diz: olha, a expectativa daqui a 8 meses, um ano e meio, essa obra esteve pronta, eu quero vir aqui para inaugurar. Aí passou 1 ano, 2 anos, aí problema de envio de recursos, aí a obra para, a empresa sai, enfim. E foi assim com a Feira Livre. E é assim, gente. Existem dificuldades que não, né, muitas vezes, não são culpa da gestão. São culpa justamente desses convênios que são feitos, que muitas vezes não dá certo, porque o recurso não chega. Por outro lado, o governo do estado também tem as suas dificuldades em buscar recursos junto ao governo federal para manter esses convênios, né? E essas alianças, porque tudo termina na política. Vão ter essas alianças e essas bases políticas em cada cidade. Tudo, não é? Tudo anda, né? Tudo circula ali, o que tem ali no meio central, que é a política, não é? Que é a política, não tem como fugir disso. E é perfeitamente natural e compreensível, tá, gente? Eu acho que é assim. Parabenizar o vereador Marcos Costa pela condução dos trabalhos sempre, que torna essa legislatura uma legislatura com muitas discussões de oposição em situação, mas discussões que ficam apenas no campo das discussões. Jamais pela falta, fogem a isso, ou quando se foge a isso com falta de respeito ou algo desse tipo, não. As sessões são conduzidas sempre com muita serenidade, respeitando a opinião de todos, fazendo também as colocações necessárias e lembrando sempre do que diz o regimento da casa. O vereador não pode fugir a isso. Desde que essa legislatura começou, as discussões têm sido assim, democráticas e respeitosas. Eu acho que é por aí. Parabéns aí ao presidente da casa, o vereador Marcos Costa. E um assunto que a gente sabia que iria gerar realmente toda essa discussão, né? Claro, normal, faz parte. Hora certa para você agora na Terra do Pioneiro. 9:10 ou 9:10. A gente tem um intervalo, bloco de apoios culturais. Na sequência tem mais microfone aberto. Não sai daí. Quer ficar, continuar bem informado? Quer ficar bem informado? Continua com a gente que a gente volta já já.
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9: 9:09.
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Muito bem, sou eu mesmo. Confira a hora certa comigo agora na Terra do Pioneiro. São exatamente 9 horas mais 22 minutos. 9h22. Já estamos de volta para você que permaneceu e permanece na nossa audiência. Toda a nossa gratidão, nosso muito obrigado. Seguimos aqui com as nossas ações e atividades de hoje. Muito obrigado a todos vocês que nos ouvem aí no rádio, a vocês que estão conectados no celular, ouvindo a gente online. É, nós temos como chegar até você através do seu celular também. É só você aí baixar o aplicativo RádiosNet, bem leve, tá, gente? 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E aí você coloca lá Alternativa FM, Delmiro Gouveia Alagoas, você vai na busca, procura, acha. Quando você achar, você clica lá na estrelinha. Vai tornar a nossa alternativa favorita, rádio favorita. Da próxima vez que você abrir o aplicativo, você clica lá em favoritos, já vai aparecer a Alternativa FM. Bem prático, viu, gente? E você ouve a gente onde quer que você esteja, em qualquer parte aqui da nossa cidade, do nosso estado, do Brasil e do mundo. E tem muita gente aí mundo afora que ouve a gente também, não é? São sertanejos aí espalhados nesse mundão de meu Deus. A tecnologia nos proporciona ouvir a gente onde quer que você esteja, em qualquer parte aqui da nossa cidade, do nosso estado, do Brasil e do mundo. E tem muita gente aí mundo afora que ouve a gente também, não é? São sertanejos.

ou foi trabalhar, né, buscar o sustento da sua família, enfim, a essas pessoas o nosso abraço, viu? E olha que nesse Brasil aí afora tem muito delmirense, tem muito sertanejo aqui da nossa região espalhado, mas muito. E que vez ou outra, sempre que pode, não é? E através da tecnologia online, você coloca o fonezinho de ouvido e mesmo trabalhando acompanha as notícias da terrinha. É bom saber quando você está fora em outras cidades. Eu mesmo quando viajo, tenho a oportunidade de viajar. E rádio é uma paixão onde quer que eu esteja. Então eu procuro ouvir aí, fico sintonizando as rádios, buscando as rádios aqui da região, da cidade principalmente, alternativa de preferência, né? Buscando o que acontece na nossa cidade. É, as notícias da terrinha, pra gente ficar sempre atualizado. E que bom que temos a internet, porque hoje isso é possível em qualquer canto do mundo. Você pode estar lá no Japão, na China, Estados Unidos, Canadá, enfim, onde quer que você esteja. Você coloca lá no Radiosnet, você clica lá na Alternativa FM, você vai nos acompanhar em tempo real. Tem um pequeno delay, não é? Coisa pouca, mas você vai ouvir em tempo real, porque é ao vivo, não é? É ao vivo. Então, esse é o benefício, não é? Esse é o bônus da tecnologia, que nos dá essa oportunidade de cada vez chegarmos mais longe. Que coisa maravilhosa, não é, gente? Claro que quando a gente fala de internet, a gente fala de tecnologia, a gente fala de informação, não é? Informação que seja válida para a nossa vida, não desinformação. E aí é onde o advento da tecnologia, né, ele serve, né, a parte ruim, ao que é negativo. Então, não deixe que isso seja, não é, seja um hábito, né, diário, de você estar, né, se baseando em informações às vezes falsas, que não existem, em informações que vêm para a sua vida, não colaboram em nada para a sua vida, não é? Que não agregam absolutamente nada para a sua vida. Vai realmente na fonte certa, naquelas informações que são verdadeiras. Sem contar, né, que a internet hoje, as redes sociais, quando se fala em redes sociais, tem que ter muito cuidado, porque hoje em dia, do jeito que as coisas estão, não é? Mas hoje usada muito para crimes virtuais, para o que não presta, não é? Essa é a grande verdade. Então tem que ter sempre muita atenção. Principalmente, não só você, mas se você tem filhos menores, né, adolescentes, tem que ter esse controle realmente, não é? Senão coisa desanda quando você vê ou perceber, já é tarde demais, né? Quando a gente percebe, já é tarde demais. É, muito bem, gente, seguimos aqui com o nosso programa. Deixa eu mandar um abraço aqui a alguns ouvintes fiéis. A gente tem sempre a nossa listinha aqui e a gente vai atualizando quando tem oportunidade. Esse momento aqui é propício a isso, então vamos lá. Doutor Alan Miranda está ouvindo a gente, um abraço. Aliás, a professora Zete, não é, que ouve a gente também. Ela é fã do nosso programa, é fã do nosso trabalho. Um abraço à professora Zete. Estava vendo um vídeo da professora Zete lá no Clube Vicente, no último domingo, Dia das Mães, sendo homenageada, homenagem justa. O Licinho, como sempre, com toda a sua gentileza, não é? Sua educação. O Licinho aí homenageando a professora Zete. Aliás, um abraço ao Licinho, a sua mamãe, Dona Maria, que ouve a gente todos os dias. Abraço, gente, aí pra vocês, viu? O amigo Renato Fotógrafo tá ouvindo a gente ali na Travessa Luiz Xavier. Um abraço também a Dona Janeide e o seu Otacílio, aqui na Rua 7 de Setembro, só que na parte de lá, não é? No antigo Bazar Escolar. Um abraço, gente. Seu Chico do Bode, que ouve a gente todos os dias. Seu Zé Moreira, na Pedra Velha. A Nevinha, na querida Rua do Preá. Por lá também está a Adriana, meu querido amigo Ventola, a Dona Maria Oliveira, toda essa turma aí. Obrigado, viu, pessoal? Seu Chiquita, na borracharia do Chiquita. É a turma da resenha, não é? Do futebol. Um abraço, gente, para vocês. Obrigado. No bairro Dourado, a Dona Marina e a Dona Francisca. Elas não perdem um programa sequer. Falando Dona Marina Artesã, que ouve a gente aqui por trás do antigo Hospital Antenocerpa, e o seu João Sabará, que são ouvintes fiéis e assíduos do nosso programa. Grande abraço, minha gente. Obrigado aí pela audiência com o nosso programa. Fico muito feliz em saber que tanta gente ouve o nosso programa.
Agora vamos às ruas, porque o Givaldo

0: está em linha conosco e tem informações do que acontece pelas ruas da cidade. Vamos a ele então, vamos lá.
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2: Olha, Cláudio, nesse exato momento aqui no centro da cidade de Almir Gouveia, para quem está em casa ouvindo a nossa 98,5, informações que inclusive postei através do portal Repórter de Valdeçá em primeira mão, logo nas primeiras horas de hoje, Cláudio, que uma motocicleta PIS havia sido roubada aqui no município de Almir Gouveia, lá no bairro Eldorado. Mas quero também passar em primeira mão, como postei, também quero postar, passar para quem está em casa nos ouvindo nesse momento, que a motocicleta foi encontrada, viu, Cláudio?
0: Notícia boa,
2: hein? A motocicleta já foi encontrada, o pessoal da Guarda Municipal recupera mais uma motocicleta aqui no município de Almir Gouveia. Eu vou trazer um pouco da dinâmica, o que foi que aconteceu ontem, por volta, na verdade é madrugada de hoje, né, que foi por volta de 1h20 da manhã, entraram em contato com a Guarda Municipal que havia duas pessoas empurrando uma motocicleta, Cláudio. Motocicleta essa travada, eles não conseguiram quebrar a trava da motocicleta, estavam empurrando a motocicleta que já estava com a carenagem quebrada e o banco estourado. O que aconteceu? Guarda Municipal foi acionada quando os meliantes perceberam, viram a viatura da guarda com o giroflex, Cláudio, ligado. Eles deixaram a moto lá na via e se evadiram. Essa motocicleta foi levada para o pátio da SMTT, aguardando que o proprietário a procurasse ou fizesse um boletim de ocorrência. Conversei com o João Vitor, proprietário da motocicleta, ele disse que já estava prestes aí agora às 10 horas da manhã fazer um boletim de ocorrência de roubo de moto, mas essa moto já foi recuperada pela Guarda Municipal aqui de Delmiro Gouveia, essa moto está no pátio da SMTT e vai ser feito o auto de retirada. Conversei, já passei essa boa notícia para o João Vitor, que a moto dele foi recuperada, Cláudio. E esse auto de retirada vai ser feito também agora às 10 horas da manhã. Então, para o pessoal que está em casa, queria mais uma vez fazer esse registro. Mais um grande trabalho da Guarda Municipal aqui do município de Almir Gouveia. Mais um veículo recuperado, né, Cláudio? Em pouco menos aí de 3 horas, esse veículo foi recuperado. Então, aí parabéns novamente à Guarda Municipal de Almir Gouveia, que tem sempre essa parceria com a Secretaria de Segurança Pública e a SMTT aqui no município. Então, moto roubada, moto recuperada, será entregue às 10 horas ao proprietário da motocicleta, uma moto bis cor vermelha que a gente havia publicado nas primeiras horas do dia de hoje. Então, é uma informação maravilha que a gente já traz. Oi?
0: Maravilha, não é? Mais um trabalho da Guarda Municipal, ligado à Secretaria de Segurança Pública do município, SMTT, e tem sido uma característica, né, da Guarda Municipal e da SMTT, sempre que há uma ocorrência como essa, né, Givaldo?
2: É verdade, Cláudio, a gente só tem a parabenizar, viu, o trabalho. Depois, é bom deixar claro também, depois dos investimentos que foram feitos, né, Cláudio, através da gestão municipal, em equipamentos, viaturas, isso tem facilitado muito o trabalho da Guarda Municipal. As pessoas têm visto mais a Guarda Municipal em ações nas ruas, garantindo não só a segurança, mas garantindo que os delinquentes não depredem o patrimônio público, garantindo que veículos sejam recuperados. Se eu não estiver enganado, Cláudio, essa é a 15ª moto recuperada pela Guarda Municipal aqui do município. Então, é um número muito grande, contribui bastante para a segurança pública do nosso município. Cláudio, na correria, eu não ouvi se você reproduziu o áudio do vereador Gabriel Vajão.
0: Sim, todos, todo o trabalho.
2: Já reproduziu todos, né? Porque algumas pessoas estavam me cobrando se não iria reproduzir o áudio do vereador Gabriel. Eu disse, eu não consegui ouvir porque eu tinha ido para o Hospital Regional do Alto Sertão buscar as informações, mas já foi reproduzido, né?
0: Já sim, Givaldo.
2: Todos eles. Então é importante aí para você ouvinte da nossa 98 que não ouviu a reprodução. Se quiser, a gente manda o áudio para vocês também terem aí um pouco mais de conhecimento do que falou o vereador aqui do PSB, Gabriel Vajão, novo líder do governo da bancada da prefeita Ziane aqui na Câmara Municipal de Vereadores. Cláudio, Hospital Regional do Alto Sertão, as últimas 24 horas houve duas ocorrências de acidente de moto e também tivemos 3 casos clínicos, um aqui de Almir Gouveia e dois, um de Pariconha e um outro de Água Branca. Então foram os que chamaram atenção nessas últimas 24 horas no Hospital Regional do Alto Sertão. A unidade de pronto atendimento 24 horas também, a UPA, só casos clínicos, pessoas com sintomas gripais que deram mais entradas lá na UPA aqui do município de Almir Gouveia. Nesse momento, no centro da cidade aqui, o fluxo de veículos está está um pouco maior, né, Cláudio? Mas o comércio, movimentação no comércio está ainda tranquila, é o que a gente pode passar para todos que estão ouvindo a nossa 98. Movimentação nas lojas, nas agências bancárias também está uma movimentação tranquila, é o que a gente consegue passar nesse momento aqui no centro da cidade. E registrar, claro, que também temos as viaturas comparadas PBs aqui no centro da cidade, né? Tem a viatura da guarda aqui próximo à Câmara Municipal de Vereadores, tem uma viatura da SMTT ali na entrada do shopping e tem uma outra viatura ali próximo à prefeitura. Então são três viaturas e pontos estratégicos aqui no centro, só para que as pessoas possam também ter esse cuidado e esse conhecimento também aqui da questão das paradas no centro da cidade. Então são algumas dessas informações. Algum questionamento que você queira fazer, Cláudio? Fica à vontade.
0: Não, Givaldo, pode prosseguir com as suas informações. Nós temos informações também aqui do estúdio, né, para a gente complementar essas informações, ok?
2: Não, é só aproveitar mais uma vez, agradecer aos nossos milhares de ouvintes ouvindo a gente, inclusive algumas pessoas lá na Avenida Juscelino Kubitschek. Eu quero aproveitar e mandar um abração para o pessoal ali na Avenida Juscelino Kubitschek, na região da Feira Livre, inclusive bem adiantada agora, né, Cláudio? Depois que foi retomada as obras da Feira Livre, está super, está todo vapor, então é importante a gente trazer
0: esse registro. Parece que agora vai.
2: Isso mesmo. A gente também tem acompanhado algumas outras obras aqui na cidade que também estão adiantadas, a exemplo do campo do estádio municipal que vai acontecer no nosso município, né? Lá no bairro Pedra Velha também está com as obras bem adiantadas. Aquele estádio municipal um pouco menor lá daquele acesso à LC, da BR-423, Cláudio, que fica aqui no anel viário, também está bem adiantado. São algumas obras de grande importância que estão vindo aqui para o município de Álvaro Gouveia, que a gente viu que está bem adiantado. Uma outra coisa que eu vi que está bem adiantada também é uma creche que está sendo construída ali, Cláudio, próximo, só para o pessoal ter noção ali, próximo ao bairro Novo Horizonte. Tem uma área ali que vai ser aquela creche que vai ser para a região do bairro Novo Horizonte, está bem adiantado. Hoje a facilitação, Cláudio, para a inauguração dessas creches é bem maior, porque eles já trazem aquelas placas prontas e só vai encaixando. Então está bem adiantado ali aquela creche, que vai ser a creche do bairro Novo também. Então, breve estaremos inaugurando aí e a gente vai estar acompanhando juntamente com a prefeita essa inauguração, porque está bem adiantada. Você passa, eu vou. Peço até desculpa por não ter feito algumas imagens, mas eu vou passar lá novamente, faço as imagens, só para você ter uma noção de quanto está adiantado, Cláudio. E olha que começou as obras não tem muito tempo. Então, daqui a pouco eu posso trazer até essas imagens para você ter um pouco mais de conhecimento. Então, são essas as nossas informações. Para você que trafega aqui no centro da cidade, redobrem a atenção. Nos cruzamentos, principalmente, redobrem a atenção. Ali na Avenida Antônio José da Costa, onde a gente registrou na segunda-feira 3 acidentes. Para você ter uma noção, em 15 dias, Cláudio, foram 8 acidentes que aconteceram na Avenida Antônio José da Costa, principalmente naqueles cruzamentos. As pessoas precisam redobrarem atenção ali para que não venha acontecer outros acidentes. E claro, você que trafega no centro, redobre a atenção, cuidados aí, respeite a sinalização, faixa de pedestre. Essas são as informações que a gente tem. Céu nublado nesse momento aqui na Terra do Pioneiro, a qualquer momento a gente pode ter novamente aquela chuvinha maravilhosa aqui no sertão. 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Cláudio, volta a qualquer momento pra gente falar de esporte. Repórter Givaldo de Sá, diretamente aqui do centro da cidade, para o microfone aberto, Cláudio Márcio.
0: Valeu, Givaldo, até a sua próxima participação, se tivermos tempo aqui. Sobre o esporte, amanhã, tá, Givaldo? A gente definiu assim, falarmos de esportes na segunda-feira, que é um dia mais cheio, com os resultados do final de semana, e as quintas-feiras com os resultados do meio de semana também. As segundas e quintas falamos de esporte aqui dentro do nosso programa. Pessoal, você lembra do crime bárbaro em Maravilha que vitimou a Ana Clara, de 12 anos? É porque a gente tem memória curta, não é? Brasileiro é assim. E a gente tem que se colocar também nisso daí. São casos emblemáticos do nosso estado que acabam caindo no esquecimento. Muitos ficam por isso mesmo, né? Mas muita gente esquece que, mesmo com o esquecimento, a polícia, a justiça, elas continuam trabalhando. É que, lamentavelmente, a justiça no nosso país é refém das nossas leis. Porque as leis do nosso país têm tantas brechas que dão margem para que advogados de defesa, ou que a defesa de réus muitas vezes confessa, ou que através de inquéritos foram apontados como criminosos, ou que cometeram os crimes, eles acabam impetrando recursos, e aí isso vai empurrando os processos por, às vezes, anos e anos e anos e anos. Sabe por que acontece isso? Processos demorarem muito por conta das leis no nosso país, que não são tão rígidas assim a ponto de garantir os julgamentos mais rápidos sem dar margem a qualquer tipo de recurso. Mas existem brechas. Se existem brechas, os advogados também não têm culpa. Eles estão ali para defender o seu cliente ou os seus clientes. Eles vão entrar, vão impetrar recursos, e aí vai se empurrando esse processo para muito tempo. E o caso de Ana Clara é um desses. Se eu perguntar a vocês aqui, vocês lembram do caso de Ana Clara, a menina de 12 anos de idade foi assassinada em Maravilha? Vocês lembram ainda desse caso? Eu vou refrescar um pouco a memória de vocês, tá? Essa garota, ela foi brutalmente assassinada enquanto conversava com um amigo, né, no centro da cidade de Maravilha. E à época, de acordo com as informações, um veículo Onix prata se aproximou e os ocupantes desceram, atacando esses dois jovens com golpes, não é, de faca. Ana Clara, que era filha do radialista Hilton Silva, ela foi atingida nas costas e a lâmina ficou cravada em seu corpo. Ela morreu no local. O amigo, de 14 anos, conseguiu fugir e foi posteriormente socorrido. Após o crime, os envolvidos retornaram às suas casas e, durante as investigações, a Polícia Civil conseguiu descobrir que o crime teria sido motivado por vingança, uma vez que um dos acusados nutria interesse pela adolescente teria sido rejeitado. Ao avistá-la conversando com outro rapaz, teria perseguido e cometido o crime. Um casal que estava no veículo também está sendo julgado por participação. Em maio de 2025, 4 meses após o crime, o IML executou a reprodução simulada do feminicídio para esclarecer contradições entre os acusados desse crime. Ou seja, para desvencilhar ou dirimir qualquer dúvida na acariação que aconteceu acerca desse caso. Pois bem, agora, 3 pessoas acusadas desse homicídio da adolescente Ana Clara Firmino da Silva, 12 anos de idade, gente, 12 anos de idade, ocorrido no ano passado em Maravilha, sentarão no banco dos réus na próxima quinta-feira. Esse foi até rápido, não é? Eles respondem por feminicídio pela morte da Ana Clara e tentativa de homicídio triplamente qualificado contra um adolescente que também foi atacado violentamente. Um crime estarrecedor, e o Ministério Público utilizará todos os recursos para que os autores sejam punidos por tamanha estupidez. Eles esbarraram a vida de uma menina, eles interromperam, né? A vida de uma menina que sequer teve o privilégio de vivenciar a adolescência por um motivo fútil. É preciso acabar com essa cultura de posse. O homem precisa saber ouvir e aceitar um não. Nesse caso, o acusado à época do crime, com 20 anos, e a vítima com 12, gente. Estaremos sustentando as qualificadoras, fortalecendo o crime de feminicídio. Sabe quem disse isso? O promotor do caso, José Antônio Malta Max. Conhecem esse nome? José Antônio Malta Max, por muito tempo, foi promotor de justiça aqui no município de Delmiro Gouveia. Agora vocês devem lembrar, não é? Sempre duro, rigoroso, mas nunca deixando de ser justo nas suas posições, nos seus posicionamentos. Então, a acusação está bem servida com o doutor José Antônio Malta Max, que vai ser o responsável pela acusação, representante do Ministério Público. Então tá aí, gente. Esse caso emblemático, uma garota de 12 anos, vários questionamentos da época, principalmente sobre o comportamento da garota, que não estava em casa. O pai estava dormindo quando recebeu a notícia da sua morte. E aí foi questionado o pai e a família, como que uma garota de 12 anos estava na madrugada na rua. Ela tinha acabado de participar de uma festa, estava com um amigo conversando no centro da cidade, foi alvo desse crime brutal e bárbaro, mas nada justifica, não é? Quer questionar, é o direito de cada um. Perguntar o que é que uma garota de 12 anos está fazendo, não, tudo bem, menor, não poderia estar. E o pai? Por quê? Fez com que essa filha estivesse nesse horário em casa, longe de tudo isso, não ficando vulnerável a tudo isso. É uma outra questão. O que se fala aqui e o que se quer destacar é o crime em si, a brutalidade, a crueldade e a covardia desse crime. E um homem de 20 anos, um homem já adulto, que nutria essa paixão por essa criança, porque 12 anos, gente, não venha me dizer que é pré-adolescente, mas é uma criança ainda, tá? 12 anos de idade, inconformado, vendo ela ali conversando com outro jovem de 14, resolveu tirar a sua vida e ainda tentou contra a vida desse jovem. Quem o conduzia alegou que apenas deu uma carona. Ora, você deu uma carona, viu todo o crime, depois ele entrou no carro e se evadiu do local, foram para suas casas como se nada tivessem feito ou acontecido. Que tipo de carona é esse, gente? Que tipo de carona é essa? Não é? Enfim, mas diante dos indícios apresentados durante todo o inquérito, apresentados à justiça, agora a justiça achou por bem, claro, na época decretou a prisão preventiva dessas pessoas, estavam presas até aqui, e agora vão ser julgados, sentarão no banco dos réus, próxima quinta-feira, amanhã, não é? Amanhã, quinta-feira, dia 14. E há uma expectativa muito grande para esse julgamento. E aí, reaviva a memória de quem, por acaso, havia esquecido esse caso, como todos os outros casos emblemáticos, estarrecedores muitas vezes, quando se trata de cometimento de crime de homicídio ou de tragédias que aconteceram recentemente no nosso estado e muita gente já esqueceu. O que é que aconteceu e como anda o inquérito das 15 vítimas do acidente com os romeiros que vinham de Juazeiro do Norte, no Ceará? A quantas anda esse processo? A que conclusão a polícia chegou? Nunca mais soubemos nada, nunca mais nos chegou absolutamente nada. E nenhum desdobramento até aqui, pelo menos, a gente teve. Porque se tivesse, a gente já teria sabido. A gente já saberia. Vamos aguardar, não é? Que a gente não pode é deixar cair no esquecimento. Nós, e aqui sem querer ditar regras ou colocar, impor regras para ninguém, quem sou eu? Mas enquanto comunicadores, representantes da imprensa, a gente tem que ficar atento e acompanhando cada desdobramento desse caso, porque senão cai no esquecimento e aí a justiça no Brasil já é lenta e aí vai continuar lenta mesmo. E os familiares dessas vítimas, desses passageiros, né, que consigam viver com a dor da perda desses, todos esses entes queridos. 16 vítimas fatais no total, com ônibus de romeiros que vinha de Juazeiro do Norte para Coité do Noia, aqui no sertão alagoano. A gente não esqueceu, a gente continua, e vez ou outra a gente busca qualquer informação sobre esse caso. E pasmem os senhores e as senhoras, a gente não viu absolutamente nada de desdobramento desse caso. A última informação que a gente tem nesse caso dos romeiros é que o motorista teria sido ouvido, né? Seu depoimento precisaria ser refeito, e aí a gente aguardou, né, uma nova oitiva desse motorista, porque é a peça principal para o desfecho desse caso, desse acidente. A princípio ele disse que não lembra do momento exato em que saiu da pista e o ônibus tombou. Ele não lembra. A velocidade já foi dita que ele estava numa velocidade considerável mais permitida. Mas ele precisaria ser ouvido de novo. Será que foi ouvido? E de lá pra cá, o que aconteceu? Ele segue acompanhando, tá, gente? A gente não vai deixar de forma alguma cair no esquecimento. A gente não pode, enquanto imprensa, deixar que isso aconteça. Vamos conversar com o nosso público ouvinte. Hoje quase que a gente não tem tempo, não é? A dinâmica do nosso programa, graças a Deus, muito grande. Mas agora é hora de girarmos pela internet e conversar, bater um papo com o nosso público ouvinte. Vamos lá.
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0: A nossa linha de contato direta é o 829-9688-1882. É você comigo no Zap, acompanhando o nosso programa. Meu amigo querido Continha, ele diz aqui: bom dia, Cláudio. Hoje em casa, fazendo aquele porquinho na brasa. Muito crocante, viu, Cláudio? Ô, rapaz, aí você me mata de inveja, viu, Continha? Bom apetite pra você e um abraço pra sua mamãe. Ei, Continha, hein? Fazendo inveja a essa hora da manhã, rapaz, onde o estômago já começa a roncar. É verdade, gente. Muito bem. Quem está conosco? Arleide? É áudio? Então roda aí, vamos lá. Bom dia, Arleide.
3: Bom dia, Cláudio Márcio. Que Deus abençoe o nosso dia. Com saúde, paz e felicidade. Quero mandar um alô para toda a minha família, para meus amigos e amigas, para Pereirinha, para Alex e Mônica e para todos que estão ouvindo essa rádio maravilhosa. E um alô para você e sua família, certo? Que Deus abençoe você e sua família. Que Deus ilumine seus caminhos. Que Deus lhe cubra de bênção. Fique com Deus e tenha um bom dia.
0: Bom dia para você também, Arleide. Amém. Obrigado pelo abraço, tá? Meu amigo querido Valmir da Farmácia, abraço para você, meu irmão. Obrigado pelo bom dia. E, gente, aqui me solidarizar com a família do nosso saudoso e inesquecível GG. É, o GG, né, esposo da dona Sônia. A dona Sônia também, a família, a Aninha, ao Ezequiel, Kiki, carinhosamente conhecido como Kiki, que na noite de ontem nos deixou a dona Maria do Rosário. 95 anos, 96 anos de idade, gente. Uma vida, não é? Uma vida de muita solidariedade, uma vida dedicada aos filhos, dedicada à família, enfim, ao cuidado com os filhos. Uma figura ilustre da rua Dom Pedro II, uma das figuras mais ilustres e matriarcas da Dom Pedro II. E muito querida, diga-se de passagem. A dona Maria do Rosário nos deixou nesta noite, nessa última noite. Seu corpo está sendo velado na sua própria residência, na rua Dom Pedro II, gente. E o sepultamento está marcado para as 17 horas do dia de hoje, saindo o féretro de onde o corpo está sendo velado, para o cemitério local. A família, toda a nossa solidariedade, os nossos mais sinceros sentimentos de pesar e que Deus possa confortar a todos, viu, gente? Meu abraço fraterno a toda a família. Abraço, Valmir, para você, tá? Vamos seguindo aqui, porque o pessoal, o Alex está lá no encontro, não é? Com a Patrícia Poeta, foi cedinho, ao vivo, não é? O programa ao vivo. A Márcia diz aqui: bom dia, Cláudio, o melhor bom dia que tenho para te oferecer hoje é: Deus te abençoe, não apenas hoje, mas todos os dias de sua vida. Obrigado, Márcia. A Márcia da Tiradentes, que está lá na Arnon de Melo, no Bairro Novo. Obrigado, Márcia, querida amiga Márcia. Um abraço para você também. O Rubens, na Pedra Velha. Bom dia, Cláudio. Bom dia a todos. Cláudio, nunca pense que você está sozinho, pois do seu lado, está o seu melhor amigo, Jesus Cristo, o Filho de Deus. Cláudio, sobre o que você estava falando da rodovia L220, é verdade. Sobre esse comentário aí que você fez na L220, que dá sentido de Delmiro Gouveia, Olho d'Água do Casado. Cada dia que se passa, a estrada está se acabando. Espero que as autoridades tomem as devidas providências o mais rápido possível. Estamos na escuta e a Pedra Velha agradece. Obrigado, Rubens. A situação não está fácil na L220. Eu tenho recebido muitas mensagens de condutores que trafegam por ali. Péssimo estado de conservação da rodovia. Eu espero que chega aos ouvidos do governo do estado, o governador Paulo Dantas, o Departamento de Estradas e Rodagens da Secretaria de Transportes do estado, para que esse problema seja resolvido o quanto antes. Querido Duda Neto, um abraço para você, bom dia também, em nome de Jesus, tá? Diz aqui, bom dia, que a paz do Senhor Jesus Cristo reine em seu coração, Cláudio. Obrigado, meu querido Duda Neto, valeu, meu irmão. Cícero Martins, como sempre, bom dia, Cláudio. Seu bom dia muda o dia de alguém, bom dia, obrigado. Um abraço para você, meu irmão. A Márcia, agora só que a Márcia é da Rua da Independência. Bom dia, Cláudio. Quando acordar, lembre-se, você é amado por um Deus que nunca falha, nunca, jamais, é verdade. Bom dia, Márcia, para você, minha querida. Deus abençoe o seu dia também. O Aldirney, o que é que diz o Zé da Lagoinha? Bom dia, Cláudio. Confie em Deus, pois quando ele está no comando, até o impossível se torna caminho certo. É verdade. Bom dia, Zé. Abração para você, meu irmão. Deus abençoe o seu dia. Doutor Ailton Paranhos, Cícero Pinturas, bom dia, Cláudio. A beleza da vida e a delicadeza da obra divina são tão efêmeras que cada momento é uma dádiva imensurável. Abraço, Cícero. Grande Cícero, aí, pinturas. Olha, gente, pinturas em geral, tá? 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Pinturas em geral. Residenciais e industriais, comerciais também, tá? Abraço, Cícero, pra você. E o Jacinto lá no Pariconha ouve a gente. Obrigado, Jacinto. Um abraço. E um abraço, Andréa, no Ponto Chico. A irmã Célia tá ouvindo a gente. A Zilda no Mercado Público, como sempre. Um abraço também a todos do grupo. Podemos ir ao grupo, gente? Acho que tem gente aqui no grupo querendo falar com a gente. Vamos lá. Coloca aí do começo. Obrigado aqui a todos do grupo Microfone Aberto. A Fagna, querida amiga Fagna, da sua banquinha de lanches ali, próximo ao Banco do Brasil. Bom dia, Cláudio Márcio. Manda um alô pra mim, né? Um abraço pra você, Márcia. Um feliz dia, uma feliz quarta-feira. Um abraço e obrigado pela audiência, viu, Márcia? Muito obrigado. 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E deixa-me ver aqui quem mais. Isso, vai subindo aí. Nosso tempo está, inclusive, acabando aqui, não é, gente? Mas vamos lá, segue em frente aí. E deixa eu mandar um abraço ao Edu Pintor. Obrigado, Edu, tá ouvindo a gente. O Giovanni, o Guilherme e o Paulo Vanderlei, na Capotaria Vanderlei. Quem nos ouve também, eu quero mandar um abraço, nosso amigo querido Guga Gás e Água Mineral. Alô, Guga, grande abraço para você, meu querido. Deus abençoe o seu dia, da Janaína, dos meus pequenos e queridos grandes ouvintes, o João e o Miguel. Um abraço a Dona Zélia, querida Dona Zélia. Que Deus continue cuidando da sua saúde, da sua recuperação, viu, Dona Zélia? Sei que a senhora está me ouvindo. Um abraço e um bom dia. Nos ouvindo, não é? Um abraço também a Dona Hilda aí, bem pertinho. 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Abraço, Guga. Bom dia para você, meu irmão. Muito obrigado pela audiência de todos os dias aqui com o nosso programa. Gente, nosso tempo acabou. Por hoje era isso que tínhamos. Algumas mensagens que ficaram aqui a gente reproduz e lê amanhã, tá certo? Eu prometo para vocês. É porque o nosso horário chegou. A nossa hora aqui chegou. A gente tem que encerrar o programa. Não há mais tempo para absolutamente nada. Confira a hora certa comigo. Em Delmiro Gouveia, 10 horas mais um minutinho. E pelo horário, final da edição de hoje, quarta-feira, meio de semana, do nosso Microfone Aberto. Maior volume de notícias e conteúdo de informações de todo o rádio alagoano. Obrigado a Deus, Senhor. Muito obrigado. É pelo dom da vida em estarmos aqui levando essa informação séria e verdadeira até você, que por outro lado nos dá essa audiência gigantesca, fazendo o som da alternativa ecoar pelos quatro cantos da nossa cidade. Vem aí ele, Gilson Feitosa, mais um campeão de audiência, que comanda o Manhã de Sucessos com muita música, alegria, informação também, claro, e diversão. E a você, eu lembro sempre que nenhuma dificuldade é tão grande assim quando a gente tem fé e acredita em Deus. Tchau, pessoal. Uma ótima quarta-feira. Se cuidem e até amanhã.

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1: Dez horas e dois minutos.

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1: Alô, você, muito bom dia. Bom dia, tô chegando, galerinha maravilhosa. Tô chegando nas ondas sonoras da nossa 98 FM. Manhã de sucessos a partir de agora, em plena quarta-feira chuvosa. Muita chuva aqui no nosso sertãozão, principalmente Delmiro Gouveia, né? Aquela chuva bem gostosa, tranquila, né? Que coisa maravilhosa. O sol aparece, depois vai embora, fica naquela de vai e não vai, vai e volta. Mas tá bom demais, pelo menos aí a temperatura tá bem gostosa, a umidade relativa do ar da mesma forma. E já estamos aí na metade da semana, dia 13 de maio, o ano é o de 2026. Então, pra você, o nosso bom dia.
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1: Bom dia, Deus, bom dia, Jesus, bom dia, vida, bom dia, alegria, todo mundo ligadão, muito obrigado mesmo aí pelo carinho do rádio, sempre na 98 FM, logo após o microfone aberto, o Cláudio Márcio trazendo detalhes e informações, movimentação da política, na área policial, e tudo que acontece, você também fica por dentro da nossa 98 FM. E vamos até às 12 horas, com muitas informações para você, muita música, as dicas dos nossos apoiadores, né? Todo mundo aí ligado. É economia, amigão. E aqui a gente só traz o que há de melhor na economia pra você. Tem muita coisa boa mesmo, né? Rapaz, e o Marcos Mion? O Marcos Mion, tem um tal do Mionzinho, né? Que ele coloca, né? É o Mionzinho, que ele acha muito parecido com ele. É aquilo que a gente agora há pouco em off tava falando. Meu amigo, pra você colocar alguém num programa, colocar alguém pra participar aí, né? No seu meio, você tá contratando, tem que ter um cuidado. Porque o Miozinho abriu, é ajudante de palco, mas tá falando muita bobeira. Foi dar uma entrevista aí, chamou o Serginho Grosman de tá velho, tá acabado. O programa realmente já era, já deu para o Serginho. E é isso, cara, né? É uma, vou te contar, é uma loucura muito, muito, muito grande. E aí está respingando tudo isso nas costas do Marcos Mion, que já não vem bem aí na Rede Globo, né? Então ainda colocou o Mionzinho e quem deveria assumir aí o Sabadão, né? O Altas Horas era o Marcos Mion. Aí, bom, meu amigo, agora eu vou te contar, né? Então são situações que a gente acompanha nos bastidores dos famosos. Eu acho que muitos critérios são jogados de lado, né? Porque pra contratação, se for passar meia dúzia aí no psiquiatra, não fica um, né? É, ainda eu sou imprensa. Sem imprensa mesmo. Imprensa todo mundo. 10 e 14. Vamos nós, hein, cantar os parabéns pra você. Pensou que eu esqueci? Não. Dia 13 de maio, hoje é o seu dia, então ó, canta com a gente.
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1: Aplaudindo a todos os aniversariantes, aplausos pra vocês. Todos que hoje estão de idade nova, parabéns, hein? Felicidades mil pra toda a galera, sensacional. E essa?
3: Hey Jude.
1: É. Elvis Presley. Hey Jude. 10 e 14, bom dia.

Esse é o nosso Manhã de Sucessos, aqui na melhor programação. Falei que a gente toca o que as outras não tocam, né? É, aqui é diferenciado. Vamos lá, são 10h28, hora certa, minha amiga dona de casa. 10 horas agora, 28 minutos, hein? Você, como é que tá aí? O almoço? Tá preparando tudo?

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Turma do Pagode. Aonde quer chegar? Não sei. Vamos lá, vamos descobrir. 10h29, na sequência tem bloco de apoios.

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0: Essa é a nossa Alternativa FM no nosso Manhã de Sucessos. E voltem aqui no nosso super programa 10h38. 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Bom dia.
1: Pra você.

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0: bem, você curtindo com a gente, mal acostumado, Araqueto, lá do fundo do baú, para você viver, reviver e amar. 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
0: 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Abração, Dr. Paulo, obrigado a você e toda a equipe, sempre acompanhando aqui a nossa 98. Bom dia.
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0: Abração também a Dona Sônia, o Ed, a Wima. 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Tem mais uma pintando, tem arte popular para relembrar, dançar e amar.
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0: 10h53. Bom dia.
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0: Obrigado. Muito obrigado.
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0: 11 horas.
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2: Vamos lá. Obrigado aí. Obrigado pelos aplausos. Gente, olha, anúncio sobre taxa das blusinhas foi feito às pressas e ministros foram chamados em cima da hora por Lula. E aí, diminuiu o preço aí, os impostos nas blusinhas, né? É, ano de eleição tudo pode, tudo vale, né, amigão? Pois é, diminuíram a taxa, os impostos aí pra você comprar, né, os produtos aí que a hora ou outra a galera gosta ali, tem o que? Shopee, Mercado Livre, Shai ou Shen, assim que a galera chama. Enfim, muitas outras empresas que estão vendendo pela internet, né, ficaram aí meio que revoltadas por conta da taxa, né, que foi pra compra. Os impostos, e aí as empresas aqui também reclamando, as empresas nacionais, né, que estavam perdendo aí comércio por conta, né, dessas outras. Pois é, devolve aí, né, a medida provisória que zera a taxa das blusinhas, tá? Pra zerar mesmo a taxa das blusinhas. E quem agradece? O consumidor, o povo que gosta disso aí, né? Bom, espero que dê tudo certo, cara. Mas vamos lá, agora é isso. Eu não fico pensando que esses presentes assim, né? Aí tem, claro, tem um fundo totalmente eleitoreiro, né? Ai, ai, eita política no nosso país, é uma resenha, né? 11 horas agora, 4 minutos, seguindo aqui no nosso programa. 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
2: 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E daqui a pouco, meu, tá tudo ok, graças a Deus. Viva, viva la vida. Já quer? Hein? 200 e pouco. E olha lá, não é, pois, mas eu tô, né? Que vale, é melhor ter do que dever. Agora que eu falei isso aí, teve um que se aproveitou, né? É melhor ter que dever. E até hoje, nada, neca de pitibiriba. Ih, rapaz. 10:05. A galera não tá entendendo, é nada. Vamos lá com mais uma. Lembra dessa banda? Boca Louca. Como é bom amar. Lembra, amigo da gente, né? Já saiu com um biquinho, ó, nas festas pra beijar o povo.
3: Se liga aqui, ó.
2: Nosso amigo Boca Louca.
4: Beijo que

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2: Jano Cardoso.
1: Ao vivo, uma dose, Karine.
2: Deixa ele, viu?

0: esse é o nosso programa Manhã de Sucessos. Lembra aí, ó, Fábio Sucesso Júnior. Essa música, essas canções jamais ficarão esquecidas, porque a gente, né, sempre dá esse apoio legal, tocando aquilo que as outras não tocam na programação da nossa 98.
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0: Obrigado mais uma vez pelo carinho, toda a galera ouvindo a gente lá no bairro Pedra Velha, bairro Bom Sossego, Eldorado, Campo Grande. Obrigado a vocês pelo carinho aqui no centro da cidade, Área Verde, brigadão também. Ponto Chique, 1, 2 e 3, bairro Desvio. Alô, alô você, na nossa zona rural. Obrigado aos distritos, aos povoados, assentamentos, todo mundo ligadaço. O nosso muito obrigado aqui. Manhã de Sucessos é voltado para você e principalmente as nossas amigas secretárias de lá, minha amiga dona de casa, sempre acompanhando a melhor programação.
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0: 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É a Valerie cantando as grandes canções, aquelas que você só curte na 98.

0: 11 horas e 36 minutos.
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0: Muito bem, já aqui com você na programação, são 11 horas 44 minutos, 11h44. Obrigado sempre aqui na programação. Galerinha aí, ó, você mesmo que está do outro lado, muito obrigado pelo carinho, sempre, né, com a gente. Dona Terezinha, ouvinte de todos os dias, obrigado. Dona Lucinha, que eu sei estar, mamãe do Jackson Barros, obrigado pelo carinho, pela audiência, né? Tem a Dora, o Zé Grande, o Dal, tá aí com a esposa também acompanhando. Obrigado, gente. Forte abraço pra vocês. Um somzão do nosso querido Zé Grande, né? Não mexe lá, não. Não mexe no botão. Abraço. Lá em Canindé do São Francisco, Jerry Sandro. Obrigado, gente. Valeu, Jailton. Jailton Feitosa, né? Aí sabe. Valeu, primão. Abraço.
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0: 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Obrigado pelo carinho. Sequência pintando até as 12 horas, cheia de manias, raça negra. 11h45, beijão pra todo mundo, manhã de sucessos, de segunda a quinta, das 10 ao meio-dia.

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0: Olá, meus irmãos, boa tarde a todos os ouvintes, em nome de Jesus. Está começando aqui mais um programaço das causas impossíveis, meu irmão, minha irmã. Então, que todos sejam bem-vindos nessa tarde abençoada, em nome de Jesus, a qual, meu irmão, minha irmã, o Senhor reservou para que nós possamos estar aqui reunidos, buscando a presença de Deus, buscando a direção do Senhor. Em nome de Jesus. Amém? Então que todos sejam bem-vindos neste dia de hoje, neste dia abençoado, meu irmão, e pode ter a certeza, em nome de Jesus, que assim nos declara a palavra do Senhor nosso Deus. Aquele que busca, ele encontra. E aquele que pede, irmãos, ele recebe, em nome de Jesus. O rei Davi, meu irmão, ele buscou a Deus, pediu a direção ao Senhor, e Deus deu a direção para ele, em nome de Jesus. No dia, meu irmão, que ele estava ali, meu irmão, minha irmã, um momento difícil, mas Deus deu a vitória para ele. Ele recorreu a Deus, irmão. Se Deus sempre vai nos socorrer, em nome de Jesus. Então, meu irmão, quando nós buscarmos a direção de Deus, pode ter a certeza, ele sempre vai nos dar a direção. Ele sempre vai nos dar, meu irmão, minha irmã, a vitória, em nome de Jesus. Então, não importa o momento que você esteja, meu irmão, minha irmã, passando, mas creia que Deus é poderoso, em nome de Jesus. Amém? Então acalma o seu coração, em nome de Jesus. Então, meu irmão, lembrando a todos vocês, em nome de Jesus, quarta-feira da família, em nome de Jesus, dia de buscar em favor da nossa casa, dia, meu irmão, de buscar em favor da nossa família, em nome de Jesus. 9 da manhã, 7 da noite, na Igreja Internacional da Graça de Deus, a Igreja do Missionário R.R. Soares, Avenida Presidente Castelo Branco, número 493, em frente às Casas Bahia e as lojas americanas, em nome de Jesus. Amém? Sexta-feira da corrente da libertação, meu irmão, não falte, em nome de Jesus. 9 da manhã, 7 da noite, estaremos ali reunidos com o nosso pastor Wellington, mensageiro da libertação, em nome de Jesus. Então não falte, busque, recorra a Deus, e a vitória de quem? A vitória é nossa, em nome de Jesus. Amém? E domingo em busca do Espírito Santo, meu irmão, 8 da manhã e 6:30 da noite, em nome de Jesus. Amém? Então levante a cabeça, busque, recorra a Deus, e a vitória é nossa, em nome de Jesus. Amém, meu irmão? Então acalma o seu coração, daqui a pouquinho nós vamos estar aqui meditando na palavra de Deus, num capítulo, num versículo da palavra, e Deus vai falar o nosso coração, em nome de Jesus. Mas busque a Deus, irmão, busque a presença do Senhor, busque que Deus é fiel para nos dar a vitória, em nome de Jesus. Assim o rei Davi disse, meu irmão, uma coisa pedi ao Senhor e a buscarei, que possa morar na casa do Senhor. Quando, meu irmão, quando foi que ele disse que queria morar na casa do Senhor, meu irmão? Quando foi? Ele disse, meu irmão, minha irmã, que era todos os dias, em nome de Jesus. Meu irmão, ele diz no Salmo 27, versículo 4, uma coisa pedi ao Senhor e a buscarei, que possa morar na casa do Senhor todos os dias da minha vida, para contemplar a formosura do Senhor e aprender no seu templo. Meu irmão, todos os dias nós temos que buscar a Deus. Então, quarta-feira não falte, sexta-feira da libertação não falte, domingo em busca do Espírito Santo, em nome de Jesus. Amém? Vamos ouvir o louvor, o povo de Deus, em nome de Jesus. Esse louvor vai para todos os ouvintes, em nome de Jesus, nosso irmão Neguinho Pedreiro, seu Edmar, seu Gilvan, seu Ferreira, nosso irmão Cordeiros, nosso irmão Elias, seu Antônio, sempre nos ouve, nosso irmão Pedro, Chiquinho das Gaiolas, na Água Branca, nosso irmão Cleverson, nossa irmã Cícera, nossa irmã Sandra, em nome de Jesus, Dona Libé, Dona Maria, Dona Marinês, Dona Flauzina, Dona Risalva, em nome de Jesus, a Rebeca, que sempre nos ouve, a Alice também, Dona Zefinha, Aline, Dona Elga, que sempre está nos acompanhando, em nome de Jesus, a Dona Maria, que sempre está ali ouvindo a palavra de Deus. Então, meu irmão, se eu esqueci de mais alguém, mas o Senhor lembra de cada um dos seus, em o nome de Jesus. Amém? Vamos ouvir o louvor, povo de Deus?
1: Vamos lá, Maria.

É isso aí, meu irmão, minha irmã. Creia que Deus vai fazer o impossível acontecer na sua vida, na nossa casa, na nossa família, em o nome de Jesus. Então acalme o seu coração, levante a cabeça, em nome de Jesus. E Deus é poderoso, meu irmão, para nos dar a vitória, porque sobre todas as coisas, meu irmão, é sobre todas as coisas, amém, meu irmão? Sobre qualquer situação, sobre qualquer circunstância, sobre qualquer adversidade, sobre qualquer momento, o Senhor já nos fez mais do que vencedores, em nome de Jesus. Então, meu irmão, creia que Deus sempre vai nos dar a vitória, em nome de Jesus. Porque, meu irmão, pode ter certeza, aqueles que confiam no Senhor, de nada tem falta, em nome de Jesus. Então, acalma o seu coração, meu irmão. E Deus é poderoso para nos dar a vitória, em nome de Jesus. Aqui em 2 Crônicas, no capítulo 32,

no versículo 21, em nome de Jesus. 2 Crônicas, capítulo 32, versículo 21. Diz assim a palavra de Deus: Então o Senhor enviou um anjo que destruiu todos os varões valentes, em nome de Jesus. Então o Senhor enviou um anjo que destruiu todos os varões valentes, em nome de Jesus. Então, meu irmão, Deus vai enviar a sua palavra, que vai destruir, meu irmão, todo o mal, a perturbação, o sofrimento, a inquietação. Então, seja qual for o mal, irmão, que tenha te oprimido, que tenha te tirado a sua paz, não, irmão, creia. Ele disse: então o Senhor enviou um anjo que destruiu todos os varões valentes. Creia que Deus já enviou a sua palavra. Lembra aqueles centurião, em nome de Jesus: Senhor, meu criado já está em casa, paralítico, violentamente atormentado. E o Senhor disse: eu irei e lhe darei saúde. Disse: não, Senhor, basta somente uma palavra. Meu irmão, ele creu, ele acreditou na palavra de Deus. Se você crer, você vai ver a glória de Deus. Seu parente está no leito do hospital, está em outra cidade. Não, meu irmão, creia. Deus já enviou esse anjo, a palavra, em nome de Jesus, para mudar qualquer situação, em nome de Jesus. Então levante a cabeça e creia. Não, eu creio em nome de Jesus. Deus já mandou a bênção e já destruiu toda a investida do diabo, todo o mal, toda cilada, em nome de Jesus. Então creia, porque ele diz: então o Senhor enviou um anjo que destruiu todos os varões valentes. Creia que Deus já enviou a sua palavra, em nome de Jesus. E a vitória é nossa. Amém, meu irmão? Amém? Então daqui a pouquinho nós vamos orar em nome de Jesus e crer. Não, Deus já enviou a bênção e já destruiu todo o mal, em nome de Jesus. Amém? Então levante a cabeça e creia em nome de Jesus. Lembrando a todos vocês, quarta-feira da família, na Igreja Internacional da Graça de Deus, a Igreja do Missionário R.R. Soares, Avenida Presidente Castelo Branco, número 493, em frente às Casas Bahias e às Lojas Americanas, em nome de Jesus. 9 da manhã, 7 da noite, em nome de Jesus. Estaremos ali com o nosso pastor Wellington, a qual nosso pastor vai estar ministrando o curso Fé, em nome de Jesus. Esse curso tem sido uma benção na nossa vida, em nome de Jesus. Sexta-feira da Corrente da Libertação, 9 da manhã, 7 da noite, em nome de Jesus. E domingo, em busca do Espírito Santo, 8 da manhã e 6:30 da noite. Em nome de Jesus. Amém? Então não falte, mas busque, recorra a Deus, que a vitória é nossa, em nome de Jesus. Agindo Deus, ninguém impedirá. Se Deus é por nós, quem será contra nós, em nome de Jesus? Então levante a cabeça, irmão. Tome posse dessa palavra. Não, Deus já me deu a vitória, em nome de Jesus. Deus enviou um anjo, meu irmão, e destruiu todo o mal, todos os varões valentes que tinha se levantado contra o povo de Israel, em nome de Jesus. Então, meu irmão, creia que Deus já enviou o seu anjo, a sua palavra poderosa, viva, eficaz, que faz além do que nós pedimos, pensamos ou imaginando, mais cortante, mais penetrante do que a espada de dois gumes, em nome de Jesus. Esse é o poder de Deus. Então, creia que Deus já nos deu a vitória, em nome de Jesus. Amém? Então levante a cabeça, em nome de Jesus. Tome posse do seu milagre, tome posse da sua bênção, em nome de Jesus. Daqui a pouquinho nós vamos orar e Deus nos dá a vitória, em nome de Jesus. Porque Deus, ele é poderoso, irmão. Aquele que crê verá a glória, verá o poder de Deus operar em seu favor, na sua casa, na sua família. Lembra de Jó, irmão? O Senhor virou o cativeiro dele quando ele estava orando, em nome de Jesus. Então ore, busque a Deus, Deus vai mudar a situação, em nome de Jesus. Reclamar não vai adiantar, murmurar também não, irmão. Cruzar os braços também não vai. Mas se você orar, se você invocar o poder de Deus, aí sim vai mudar a sua vida, a sua realidade, em nome de Jesus. Amém? Então vamos ouvir o louvor. Quando nós voltarmos, daqui a pouquinho nós vamos orar, em nome de Jesus.

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2: É isso aí, povo de Deus, em nome de Jesus. Deixa marcado na sua agenda aí, meu irmão, minha irmã, quarta-feira da família, sexta-feira da corrente da libertação e domingo em busca do Espírito Santo, a qual ninguém pode faltar, em nome de Jesus. Amém, meu irmão? Então deixa marcado na sua agenda, em nome de Jesus, e busca o Senhor, recorra a Deus, e Deus é poderoso para nos dar a vitória, porque sobre todas as coisas, meu irmão, minha irmã, nós somos mais do que vencedores. É sobre todas as coisas, qualquer situação, em nome de Jesus. Então acalme o seu coração e confia no Senhor, que o mais o Senhor fará, em nome de Jesus. Amém, meu irmão? Então descansa, confia na palavra, confia no Senhor, em nome de Jesus, e Deus é poderoso para nos dar a vitória, em nome de Jesus. Então você que estava aí triste, desanimado, achando que Deus não lembrava mais de você, achando que você estava sozinho, não, meu irmão. O Senhor sempre vai estar conosco a todos os momentos, momentos bons e no momento difícil. O Senhor é o nosso amigo fiel. Não é aquele amigo que só está ao nosso lado quando nós estamos nos momentos bons, não, meu irmão. Ele é o amigo fiel para todos os momentos, em nome de Jesus. Porque ele disse, meu irmão, minha irmã, que estaria conosco todos os dias, em nome de Jesus. O Senhor disse para Josué, meu irmão, Josué estava triste, desanimado, com a morte de quem? De Moisés, meu irmão. Ele estava triste, em nome de Jesus, desanimado, cabisbaixo, ali, meu irmão, minha irmã, deitado. E o Senhor, meu irmão, disse para Josué, Josué capítulo 1, versículo 5: ninguém se sustentará diante de ti todos os dias da tua vida. Como fui com Moisés, assim serei contigo. Não te deixarei e nem te desampararei. Mas Deus pediu uma coisa para ele, irmãos. E o que foi que Deus disse para ele mais? Vamos ver. Esforça e tem bom ânimo. Então nós temos que nos esforçar, irmãos. Nós temos que nos esforçar para ouvir a palavra, para buscarmos, em nome de Jesus, porque aí o Senhor vai enviar o anjo, a palavra, para nos dar a vitória, para livrar, meu irmão, de todo o mal, porque ele disse, como nós vimos, 2 Crônica 32:21, então o Senhor enviou um anjo que destruiu todos os farões valentes. Aí Deus vai destruir todo o mal, irmão. Deus vai enviar a sua palavra, porque Ele vai estar conosco todos os dias. E o que nós temos que fazer? Nos esforçar para buscar Deus, buscar a palavra em nome de Jesus. Amém? Então acalme o seu coração, levante a cabeça. Daqui a pouquinho nós vamos orar, vamos clamar a Deus. Então já prepara tudo aí, meu irmão, seu copo com água, a fotografia e o nome de alguém que você queira clamar. E nós vamos invocar o poder de Deus e determinar em nome de Jesus que seja qual for o mal, irmão, esteja agindo na sua vida, na sua casa, porque o Senhor é fiel. Ele disse, então serve o anjo e destruiu todos os irmãos. Foi todos, irmão. Não foi só um, não. Foi todos os varões valentes, todos os inimigos do povo de Deus. Foi destruído em nome de Jesus, porque Deus é poderoso para nos dar a vitória. Então acalme o seu coração, levante a cabeça, meu irmão, minha irmã, não desanime, mas confia no Senhor em nome de Jesus. O choro pode durar uma noite, mas a alegria, ela vem pela manhã, em nome de Jesus. Então levante a cabeça, se alegra na presença de Deus, se alegra na palavra do Senhor, em nome de Jesus. Agindo Deus, ninguém impedirá. Se Deus é por nós, quem será contra nós? Amém, meu irmão, minha irmã? Então levante a cabeça em nome de Jesus, porque Deus, Ele é fiel, irmão. Ele nunca vai nos deixar e nem nunca vai nos desamparar, em nome de Jesus. Amém, meu irmão? Então acalma o seu coração e confia no Senhor, em nome de Jesus.

Existem vitórias que parecem que nunca vão chegar. A gente ora, a gente busca. Deus tem me abençoado muito, mas existem algumas vitórias. A minha grande vitória, Deus ainda está gerando. Oh, aleluia. Mas vai chegar. Fala para teu irmão, ele está gerando. Vai chegar. O que Deus vai fazer é bem maior do que você imagina. O que ele preparou é muito mais tremendo. Amém, meu irmão?

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isso aí, povo de Deus, em nome do Senhor Jesus, meu irmão, minha irmã, acalma o seu coração, em nome de Jesus, toma posse da palavra de Deus, levante a cabeça, meu irmão, se anime, se esforce para buscar recorrer a Deus. Deus disse para Josué, Deus deu a palavra para ele: eu vou estar contigo todos os dias, assim como eu fui com Moisés, também serei contigo, não vou te deixar, não vou te desamparar, mas se esforce. Ou seja, faça a sua parte, que eu vou fazer a minha, em nome de Jesus. Amém? Então Deus disse para ele: faça a sua parte, que eu vou fazer o quê? Eu vou fazer a minha. É de operar o milagre, de operar, meu irmão, minha irmã, aquilo que parecer possível. Impossível para os homens, possível para Deus. Então, meu irmão, Deus disse para ele: se esforce, tenha bom ânimo, em nome de Jesus. Então se esforce, faça a sua parte. Quer de se esforçar, quer de buscar a palavra, recorrer a Deus, aí Deus vai operar o milagre, vai abrir portas em nome de Jesus. E fecha a porta da tristeza, Deus fecha, da depressão, Deus fecha. Ô, meu irmão, minha irmã, vai abrir a porta da felicidade, da alegria. Ô, meu irmão, então abra o seu coração em nome de Jesus, porque agindo Deus, ninguém impedirá. Se Deus é por nós, irmãos, quem será contra nós, em nome de Jesus? Então acalma o seu coração, busca a Deus. Quarta-feira da família, em nome de Jesus. Na Igreja Internacional da Graça de Deus, a Igreja do Missionário R.R. Soares, Avenida Presidente Castelo Branco, número 493, em frente às Casas Bahias, Lojas Americanas, 9 da manhã e 7 da noite, em nome de Jesus. Sexta-feira da Corrente da Libertação, 9 da manhã e 7 da noite, estaremos ali reunidos com o nosso pastor Wellington, o mensageiro da libertação, em nome de Jesus. Amém? E domingo, domingo, em busca do Espírito Santo. Amém, meu irmão? Então acalma o seu coração, se levante, se esforce e busque e recorra a Deus, que a vitória é de quem? A vitória é nossa, em nome de Jesus. Amém, meu irmão? Então recorra a Deus e Deus sempre vai nos dar a vitória, porque o Senhor sempre tem o melhor, meu irmão, em nome de Jesus. O trigo mais fino, o mel que escorre da rocha, é o que o Senhor tem para cada um de nós. Aquele que perseverar até o fim, em nome de Jesus. Então persevere na oração, busque, se esforce e se fortaleça no Senhor e na força do seu poder. Efésios 6:10. Fortalecei-vos no Senhor e na força do seu poder, em nome de Jesus. Então nós temos que nos fortalecer no Senhor e na força do seu poder, em nome de Jesus. Amém, meu irmão? Então busque, se fortaleça no Senhor, em nome de Jesus. Porque, meu irmão, nós temos que descansar e nos fortalecer no Senhor, em nome de Jesus. Então levante a sua cabeça e crie: agindo Deus, ninguém impedirá. Se Deus é por nós, quem será contra nós? Amém? Então deixa tudo preparado, meu irmão. Seu copo com água, fotografia o nome de alguém que você queira apresentar a Deus. Nós vamos apresentar e Deus já enviou a benção, sua palavra, lá naquele leito do hospital, lá em outra cidade, mas em São Paulo, lá, mas é no Rio. Não, irmão, não importa onde seja, a palavra do Senhor, ela é fiel. Não há fronteiras e nem barreira para que Deus possa operar. Se você crer, você vai ver a glória de Deus. Aquele centurião, ele creu, irmão, ele entendeu a palavra de Deus. Sem fé é impossível agradar a Deus. Ele creu, entendeu a palavra, ele acreditou. Não, só a palavra basta, Senhor. Meu criado vai ficar curado, vai ficar liberto, vai sair daquele leito do hospital, vai sair do vício do álcool. Não, mas a expectativa mostra diferente. Não tem jeito não, irmão. É o Deus do impossível. Os homens dizem que não tem jeito, mas ele diz: agindo eu, quem impedirá? E ele diz: agindo Deus, ninguém impedirá, em nome de Jesus. Então levante a cabeça e creia. Nós servimos esse Deus, é o Deus do impossível. Se fosse possível, você mesmo faria. Mas é impossível você fazer. Então quem vai fazer? Quem é Deus, irmão?
Amém? Então faça a sua parte. Qual é a minha parte, meu irmão? É crer, acreditar na palavra. E Deus vai fazer a parte dele. Lembra? Ele disse a Josué: se esforça, tenha bom ânimo, faça a sua parte. Eu vou fazer a minha. Em nome de Jesus, eu vou ser contigo todos os dias. Não vou te deixar e nem vou te desamparar. Mas você tem que fazer a sua parte. Mas às vezes você não quer fazer nem a sua parte. Aí quer que Deus faça por você. Deus vai fazer? Não vai, irmão. Porque ele já fez. Quando? Lá na cruz do Calvário, o castigo que nos traz a paz. Ele estava sobre ele, ele viveu a nossa morte, para que hoje nós viemos viver o quê? Diga a sua vida em nome de Jesus. E meu irmão, minha irmã, onde está escrito, meu irmão? Isaías 53. Vamos lá, meu irmão, que diz Isaías 53, em nome de Jesus. Então levante a sua cabeça, meu irmão, minha irmã. Ele diz: mas ele foi ferido pelas nossas transgressões e moído pelas nossas iniquidades. O castigo que nos traz o quê? A paz. Mas você não tem paz. Está triste, depressivo, angustiado. Mas por quê? Vamos ver mais. Estava, meu irmão, passado, estava. Oh, meu irmão, essa dor ele já levou lá na cruz do Calvário, essa tristeza também, irmão. Ele diz, meu irmão, estava sobre ele, pelas suas pisaduras fomos sarado. Tenha paz. Ele diz, o castigo que nos traz a paz estava sobre ele. Então ele já levou a perturbação, a ansiedade lá na cruz do Calvário. E o que eu tenho que fazer agora, meu irmão? É tomar posse, é crer em nome de Jesus. Aquele que crê verá a glória de Deus, verá o poder de Deus operar em nome de Jesus. Amém? Então levante a cabeça. Já preparou tudo aí, meu irmão? Copo com água, fotografia? Não, já está tudo preparado, meu irmão. Então vamos ouvir o louvor. E quando nós voltar, meu irmão, nós temos que buscar, é invocar, é clamar a Deus, determinar em nome de Jesus, seja qual for o mal, irmão. Ele vai ter que sair em nome de Jesus, irmão. É, irmão, é no nome de Jesus. Se não for através do nome de Jesus, não tem jeito, irmão. Mas com o poder de Deus, tudo é possível. Amém, irmão? Até o monte, ergue-te e precipita no mar, e ele vai ser lançado no mar, em nome de Jesus. Amém? Então vamos ouvir o louvor. Quando nós voltar, nós vamos orar em nome de Jesus. Amém? Acalme o seu coração e tome posse da palavra de Deus em nome de Jesus.

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1: É isso aí, meu irmão, minha irmã. Agora é o momento de nós orar, momento de oração. Então, meu irmão, minha irmã, feche os seus olhos nesse momento. Abra o seu coração, meu irmão. Agora é o momento de nós clamarmos a Deus. É o momento de nós abrirmos o nosso coração para o Senhor nosso Deus.

Senhor Deus, Pai querido, Deus maravilhoso, aqui meu Pai, nessa tarde, em nome de Jesus, nós nos colocamos aqui, ó Deus, na Tua presença. Nós ouvimos, ó Deus, a Tua palavra, que é fiel, em nome de Jesus. E aqui, meu Pai, nós nos colocamos na Tua presença, porque o Senhor é poderoso, em nome de Jesus. Pois não há outro, meu Pai, igual ao Senhor. Pois o Senhor, meu Pai, enviou um anjo e destruiu, meu Pai, ali todos os inimigos, Pai. E eu tenho a certeza, meu Pai, que em nome de Jesus, o Senhor já enviou a Tua palavra, que vai desfazer, meu Pai, todo o mal, todo o sofrimento, meu Pai. Pois o Senhor, meu Pai, enviou um anjo e destruiu, meu Pai, ali todos os inimigos, Pai. E eu tenho a certeza, meu Pai, que em nome de Jesus, o Senhor já enviou a Tua palavra,

está sendo, meu Pai, trazida até o Senhor nesse ato de fé, através da fotografia, através, meu Pai, de um nome, mas o Senhor é poderoso, e que o Senhor venha visitar, meu Pai, cada um dos nossos irmãos, aqueles que estão ouvindo a Tua palavra, aqueles que se encontram no leito do hospital, ou até mesmo, meu Pai, em outra cidade, aquele que está em casa com febre, aquele que está, meu Pai, com dor no corpo, com diarreia, mas em nome de Jesus, meu Pai, nós determinamos, nós exigimos, meu Pai, na autoridade, que há no nome do Senhor Jesus, que todo mal, todo sofrimento, perturbação, contenda, depressão, ansiedade, em nome de Jesus, que todo mal, todo sofrimento que saia e que vá embora, para nunca mais voltar, em nome de Jesus, Pai, nós determinamos a bênção sobre a vida de cada um dos nossos irmãos, em nome de Jesus. E aqui, meu Pai, nós apresentamos esse copo com água. Coloca a tua unção, coloque a tua virtude, meu Pai, e quando esse meu irmão tomar, ele venha ficar livre e liberto de todo o mal. Eu abençoo, meu Pai, consagro este copo com água em nome de Jesus. Amém. E graças a Deus, em nome de Jesus. Amém, meu irmão. Então respira fundo, toma posse da bênção, do milagre, em nome de Jesus. E Deus é poderoso, irmão, para nos dar a vitória, em nome de Jesus. Amém. Então, lembrando a todos vocês, quarta-feira da família, sexta-feira da corrente da libertação, domingo em busca do Espírito Santo, quarta-feira, 9 da manhã, 7 da noite, sexta-feira da corrente da libertação, 9 da manhã, 7 da noite, domingo em busca do Espírito Santo, 8 da manhã, 6:30 da noite, na Igreja Internacional da Graça de Deus, a Igreja do Missionário R.R. Soares, Avenida Presidente Castelo Branco, número 493, em frente as Casas Bahias e as Lojas Americanas. Amém? Então levante a cabeça e creia. Agindo Deus, ninguém impedirá. Se Deus é por nós, quem será contra nós? Amém? Então a hora já não espera mais, mas eu quero desejar a todos vocês uma ótima tarde. Que Deus abençoe grandemente cada um de vocês. Fiquem na paz, em nome de Jesus. Tchau, tchau.

0: horas em 30 minutos.
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1: 16 horas.
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0: 16h30.
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1: Muito bem, minha gente, muito boa tarde. Boa tarde, meu amigo, boa tarde, minha amiga. Mais uma vez queremos lhe saudar com a paz do Senhor Jesus nesta tarde maravilhosa de quarta-feira. Hoje é quarta-feira, dia 13 de maio do ano de 2026. Mais uma vez, muito obrigado pelo carinho, pela audiência e pela companhia, pelo rádio ligado aonde quer que você esteja. Gratidão pela sua audiência no sítio, na roça, na fazenda, no seu escritório, seu estabelecimento comercial. A você no seu automóvel, nos dando essa carona maravilhosa. A você na praça, nas ruas, em Delmiro Gouveia. A você evangélico, a você católico, a você que não tem religião. A todos aqui no centro de Delmiro Gouveia, nos bairros, povoados e assentamentos, os nossos amigos internauta conferindo a gente pelo aplicativo Rádios Net, os nossos amigos taxista, você mototáxi, a senhora dona de casa e o senhor chefe de família, pela permissão de mais uma vez estarmos entrando no seu lar através do rádio. Programa Cristo é a Resposta para você. Continue conosco até às 19 horas, com certeza Deus tem uma palavra para o seu coração. Programa Cristo é a Resposta para você, está no ar.

Pai nosso que está nos céus, santificado seja o seu nome, venha a nós o seu reino, seja feita a sua vontade, assim na terra como nos céus. O pão nosso de cada dia nos dai hoje, perdoe a nossa dívida, assim como nós perdoamos a quem nos tem ofendido. Não nos deixe cair em tentação, mas nos livre do mal, porque é teu o reino, o poder e a glória para sempre. Amém. Amado Deus, uma vez mais aqui estamos nesta tarde, queremos nós te glorificar pela vida, pelo dom, pela dádiva, pelo presente que o Senhor nos dá, que é de vivermos. Gratidão pelas lutas vencidas, dificuldades passadas, livramentos grandes e pequenos. Louvamos o seu nome por mais uma vez nessa tarde poder estar aqui. Gratidão por este programa, que o Senhor continue abençoando, para que este programa continue sendo um canal de bênção para a vida de todas as pessoas, que o Senhor, uma vez mais, por bondade e misericórdia, manifeste a sua glória, manifeste o seu poder, porque quando o Senhor manifesta o seu poder, vidas são curadas, são libertas, são transformadas e são abençoadas pela tua mão. Estamos aqui à disposição para recebermos a manifestação do céu, na certeza que essa manifestação será compartilhada. E eu gostaria de pedir nessa tarde, porque aonde a manifestação do Senhor chega, acontece abundância de alegria, acontece transformação e verdadeiramente milagres grandiosos. Ó Deus eterno, nós estamos à disposição do Senhor aqui nessa tarde, queremos ser instrumento usado em tuas mãos, independente de qualquer coisa, queremos ser usado para a glória e para o louvor e para a exaltação do seu nome. Visite agora cada família, cada pessoa, cada lar, cada comerciante, cada ouvinte nosso que está com rádio ligado. Abençoe de uma forma poderosa e especial aqueles que contribuem para que esse programa aconteça. Supre a necessidade, recompense grandiosamente. É no nome de Cristo que nós pedimos e clamamos e agradecemos. No nome de Jesus. Amém e amém, Senhor Jesus. Amém.

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2: Muito bem, programa Cristo é a Resposta para você pela Rádio Alternativa, de volta contigo às 17 horas e 11 minutos. 5 da tarde, mais 11 minutinhos. Grande abraço para você, gratidão pela audiência, a você na loja, mercado, supermercado, a você na panificadora, transporte alternativa, a você na oficina e serralharia, a você acompanhando a gente agora na lanchonete e na sorveteria. Gratidão pelo rádio ligado a você aqui no centro, no coração de Delmiro Gouveia, João Paulo do celular, o senhor Manuel Malta na Castelo Branco, ouvindo o programa com a família, seu Aldo na serralharia por trás da Câmara dos Vereadores, a todos aqui ouvindo o programa na Rua da Independência, e ao nosso amigo Edilson na máquina de costura, né? Ou trabalhando com máquina de costura, e o seu irmão Paulo também na audiência do programa. A senhora, dona de casa, que está em casa depois daquela soneca, o clima está gostoso na região, cafezinho já está na mesa, com aquele pãozinho francês, com a torta, com o bolo, com um biscoito, enfim, não importa. Importa que você está na companhia do programa Cristo é a Resposta para você. Programa esse que vem ao ar todos os dias aqui pela Rádio Alternativa, de domingo a domingo, e é o único programa na região que vem ao ar de segunda a domingo. Eu quero agradecer a você pela audiência maravilhosa conosco. Muita gente que está acompanhando a gente agora que a gente nem sabe, mas está de rádio ligado conosco. Então, ó, nossa gratidão a você que é evangélico, a você que é católico, a você que não tem religião, está ouvindo a nossa programação, fica aqui o nosso grande abraço e a nossa gratidão a você. O WhatsApp já está liberado para você, inclusive, participar com a gente. 829-8813-2032. Repetindo, 829-8813-2032. Hoje é quarta-feira, dia 13 de maio. Eu quero parabenizar você que completa idade nova hoje. Desejar para você muitas felicidades, paz e alegria no coração. Que essa data possa se repetir por muitos e muitos anos, no nome do Senhor Jesus. Então, para você, feliz aniversário, parabéns.
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2: É isso, parabéns para você, feliz aniversário nesta quarta-feira, dia 13 de maio do ano de 2026. Vamos saber o que é que está acontecendo ou que data comemorativa é hoje, Felipe. Boa tarde, a paz do Senhor Jesus. Quais são as datas comemorativas que nós temos para essa quarta-feira, dia 13 de maio?
3: Boa tarde, a paz, Pai, e a todos os ouvintes do programa Cristo é a Resposta para você. Nesta quarta-feira, dia 13 de maio de 2026, nós temos aqui o Dia da Fraternidade Brasileira. Hoje também é o Dia do Automóvel.
2: Automóvel.
3: O Dia do Zootecnista e também o Dia da Abolição da Escravidão.
2: Boa, tá aí. Parabéns a todas as datas comemorativas, inclusive hoje é dia do automóvel. Hoje é dia do automóvel por quê? Porque foi um dia 13 que foi criado o automóvel, é isso? É por quê, será? Quantos anos? É curioso isso, né? Quantos anos existe o automóvel? Hoje é dia do automóvel. Mas já pensou? É muita data que existe que a gente fica a perguntar, né? Por que essa data? Bom, daqui a pouco nós vamos conferir a palavra do dia também aqui no programa Cristo é a Resposta para você, agradecendo a você que está no seu transporte alternativo aí conduzindo os passageiros e ouvindo o nosso programa, e a você no carro particular também, muita gente acompanhando, né? Ontem, o meu amigo irmão Gian, lá ouvindo o programa lá no litoral, de Maceió à União dos Palmares, no seu carro acompanhando o nosso programa, assim como o Gian tem muitos outros, né? Aqui o meu amigo Juliano Ribeiro da rádio com a irmã Angiquim FM, uma vez ou outra ele acompanha o nosso programa ali de Barras Direto, e a Paula Afonso, ele já me disse, grande abraço Gil, se estiver na escuta do programa, Deus abençoe sua vida, grande abraço para você, tá? Juliano Ribeiro, nosso grande amigo e irmão. Qual é a palavra do dia hoje que nós temos aqui, Filipão? Mensagem de reflexão para os nossos ouvintes que já estão atentos no programa.
3: A nossa palavra do dia de hoje tem por título Conforto ou Confronto?
2: Opa, conforto ou confronto? O que você prefere? Tem muita gente que vai preferir, Deus me livre, eu vou pro confronto, eu vou pro conforto, né? Tem muita gente aí que não tá nem dizendo, nem verbalizando, mas está no conforto e não quer nem sair para o confronto. Bom, conforto ou confronto é a mensagem de reflexão. Nós vamos conferir nesse momento com Felipe Barbosa.
3: No livro dos Salmos, no verso do número 139, verso 3, diz: os olhos do Senhor estão em todo lugar, contemplando os maus e os bons. Quando nos deparamos com a verdade de que os olhos do Senhor estão por toda parte, isso nos conforta ou isso nos confronta? Pensar que tudo que fazemos, pensamos e falamos está cuidadosamente visto pelo Senhor pode nos trazer certo incômodo, se de fato nós conhecemos a palavra de Deus e temos vivido de forma contrária a ela. Mas se nós temos buscado a Deus e a cada dia procuramos manter um relacionamento sincero e amoroso com Ele, com fidelidade, ter seus olhos sobre nós é um grande alívio para nossa alma. Nos momentos em que, por um descuido, tropeçamos, Ele estará lá para nos levantar e nos colocar no caminho novamente. No momento em que a tristeza nos cercar e nos sentirmos solitários, Ele estará lá, sussurrando em nossos ouvidos sobre seu amor. Nos momentos de maior confronto entre o que desejamos ser e o que ainda somos, Ele permanecerá lá e nos confortará com seus olhos compassivos e sua fidelidade eterna. É no incômodo de nos enxergarmos como indigno que Ele nos conforta. A palavra do dia de hoje é conforto ou confronto?
2: Muito bem, daí a palavra do dia no programa, nessa tarde de quarta-feira, a mensagem de reflexão para os nossos corações. Vamos seguindo aqui com o nosso programa, nessa tarde, lembrando a você que o programa conta com a parceria do nosso querido presbítero Manuel, direto do Paraná. Contamos com a parceria da nossa querida irmã Luciene, na cidade de Largato, em Sergipe. Minha mãe, Naí Barbosa, em Água Branca. Girlene, do bairro Palmeirão, aqui em Delmiro Gouveia. Minha querida irmã Cicinha, no bairro Novo, trabalhando com pão caseiro, bolo para aniversário e bolo para casamento. Eu tenho uma parceria ainda da Uélia e o seu esposo, Natanael, no bairro Bom Sossego, aqui em Delmiro Gouveia. Minha querida irmã Creuza, na Coab Nova, esposa do irmão Isaías, na audiência cativa e na parceria firme e forte conosco. Deus abençoe irmã Creuza e irmão Isaías pelo carinho do rádio ligado e a parceria com a gente. 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Nosso querido está na parceria com a gente também. A gente agradece ao Márcio Rubens e a sua esposa Janaína. Tia Neném está na parceria do programa também, né? Ah, o Márcio é fruto da Tia Neném. Tia Neném começou na parceria do programa e depois conversou com o Márcio. Márcio, vamos aí, ó, contribuir com o programa Cristo é Resposta. E hoje o Márcio pode estar onde tiver. Quando chega a data, ele liga para a Janaína, de Janaína, Gil está por aí. É isso. Grande abraço aí ao Márcio Rubens, Janaína, Tia Neném, família Rocha, né? Está ligado com a gente nessa tarde. A audiência lá é maciça. Todo dia, rádio ligado conosco. Temos a parceria também da irmã Maria Salete no Rabeca. Marcelo da Lagoinha, Rita do Sítio Peba. Lúcia do bairro Eldorado e Railson do Sítio Peba, né? É, Railson do Sítio Peba. Railson que vai participar com a gente na próxima sexta-feira ou toda sexta no programa, né? Coisa boa. Ó, deixa eu lembrar para você que nós temos a parceria também anônimas aqui dos nossos queridos anônimos aí. Obrigado pela parceria. Deus continue abençoando grandemente. 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E boas festas para você, é claro. Vamos aqui a um bloco de apoios culturais e a gente volta daqui a pouquinho com muito mais para você.
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Hallelujah. Muito bem, meus queridos, programa Cristo é Resposta para você de volta contigo, 17 horas e 25 minutos. Daqui a pouquinho, nossa irmã Luciene, da cidade de Largato, participando com a gente. A gente passa um louvor e vai com a nossa irmã Luciene lá em Largato, Sergipe. Se você gostaria de ser um parceiro, contribuinte desta obra aqui, deste programa, entre em contato conosco, tá? Não importa o valor, qualquer contribuição é bem-vinda e vai abençoar demais o nosso programa Cristo é a Resposta para você, tá bom? Eu estava conversando com uma irmã ontem, antes de vir ao programa, né? E ela é contribuinte do programa, e ela trouxe a sua contribuição e tal, e ela conversando, ela disse: ó, irmão Gilson, quando eu não contribuo no programa naquela data, naquele dia que eu acertei, eu não durmo bem. Eu só fico tranquilo, acontece um imprevisto outro, não dá para mim vir naquele dia, eu não durmo. Parece que o Espírito Santo fica cobrando de mim, não sai da minha mente. Enquanto eu não venho, eu não fico tranquila. Glória a Deus, né? Grande abraço, nossa irmã, contribuinte anônima, está ouvindo o programa todos os dias, ela disse. E a gente manda aqui o nosso grande abraço e agradece o carinho da audiência. Ó, deixa eu mandar um grande abraço aqui ao José Bernardino. É um senhor mais de 90 anos, mas não perde um só programa. Está ligado com a gente lá na Pedra Velha. E o seu neto, Josué. Grande abraço, Josué. Obrigado pelo carinho da audiência, tá? Meu irmão Rubens, Alessandra Clemente. Temos quem mais lá? A Isabela, ouvindo o programa. Kiterin Fernandinho, tá ligados com a gente. Deixa eu mandar um grande abraço aqui para Clarice, que não perde um só programa. Ela disse que o programa é o culto do seu lar, né? Ela que aceitou Jesus através do rádio também, bênção do céu, glória a Deus por isso. Temos a Helena do Coco Ralado, escuta o programa sempre. Essa mulher tem um milagre de Deus aí para contar, que é um testemunho muito forte. Foi curada do câncer, estava desanimada, e um dia ela ouvindo o programa de rádio, dobrou o joelho, e o Senhor fez um grande milagre acontecer. Glória a Deus por isso, né? Grande abraço a Cida, esposa do Fernando, no bairro Caraibeirinhas. Grande abraço, Deus abençoe grandemente, tá? Vamos lá, se você quiser ser um parceiro, entre em contato com a gente aqui por esse telefone, 829-8813-2032. Diga, irmão Gilson, eu tô com desejo. Grande abraço, Deus abençoe grandemente, tá? Vamos lá, se você quiser ser um parceiro, entre em contato com a gente aqui por esse telefone, 829-8813-2032. Diga.

0: assiste, né? A Maria de Lourdes, ela disse que o programa é um culto do seu lar. Você viu a mensagem dela ontem aqui, bom demais. Ela contribuiu muito com a sua fala aqui na nossa programação. Vamos lá no Sítio Os Morros com a participação do nosso irmão. Fala, Hilário. Muito boa tarde, na paz.
1: Papai, senhor, irmãozinho, sou eu, peço louvor de Fernandinho, Pai Arthur do Céu. A festa da minha mãe, minha família, Rico Barbosa, Ferreira dos Pintos, e da Vila Carinha, né? E a todos os vídeos do programa, ótima tarde, boa noite.
0: Muito bom, valeu, Hilário. Fernandinho, Caia Fogo do Céu é o louvor que ele pede. Um grande abraço ao irmão Sebastião da Tenda do Pinto, ligado com a gente. Bom demais lembrar que o irmão Sebastião um dia ele disse, irmão Gil, só, eu tô ligado no programa todo dia. Ô Felipe, você tá pensando o quê? Em casa é a primeira coisa que eu faço. Aí ele mudou a conversa e disse, ó, só não é a primeira coisa porque é a segunda, que eu tenho que abrir a porta, né, pra ligar o rádio. Se não fosse... isso eu tinha que ligar o rádio primeiro, antes de abrir a porta. Como não tem como, a segunda coisa é ligar o rádio. Eu abro a porta e ligo o rádio, pronto. Tá ligado com a gente, irmão Sebastião, da Tenda do Pinto. 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Obrigado pelo carinho da audiência, meu querido irmão Sebastião. Tem mais uma participação aqui da Rita, direto do Sítio Peba. Vamos ouvir também? Fala, Rita. Boa tarde, na paz, irmã.
2: Eu sou Pai do Senhor Jesus. Já estamos aqui conectados nessa programação maravilhosa. Deus abençoe a todos, na paz do Senhor Jesus.
0: Maravilha. Obrigado pelo carinho da audiência.
3: Na paz do Senhor Jesus.
0: Eu, Gilson,
3: direto de São Paulo. Todos aqui do grupo. Também moro aqui em São Paulo. Já estou conectada.
0: Aê.
3: Na rádio.
0: Coisa boa.
3: Cristo é a resposta.
0: É isso.
3: Deus abençoe cada um de nós.
0: Euride Souza com a gente. Tem mais? Obrigado pela audiência, irmã. Deus abençoe grandemente. Euride Souza, no interior de São Paulo. Rita no Sítio Peba e também o Hilário no Sítio Morro. Bom, vamos ouvir o louvor então? Não. Vamos ouvir o louvor Fernandinho Caia Fogo do Céu e na sequência a gente já vai com a participação da Luciene. Depois da Luciene atenderemos outras e muitas participações aqui no programa. Um grande abraço à minha mãe, Nair Barbosa, lá em Água Branca. Não sai daí não, a gente volta já. Música.

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1: Muito bem, programa Cristo é a Resposta para você. Delmiro Gouveia, são 17 horas e 37 minutos. Na Rádio Alternativa 98.5, é aqui que nós estamos. Obrigado pelo carinho da audiência onde você está nessa tarde maravilhosa. Vamos lá, gente. Deixa eu trazer aqui a participação da Josefa Trindade. Acho que é isso o nome da irmã. Lá do estado da Bahia, né? Pelo contato aqui é 75. Tá ouvindo o programa, mandou uma mensagem de voz aqui. Vamos ouvir. Josefa Trindade. Fala, irmã. Boa tarde na paz.
2: A paz do Senhor para todos os ouvintes do programa Cristo é a Resposta. A paz do Senhor, minha linda irmã Luciene.
1: Irmã Luciene, daqui a pouquinho, tá? Tem uma mensagem aqui da Ediane também. Filipão, tá participando com a gente, mandou mensagem de texto.
3: Isso, a irmã Ediane também deixou sua mensagem aqui, participando com a gente. Deixa eu achar a mensagem dela que eu acabei perdendo aqui. Ela disse assim: a paz do Senhor Jesus, irmão Gilson, estamos na escuta.
1: Bom demais, valeu Adiane, obrigado pelo carinho da audiência e a participação. Tem mensagem de texto aqui no grupo Cristo é Resposta, vamos dar uma conferida, Filipão.
3: A tia Neném disse: boa tarde, na santa paz do Senhor para todos, estamos na escuta. Gostaria de ouvir o louvor com o João de Barros, Só Deus e Eu.
1: João de Barros, Só Deus e Eu, tia Neném, pedindo louvor. Mais participações.
3: A Lúcia também disse: boa tarde, grupo Cristo Resposta, já estou na escuta. Gostaria de ouvir o louvor de Eliane Fernandes, Meu Grande Herói. Eu ofereço para todos os ouvintes essa programação linda e maravilhosa, Cristo é a Resposta para você.
1: Ok, obrigado pela participação, Lúcia, contribuindo também do nosso programa, a gente agradece a audiência. Mais participações. Vamos fazer o seguinte, vamos lá em Sergipe. Daqui a pouco a gente vai trazer logo na sequência o louvor da tia Nenê e o louvor da Lúcia no Eldorado ouvindo o programa. Nós vamos agora com a palavra de Deus, que a palavra de Deus é importante para nós. Jesus disse: eu sou o pão vivo que desci do céu. A palavra é importante porque Jesus disse: examinai as escrituras, porque são elas que de mim testificam. Então nós vamos lá com a Luciene, que vai trazer a poderosa palavra de Deus, ela que é o canal de Deus aqui toda quarta-feira com a gente, na parceria firme e forte, participando conosco aqui. Cadê? Vamos lá, vamos tentar entrar ao vivo aqui com a nossa irmã Luciene, direto da cidade de Largato, em Sergipe. E nós vamos trazer, vamos tentar isso. Obrigado pela audiência, a você que está ligado conosco, em toda a região ou em todo o Brasil. Sheila, lá na capital do Fortaleza, melhor, na capital do Ceará, lá em Fortaleza, ouvindo o nosso programa. Cedina Rosa está ligada com a gente ou não? Lá em Montemó, no estado de São Paulo. Grande abraço a todos em Presidente Venceslau também. Luciene já está ao vivo conosco e é para lá que nós vamos agora, na cidade de Largato. Deus ajude que o tempo colabore com a participação da irmã para não ficar falhando aqui, né? Minha querida irmã Luciene, muito boa tarde. A paz do Senhor Jesus, seja muito bem-vinda a mais um programa.
4: Boa tarde, meu irmão Gilson, a paz do Senhor, irmão Gilson, família e todos que estão aí ligadinhos no programa Cristo, a resposta para você. Saiba que Deus tem uma palavra para o seu coração, fique atento.
1: Pronto, ô glória, fica atento porque aqui tem palavra, aqui tem salvação.
4: Tá cortando, viu, irmão Gilson?
1: Tá cortando? A salvação chegou na sua casa, disse Jesus. Vamos pedir a Deus que a internet colabore, irmão, porque é devido ao tempo. Falar no tempo, como é que está o tempo em Largato nesse momento?
4: Meu irmão Gilson, o tempo está nublado, está aquele friozinho gostoso, está maravilha, viu? Glória a Deus por tudo, né?
1: Maravilha, friozinho para tomar o cafezinho, né?
4: Isso, o cafezinho já está ali prontinho, viu?
1: Luciene, seu café e suas tortas, é isso, rapaz, e o pão caseiro também.
4: Aquele cafezinho... Aquele cafezinho ungido, aquela receitinha ungida que o irmão Gilson passou. Glória a Deus, bênção do Senhor.
1: Uma pitadinha de sal, irmã?
4: Com a pitadinha de sal.
1: Rapaz, diga aí, bom demais. Bom, vamos lá para a participação da irmã Luciene, que nós vamos agora degustar do pão espiritual e depois é o cafezinho, o pão para encher a barriguinha, né? Primeira alma, então. Minha querida irmã Luciene, o Senhor Deus compartilhou no seu coração. Qual foi a palavra para compartilhar conosco nessa tarde?
4: Aleluia, glória a Deus. Agradeço a Deus por mais uma oportunidade. Agradeço a Deus por o privilégio de estar aqui, né? Trazendo mais uma palavra, quarta-feira, né? Uhum. Para essa rádio, né? Da Alternativa. E agradecer a Deus por você estar do outro lado também, por você ter esse privilégio de estar aqui ligadinho no programa Cristo é a Resposta, ouvindo a palavra do Senhor. Hoje a palavra do Senhor é... O Senhor colocou no meu coração, lá em Lucas 13, versículo 10 até o 17.
1: Vamos conferir.
4: Fiquem ligadinhos, porque Deus tem uma palavra para o seu coração.
1: Amém.
4: Fique atento, esteja no lugar certo, porque Jesus, ele vai passar, Jesus, ele vai chegar.
1: Amém.
4: Oh, glória. Aleluia, glória a Deus. A palavra do Senhor vai falar assim, que e estava no sábado numa das sinagogas. Jesus estava numa das sinagogas. E eis que estava ali uma mulher que tinha um espírito de enfermidade que havia 18 anos e andava encurvada e não podia, de modo algum, endireitar-se. Imagina a situação dessa mulher. E hoje, quantas e quantas pessoas se encontram encurvadas, meu irmão Gilson. Quantos homens e mulheres que estão ouvindo essa programação se encontram encurvados. Como assim, irmão Luciene? Com algum problema, aquele problema que tira o sono, aquele problema que está deixando você ansioso, ansiosa. E se você ficar ansioso, se você não tiver no lugar certo, não vai acontecer nada. Pelo contrário, você vai ficar mais doente, porque Deus, ele não trabalha no meio de ansiedade. Por isso que ele falou, não andes ansioso, ansiosa. Eu passei por um certo... Pela primeira vez eu tive o desprazer de sentir o que é ansiedade, meu irmão, isso, e não é coisa boa. Estava tirando meu sono, estava me deixando inquieta. E a ansiedade não é bom. E quando você se encontrar no meio de uma ansiedade, no meio de uma situação difícil, pare e ore. Parar, Luciene? Sim, pare e ore. Ore e peça para o Senhor repreender, tirar toda a ansiedade. Porque Deus, ele é fiel. Quando a gente tem que lançar, a gente tem que depositar nossa fé em Jesus. E quando a gente faz a nossa parte, Jesus, ele é fiel para cumprir e fazer a parte dele. E essa mulher, ela estava encurvada pelo peso da enfermidade, da dor, do sofrimento. Mas ela estava onde? Na sinagoga. Ela estava ouvindo a palavra do Senhor. E tem tantas e tantas pessoas que deixa até de congregar. Deixa de congregar. A palavra do Senhor vai falar lá em Gênesis. Gênesis 16, versículo 13. Vai falar assim. Glória a Deus. E ela chamou o nome do Senhor que com ela falava. Tu és Deus que me vê. Aqui foi Deus falando para Agar. E ela falou, tu és o Deus, a oração de Agar, tu és o Deus que me vê. Ei, Jesus está vendo. Jesus, ele está vendo, ele está vendo o seu sofrimento, o que você está passando. Não fique pensando que você está desapercebido, não. Fique atento, permaneça fiel, seja perseverante, porque Deus, ele está vendo. Ele está vendo esse sofrimento, essa situação. E aqui em Salmos 34, versículo 18, ainda vai falar assim, ó. Perto está o Senhor dos que têm o coração quebrantado e salva os contritos de espírito. Continue perseverando, ore, se quebrante perante o Senhor. Tem pessoas que se deixam se levar por tantos os problemas, que não se quebranta, que não entrega na mão do Senhor, que não faz uma oração, pede oração, irmão Gilson, mas não ora. Não ora. Como é que eu quero que aquela porta se abra se eu não estou fazendo a minha parte? Irmão Gilson, ore por aquela causa, ore por mim. Mas eu, Luciene, eu preciso também orar. Eu preciso fazer a minha parte para que Deus venha e haja na hora e no momento certo. Porque Deus, ele é maravilhoso, ele é fiel. E aquela mulher, ela estava no lugar certo, aleluia. E tem muita gente que se encontra encurvado e até se acostuma a ficar naquela humilhação, encurvado com aquela situação, problema. Tem pessoas, irmão Jesus, que a gente fala, bom dia, e aí, como é que você está? Não estou bem, não, eu não estou bem. Aí começa a contar aquele jornal, tanta coisa, não tem uma palavra de ânimo.
1: Misericórdia.
4: Não tem uma palavra de ânimo, aquela pessoa está... Misericórdia. Aquela pessoa está em pé, está com duas pernas, dois braços, está falando, está ouvindo, está vendo, e ainda vai, termina murmurando. Porque a gente, nós estamos vivos, então nós temos que ser grato a Deus por tudo. E quantas pessoas que estão encurvadas, não tem uma perna, não tem um braço, ou cego, ou por alguma deficiência, mas está aí, está fazendo a obra, está no lugar certo. E Deus dá força, Deus é com ele, Deus é com ela. Porque Deus é assim, Deus é maravilhoso. E a palavra do Senhor vai continuar falando. Essa mulher lá no versículo 12, essa mulher, ela não desistiu. Ela não desistiu. Aqui na a palavra do Senhor vai falar aqui, ó, no versículo no 12, vai falar assim: em verdade, é verdade, a Jesus chamou a si e disse: mulher, está livre da tua enfermidade, aleluia. Deus quer curar você, Deus quer livrar você desse fardo. Agora você precisa estar no lugar certo. Você precisa estar no lugar certo. Ah, Luciana, não amanheci bem, estou com a coluna ruim, não vai dar para eu ir para a igreja. Ora em casa, se não dá, mas ora em casa. Leia a palavra do Senhor em casa, mas leia. Mas se você puder ir para a igreja, vá, congregue, vá para o lugar certo. Aquela mulher mesmo encurvada, aquela mulher mesmo passando por aquela humilhação, porque sim, ela passou pela humilhação. Imagine você e eu, olha para um céu, nos permite.
1: Tá falhando um pouquinho a internet, né? É, tá reconectando aqui a internet com a Luciene.
4: Contemplar. Estrelar a lua. Aquela mulher, ela não... Glória a Deus, aleluias. Então, aquela mulher, ela não conseguia se endireitar de forma alguma, de maneira nenhuma ela podia se endireitar. E Jesus curou aquela mulher. Jesus chegou e curou aquela mulher, você está livre desse mal. E quantas e quantas pessoas estão passando por problemas, sobrecarregado com tantas situações difíceis, e não para. E não para para ir buscar a solução, para ir na congregação, ir na sinagoga. Aquela mulher, ela foi para a sinagoga. E aqui no 13 vai falar assim: e pôs as mãos sobre ela, aleluia, e logo se endireitou, glorificando a Deus. Aleluia, que coisa maravilhosa. Aquela mulher recebeu a cura porque ela estava no lugar certo. Ela estava na sinagoga. E hoje é a igreja para mim e para você. E quantas pessoas deixam de ir para a igreja por coisas tão simples? Por coisa tão simples. Você vai buscar a Deus ou aos homens? Você tem que buscar o Senhor. Não olhe para o lado, não olhe o ser humano, ele é falho, sim. Mas busca o Senhor enquanto se pode achar. E invocar enquanto ele está perto. E aquela mulher, ela entendeu, aquela mulher soube estar no lugar certo, na hora certa. E o Senhor viu, curou daquela enfermidade. E ela, e ainda pôs as mãos sobre ela, curou. E ela se endireitou e sair glorificando o nome do Senhor. Já pensou se aquela mulher não estivesse naquele lugar, não estivesse na igreja, não estivesse na sinagoga? Já pensou? Saiba que no dia que você está mais cansado, no dia que você está mais desanimado, se você for para a igreja, pode ter certeza que Deus, ele vai dar aquela palavra, aquele refrigério que você está precisando. Porque já aconteceu comigo. Eu ir para a igreja pela misericórdia, só pelo Espírito. E quando eu chego lá, eu sou renovada, sou regozijada. E eu disse: ah, se eu não fosse, eu tinha perdido essa bênção. E que você venha aproveitar. Que você venha aproveitar, você está vivo. Você está vivo, está respirando. Então busque ao Senhor, não se deixe parar por situações, por problema. Aquela mulher, ela entendeu isso. E aqui no versículo 4, 14, ainda continuando aqui no 14, ainda vai falar assim: e então, tomando a palavra, o príncipe da sinagoga, indignado, porque Jesus curava no sábado, e disse, a multidão, aleluia.
1: Oh, finalizou aqui a ligação, acho que ela triscou lá e desligou aqui o telefone. Vamos tentar reconectar de novo aqui, Felipe. A ligação, o contato com a nossa irmã Luciene finalizou aqui. Eu percebi que foi desligado, eu acho que foi ela que triscou, né? Aonde não poderia, claro, acontece. Programa ao vivo acontece isso. Vamos manter o contato de novo com a nossa irmã Luciene para ela prosseguir,
4: aleluia,
1: com a reflexão.
4: Glória a Deus.
1: Vai lá, Luciene, pode ficar à vontade.
4: Glória a Deus. E Jesus se indignou com aqueles homens. E ele falou o quê? E impôs as mãos sobre aquela mulher. E aquela mulher estava no lugar certo. Os homens da sinagoga, né, os príncipes da sinagoga, se indignou com aquela situação. 6 dias da semana é missa trabalhar. Neste, pois, vinde para seres curados. Curados, mas não no dia de sábado. Ou seja, eles ficaram indignados. E quantas pessoas vão ficar indignadas? Quantas pessoas não vão ficar tristes? Vão ficar tristes porque você venceu, porque você passou por aquela situação difícil. Quantas e quantas pessoas que não estão torcendo por mim e por você? Quantas e quantas pessoas queriam ver o nosso fim? Mas Jesus, ele curou aquela mulher e hoje não é diferente. Jesus está pronto a curar, a salvar, a libertar, abrir aquela porta de emprego, abrir aquela porta que aos seus olhos não vai acontecer nada. Mas Jesus, ele chegou. Jesus, ele está vendo tudo. Jesus, ele está vendo tudo. Deus é maravilhoso, ele é fiel, ele está sempre no controle de tudo. Porque quando Jesus chega, algo acontece. E aconteceu com aquela mulher. Deus foi com ela. E respondeu-lhe, porém, o Senhor e disse: hipócrita, no sábado não despende da manjedoura cada um de vós o seu boi ou jumento e não o leva a beber? Ou seja, se pelo acaso você tiver algum animal, porque no sábado você não vai alimentar, você não vai dar de beber? Aí o 16 vai falar assim: então, e não convinha soltar desta prisão no dia de sábado essa filha de Abraão, aleluia, a qual há 18 anos Satanás tinha aprisionado. Glória a Deus, aleluia. Ou seja, Deus a libertou. Jesus libertou aquela mulher. E saiba que para Deus agir, para Jesus agir na minha e na sua vida, não tem dia. Pode ser segunda, terça, quarta, sábado, não tem dia. É na hora, no tempo de Deus. Espere no Senhor. Sai de esperar o tempo do Senhor. Aquela mulher, ela soube esperar. Aquela mulher estava no lugar certo, mesmo passando por situações difíceis, mesmo encurvada, mesmo com aquela enfermidade maligna, com o espírito que aprisionava ela. Que a palavra do Senhor vai falar que ela estava aprisionada pelo espírito maligno. E tem muitas enfermidades que é causada, muita opressão, causada pelo espírito maligno. Aquela mulher se encontrava encurvada com aquele espírito maligno que refletia o seu corpo físico, deixava ela encurvada. Mas ela não cruzou os braços. Ela não cruzou os braços. Bem assim, eu e você, nós não podemos cruzar os braços, mesmo o diagnóstico que o médico falou, que só cirurgia, que não tem mais jeito. Mas sim, que você venha crer que o Senhor pode todas as coisas. Está escrito lá em Lucas 1:37, que para o nosso Deus nada é impossível, nada. Nada é impossível, porque Deus, ele é fiel. E ele está no controle de tudo. E dizendo ele estas coisas, todos os adversários ficaram envergonhados, mas todo o povo se alegrava por todas estas coisas e glorificava ao Senhor, que eram feitas por ele, por Jesus. Ou seja, muitos ficaram envergonhados. Os que estavam ali, os príncipes da sinagoga ficaram envergonhados depois que Jesus falou. Mas o povo se alegrou. Se alegrou. É como a palavra do Senhor vai falar: grandes coisas o Senhor fez por mim, por você, por nós. Por isso que nós vamos estar alegres, dê glória a Deus. Glorifique o nome do Senhor, mesmo na dificuldade, mesmo na escassez, mesmo na enfermidade, glorifique o nome do Senhor. Porque quando você glorifica, as barreiras é quebrada, as muralhas é quebrada, a porta é aberta. Glorifique, louve, faça igual Paulo e Silas. Ele tinha todos os motivos para murmurar, mas não. Eles começaram a louvar e as cadeias, a prisão foram quebradas. Os cadeados foram abertos. E grande foi a maravilha que o Senhor fez ali naquele lugar. E hoje não é diferente. Hoje Deus quer trabalhar na sua casa, na sua parentela. Agora você precisa estar no lugar certo. Você precisa tomar posse e estar no lugar certo. Porque muitas das vezes tem muita gente, irmão Jesus, que vai buscar a solução no lugar errado. Infelizmente, tem muitas pessoas que vão buscar solução no lugar errado e não vai encontrar. Não vai encontrar. Porque Deus, porque aquela mulher, ela soube estar na posição e no lugar certo. Agora, eu e você, nós precisamos tomar posse. É como a palavra lá no Josué, né? Pela misericórdia de Deus, né? A palavra que o Senhor me deu lá quarta-feira passada foi sobre Josué, né? Seja Josué a sua casa. E hoje a palavra do Senhor, mais uma vez, está falando para você: tome, se posicione, esteja no lugar certo. Qual o lugar certo? O lugar onde o Senhor lhe colocou. O lugar certo é você estar na presença do Senhor. O lugar certo é você estar na sinagoga adorando ao Senhor. O lugar certo é você estar glorificando. Não importa a tempestade, não importa os problemas que estão acontecendo. Ah, Luciene, mas está um vendaval na minha família, tanto problema que eu não sei, eu não tenho nem cabeça para ir para a igreja. Né? Aquela mulher tinha todos os motivos para orar, era perseverante, aquele motivo estava encurvada, ela estava envergonhada, ela estava sobrecarregada.
1: Eita, falhou de novo, olha que internet abençoada. O tempo, gente, é o tempo. Está reconectando a ligação com a nossa querida irmã Luciene.
4: Ela está naquele cantinho. Eu estou ouvindo.
1: Ah.
4: Vai lá. Aleluia, glória a Deus.
1: Pode continuar, irmã. Estamos ouvindo agora de volta.
4: Glória a Deus, aleluia. Glorificado e exaltado o nome do Senhor. Então, Deus é maravilhoso. Então, o Senhor está mais uma vez despertando para que eu e você venha permanecer no lugar certo. Se eu quero vitória, se você quer vitória, precisamos estar sim no lugar certo. Aquela mulher, ela soube ela ficar no lugar certo. E hoje não é diferente. Sabe que Deus, ele vê o coração, ele tem visto o seu coração, ele tem contemplado o teu sofrimento. Agora você precisa sim se colocar de pé e continuar fazendo a sua parte. Porque Deus é maravilhoso e ele está sempre, sempre no controle de tudo.
1: Amém.
4: Porque a palavra do Senhor ainda vai falar aqui em Salmos, porque vale mais um dia nos teus átrios do que noutro lugar mil. Preferia estar à porta da casa do teu Deus, habitar nas tendas dos ímpios. Ou seja, vale mais passar um dia na presença do Senhor do que passar mil dias aí no mundo. Um dia, imagine. Glória a Deus por isso. Deus é maravilhoso. Deus está sempre no controle de tudo. Agora eu preciso tomar posse. E que você venha se despertar em nome de Jesus Cristo. Que o Senhor venha, que você venha se despertar. Que você não venha olhar, que você venha olhar com os olhos espirituais. Que você não venha fixar seus olhos no problema. Mas sim, no autor e consumador da nossa fé. No Deus Todo-Poderoso, no grandão da Galiléia, que pode livrar você dessa situação, em nome de Jesus Cristo. Deus é maravilhoso. Continue perseverando, porque grandes coisas o Senhor vai continuar fazendo na sua vida, na sua casa, na sua parentela, na sua família, no seu trabalho, na sua saúde, sim, na sua saúde. Esteja no lugar certo. esteja no lugar certo para você ver o que é que Deus vai fazer. Porque quando ele promete, ele cumpre. E a palavra do Senhor ainda vai falar lá em Mateus 11, versículo 28. Vinde a mim, todos os que estás cansado, oprimido, e eu vos aliviarei. Olha que coisa maravilhosa. Deus é fiel. Está cansado? Venha para os pés do Senhor. Busca o Senhor enquanto se pode achar.
1: Reconectando. Cadê? Vamos tentar de novo, Felipe. Reconectou aqui, falhou a internet. Vamos finalizar aqui a ligação. E vamos retomar, será? Vamos tentar de novo retomar para ela finalizar a participação dela aqui com a gente no programa. Tá ruim hoje a internet, gente. Tá devido ao tempo, né? Com certeza é por conta do tempo. Mas a gente vai retornar de novo aqui para o contato da Luciene para ela finalizar a participação dela aqui no nosso programa. No nome de Jesus. Vamos tentar mais uma vez para a gente...
4: Aleluia, glória a Deus.
1: Vai glória lá, irmão. Pode prosseguir.
4: Para concluir, né, a palavra do Senhor, isso, né? Porque Deus é maravilhoso. Uhum. E Ele está sempre no controle de tudo, viu? Uhum. Aleluia. E a palavra do Senhor vai continuar falando lá de Marcos 5:34, que vai falar assim, e ele lhe disse, filha, a tua fé te salvou, vai em paz e ser curada deste mal. Ou seja, ela estava no lugar certo, e Jesus veio e aí curou.
1: Tá ruim.
4: Aqui ainda tem os 11, aleluia.
1: Vamos lá, tá ouvindo.
4: Mateus 11, versículo 29, ainda vai falar assim, e aprender de mim, que sou manso e humilde coração. Na palavra do Senhor.
1: Agora tá ficando ruim com muita frequência.
4: Talvez.
1: Vamos lá. Irmã Luciana, o sinal agora está ficando ruim com muita frequência, irmã. O sinal agora está falhando. Aleluia. Bastante, viu? Você está me ouvindo legal aí?
4: Glória a Deus, Jesus.
1: Está falhando bastante.
4: Para concluir aqui a minha participação.
1: Sim, vamos lá.
4: Aleluia. Para concluir aqui a minha participação, lá em Isaías 40. Vai falar assim, 40, versículo 31, vai falar assim, mas o que esperam no Senhor, renovarão as forças, subirão como águia, como águias, correrão e não se cansarão, caminharão e não se fadigarão. Aquela mulher, ela estava na sinagoga, ela estava no lugar certo, e ela pode ter certeza que Deus, ele estava dando forças para que ela todos os dias fosse congregar, fosse ouvir a palavra do Senhor. E Jesus sabia que naquele dia haveria milagre. E ela, mesmo no cantinho dela, lá sentadinha, ouvindo a palavra, Jesus viu, Jesus chamou e Jesus impôs a mão e curou para a glória do nome do Senhor. E com você não vai ser diferente. A palavra do Senhor hoje esteja, para você esteja no lugar certo. Porque tem muitas pessoas que vão procurar lugares errados. E só vai ser frustração, só vai multiplicar a situação, multiplicar os problemas. Faça como essa mulher encurvada, que começa a palavra do Senhor falando a mulher encurvada, há 18 anos. E aqui vai falar a filha de, aqui no 16, né? Está esta filha de Abraão, olha que coisa maravilhosa, filha de Abraão, saia daqui com posse de vitória, que você é a filha. Filho de Abraão, amém? Que Deus continue nos abençoando em nome de Jesus Cristo. E Deus, ele é maravilhoso. Aleluia, glória a Deus.
1: Amém. Aleluia. Pode orar, irmã, pode orar.
4: Glorificado, exaltado. Amém? Aleluia, Jesus, glória a Deus. Que você venha se parar e orar junto conosco, unir nossa fé, e que a gente venha estar sempre no lugar e na disposição do Senhor. para que o Senhor, no tempo certo, na hora certa, Ele vê você, Ele cura você para a glória do Senhor, e você vai cantar o hino da vitória em nome de Jesus, porque vai ter culto e ação de graça e vai ter testemunho. Amém? Aleluia. Senhor meu Deus, eterno Pai, ô Senhor, nesse momento, Senhor, eu apresento, Senhor, essas pessoas, Senhor, que estão, Senhor, passando por alguma dificuldade, Senhor. Senhor meu Deus, aleluia, Jesus, tantas e tantas pessoas se encontram nesse momento encurvado pela alguma situação, por algum problema, meu Deus. É porta de emprego, é enfermidade, é a casa, meu Pai, é a família destruturada com problemas, Senhor. Ó, Senhor, que o Senhor venha, meu Pai, colocar as Tuas mãos poderosas. O Senhor está vendo, meu Pai, o Senhor é um Deus de perto, de longe. E o Senhor está vendo, meu Pai, essa situação, meu Pai. O Senhor está sondando os corações, Senhor. Eu te peço que, em nome de Jesus Cristo, meu Pai, que o Senhor venha, meu Pai, impôs a mão nesse momento, Senhor. Coloca a Tua mão poderosa nesse lar, meu Pai. Coloca a mão poderosa, Senhor, nessa enfermidade, que o Senhor venha curar, Senhor. Em nome de Jesus, com toda a autoridade, Senhor, do Espírito Santo do Senhor, meu Pai. Que essa enfermidade venha ser repreendida em nome de Jesus Cristo, meu Pai. Que o Senhor venha repreender essa enfermidade, essa depressão, meu Pai. Essa agonia no coração, meu Pai, essa dor de estômago, meu Pai, essa dor na coluna, que o Senhor venha repreender para a glória do nome do Senhor Jesus Cristo, meu Pai, essa dor no joelho, essa dor nas articulações, toda estrutura, Senhor, que todo problema que tiver na coluna, meu Pai, que o Senhor venha aliviar, que o Senhor venha curar, Senhor, para a glória do nome do Senhor Jesus Cristo, meu Pai. Ô, Jesus, todo problema psicológico, que o Senhor venha repreender, meu Pai, que essa opressão maligna, Senhor, que não venha chegar na nossa casa, meu Pai, em nome de Jesus, que o Senhor venha despertar esse homem, essa mulher, para profetizar na sua casa, meu Pai, que o maligno não tem poder, Senhor, para tocar na sua tenda, na tua casa, na tua parentela, na tua família, meu Pai. Em nome de Jesus, meu Pai, continua, Senhor, abençoando, meu Pai. Ah, oh, Senhor, vai de encontro aquelas pessoas que se encontram no hospital desenganadas da medicina, meu Pai. Ô, Senhor, o Senhor vai além da medicina, meu Pai. Se o Senhor quiser, o Senhor cura. Se o Senhor não quiser, o Senhor leva, meu Pai. Mas que seja feita a Tua vontade santa, meu Pai. Ô, Jesus, continua abençoando aquelas pessoas que estão na UPA, aquelas pessoas que estão nos manicômios, aquelas pessoas que estão desenganadas da medicina, Senhor. Ô, Senhor, que o Senhor venha abençoar aquelas pessoas. Abra os olhos espirituais, Senhor, dessas pessoas, Senhor, para que venha enxergar que o Senhor pode todas as coisas em nome de Jesus Cristo, meu Pai. Vai, Senhor, que o Senhor vai em direção, Senhor, a visão, se o problema é visão, se o problema, Senhor, é garganta, Senhor. Ô, Jesus, aleluia, glória a Deus, aleluia. Vai tocando as cordas vocais, Senhor, essa pessoa que louva, que ama, que gosta de fazer a obra, que gosta de pregar, que gosta de te louvar, Senhor, e que se encontra com problemas, Senhor, nas cordas vocais, Senhor. Ô, Senhor, que o Senhor venha repreender isso, meu Pai. Que o Senhor venha repreender em nome de Jesus Cristo, Amém. Meu Pai. E que essa pessoa venha dar testemunho, meu Pai, Amém. Porque o Senhor continua fazendo milagres. Glória, porque o Senhor é fiel, o Senhor está no controle, e o Senhor é o controle de tudo, meu Pai. Em nome de Jesus Cristo, meu Pai, continua abençoando, meu Pai. Toda a família Cristo é a resposta para você, meu Pai. Continua abençoando, meu Pai, o irmão Gilson e família, meu Pai. Que o Senhor venha continuar abençoando, dando força, fortalecendo, dando Amém. Saúde, meu Pai. Que o Senhor venha restaurar a saúde, meu Amém. Pai. Eu não sei o que está acontecendo, mas o Senhor sabe todas as coisas, meu Pai, que o Senhor venha entrar com providência na área da saúde, Senhor, Amém. Do irmão Gilson, da irmã Luciene, Felipe, Geiel, meu Pai, vai entrando com providência, Senhor, vai passando a Tua mão santa, poderosa, Senhor, que o Senhor venha curando, que o Senhor venha, meu Pai, repreendendo toda a opressão, todo espírito, Senhor, de enfermidade, que o Senhor venha repreender para a glória do nome do Senhor e Salvador Jesus Cristo, meu Deus. Continua abençoando, meu Pai, todas as pessoas, Senhor, que contribuem para esse programa Amém. Continuar, Senhor, no ar, meu Pai. Ô, Jesus, envia pessoas, meu Pai, para se somar junto com a gente, Senhor. Abençoa aquelas pessoas que não contribuem, mas que ora, meu Deus. Aleluia, Jesus. Continua abençoando esse irmão, essa irmã que ora pela essa causa, por esse programa, meu Pai. E continua as pessoas, continua abençoando, meu Pai, a irmã, a missionária Amanda, a missionária Vilma. Aqui o Senhor continue abençoando, meu Pai. todos que faz parte, Senhor, dessa direção, meu Pai, o irmão que está chegando aí, o novato, Senhor, que o Senhor venha continuar abençoando, Senhor, que o Senhor venha usar como o Senhor quer, para a glória do nome do Senhor e Salvador Jesus Cristo, meu Pai, e que essa família venha crescer em nome do Senhor e Salvador, meu Pai, que o Senhor venha, que o Senhor venha tocar os corações daquelas pessoas que querem contribuir, Senhor, mas estão indecisos, tão envergonhados, porque só podem contribuir com pouco, Senhor, meu Pai. Que o Senhor venha colocar no coração, Senhor, que eles, é o pouco que ele tem, que o Senhor vai multiplicar, meu Pai. Em nome de Jesus, meu Pai, continua abençoando cada um, fortalecendo, meu Pai. Em nome do Senhor e Salvador Jesus Cristo, meu Deus. E que o Senhor venha abençoar, meu Deus, toda a família, meu Pai. Que o Senhor venha abençoar toda a família, Senhor, todas aquelas pessoas que estão afastadas do Senhor, da Tua presença, meu Pai. Traz essa pessoa de volta para a Tua casa, Senhor.
1: Amém.
4: Essa pessoa que está, meu Pai, afastada por algum motivo, Senhor, ou por olhar humano, meu Pai, que essa pessoa venha enxergar, que venha olhar com os olhos espiritual, que só Jesus salva, que só Jesus liberta, meu Deus, em nome de Jesus Cristo, meu Pai. Que essa pessoa venha retornar para a Tua casa, meu Pai, em nome de Jesus, Senhor. Que o Senhor venha libertar. E essa pessoa que está ouvindo, Senhor, essa palavra, meu Pai, esse programa, meu Pai, que sente no coração de entregar a sua vida para Jesus. Oh, meu Deus, vai de encontro essa pessoa, meu Pai, que ela venha, Senhor, ganhar força, que o Senhor dê força para que ela venha, Senhor, ligar para o irmão Gilson e entregar a sua vida, Senhor, como o único Salvador. Que ela venha, Senhor, ter coragem, Senhor, e venha procurar uma pessoa, que o Senhor venha, que venha procurar uma igreja mais próxima de sua casa e venha se entregar, que venha se quebrantar, meu Pai, em nome de Jesus, meu Pai, que o Senhor venha repreender toda a vergonha, que o Senhor venha repreender, meu Pai, tudo que não provém de Ti, tudo que está afastando essa pessoa dos Teus caminhos, em nome do Senhor, meu Pai, que o Senhor venha abençoar cada um, meu Pai, para agora, no nome do Senhor Jesus Cristo, e abençoe essa pessoa que está ouvindo o Seu programa, Senhor, abençoe todas as pessoas que estão ligadinhas no programa Cristo é a Resposta para você, meu Pai, e sustenta essa obra, meu Pai, e que todos venham dizer, que todos venham fazer igual Paulo, e por essa causa, eu me ponho de joelho, meu Pai, e que por essa causa, eu e você venha continuar orando para esse programa, em nome do Senhor e Salvador Jesus Cristo, eu te peço, meu Pai, em nome do Pai, do Filho e do Espírito Santo, do Senhor, amém, glória, glória, glória.
1: Maravilha.
4: A Deus, aleluia.
1: Amém, glória a Deus,
4: aleluia.
1: Obrigado, irmã Luciene, mais uma vez, pelo pão quentinho aqui servido para todos nós, a palavra do Senhor. O recado foi dado no programa mais uma vez nessa quarta-feira, e eu quero agradecer a sua participação, e quarta-feira estaremos de volta com mais uma participação, né? Saiu aqui, ó.
4: Aleluia, glória a Deus. Quarta-feira, se Jesus não voltar, nós estaremos sim aqui novamente fazendo a obra do Senhor junto, e que Deus continue abençoando a todos, em nome de Jesus.
1: Amém, maravilha, irmã Lu, grande abraço à irmã Luciene, lá em Largado, Sergipe, participando com a gente toda quarta-feira, e a gente agradece demais aqui a participação e a parceria da nossa irmã no programa. Delmiro Gouveia, são 18 horas mais 17 minutos. Vamos ouvir o louvor que a tia Nenê solicitou, já está aqui?
5: Uhum.
1: João de Bairro, é?
5: De Barro.
1: João de Barro, como é o nome?
5: Só Deus e eu.
1: Só Deus e eu, João de Barro. Só Deus e eu. Vamos ouvir o louvor e a gente volta já já. Na sequência tem o louvor de Lúcia também, né? Qual é o nome do louvor aqui?
5: Eliane Fernandes.
1: Bom, vamos ouvir os louvores. Não sai daí não. A gente volta já já.

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1: Muito bem, programa Cristo é Resposta para você pela Rádio Alternativa 98,5. Às 18 horas e 26 minutos, 6 da tarde, 26 minutinhos. Vamos ouvir aqui o João Jerônimo e Leda. Quem é primeiro, Leda? Leda e Leda do Sicpeba, né? E o João Jerônimo do bairro Eldorado, aqui em Delmiro Gouveia. Fala, Leda. Boa noite, na paz, irmã.
2: Boa tarde, Pastor Gilson. É, aqui é Leda, né, da congregação do Peba. Quero pedir para passar um louvor de Gabriela Rocha, Eu Navegarei.
1: Gabriela Rocha, Eu Navegarei.
2: Para oferecer para meu pastor Gilson, minha irmã Rita, irmão Raílson e todos da minha congregação do Peba.
1: Certo.
2: A Assembleia de Deus.
1: Assembleia de Deus, muito bom. Isso aí, João
2: Quero
1: Jerônimo.
2: Quero oferecer também para o meu pastor, né?
1: É,
2: irmão Paulo, a esposa dele.
1: Irmão Paulo?
2: Irmã Cíntia. Os filhos dele, minha irmã Josefa, a minha irmã Zélia, Severina, irmão Noé e todos da congregação.
1: Ok, minha irmã.
2: E do nosso povo Apeba.
1: Ok, tranquilo. E a sua filha que está aí também.
3: Boa tarde, Gilson
1: Maria,
3: Barbosa,
1: Maria do Carmo.
3: Jesus.
1: Boa tarde, irmã.
3: Aqui é a esposa de João Jerônimo Bezerra, porque ele não pode.
1: Ah, por causa da cirurgia, né? Deu tudo certo?
3: Agora, por enquanto, que ele, graças a Deus, deu tudo certo. Ele fez a cirurgia do olho da vista.
1: Que bom, irmã. Boa tarde, irmã.
3: Aqui é a esposa de João Jerônimo Bezerra, porque ele não pode.
1: Ah, por causa da cirurgia, né? Deu tudo certo?
3: Agora, por enquanto, que ele, graças

0: e a paz do Senhor Jesus para todos vocês.
1: Muito bom. Maria do Carmo participando com a gente.
0: Oh, irmão Gis, muito obrigado pelas suas orações que ele pediu ontem ao Senhor.
1: Uhum.
0: Para a cirurgia dele dar tudo certo. Graças a Deus deu, né?
1: Uhum.
0: E
1: graças
0: já estamos aqui em casa. Glória
1: que
0: bênção,
1: irmão.
0: Está tudo em paz.
1: Maravilha, que bênção. Graças a Deus, né?
0: E a paz do Senhor Jesus, ele manda para o Senhor e para todos.
1: Amém, irmã. Obrigado pela audiência, obrigado pela participação, João Jerônimo, deu tudo certo, graças a Deus, a gente fica feliz, glória a Deus por isso, né? Grande abraço para o senhor e para a senhora Maria do Carmo e desejo ótima recuperação. A recuperação é que é agora e tem que tomar muito cuidado, né? Muito bem, obrigado a Leda lá no Peba pela audiência e a participação também conosco aqui no programa. Ah, tem mais uma participação aqui, né? Anice de Largato, Sergipe. Está em Largato já? Vamos ouvir. Fala, Anice. Boa noite na paz.
2: Paz do Senhor, irmão Gilson, e todos os ouvintes da programação da rádio. Cristo é a resposta para você. Que Deus venha abençoar ricamente cada um.
1: Amém.
2: Que Deus dê uma noite abençoada a todos.
1: Amém. Amém.
2: Eu quero oferecer o louvor do programa a todos que estão ouvindo.
1: Maravilha.
2: Estou aqui esperando a mensagem, a palavra, para a gente se alimentar.
1: Isso.
2: E aprender mais do Senhor.
1: Bom demais,
2: que
1: hein?
2: Que Deus abençoe cada um.
1: Muito bom. Ouviu a sua amiga Luciene. Ela que participou, eles, né, participaram antes do programa. Melhor, do programa não, gente. Antes da participação da irmã Luciene, né? Muito bom. Vamos fazer o seguinte. Deixa eu trazer um apoio cultural. Na sequência eu vou trazer os dois louvores aqui. A bondade de Deus e o outro louvor que a nossa querida também solicitou aqui na programação. Ah, quando a Luciene estava falando e orando pelos parceiros, né, eu estava lembrando que tem uma irmã que contribui aqui com o programa, e eu me lembro muito bem que há tempos atrás ela contribuiu com um valor, sabe de quanto? De R$7,00, você acredita? Ela chegou e disse, irmão Gilson, eu quero contribuir no programa, eu tinha muita vontade de contribuir. Quando você falou aquele testemunho dos R$2 da irmãzinha lá de Água Branca, eu tive coragem de contribuir e eu vim trazer essa oferta aqui, R$7. Eu falei, minha irmã, fique tranquila, é bênção de Deus e fiquei feliz demais. E eu disse, não se preocupe não, que esse 7 aqui, na próxima vai ser 70. Glória a Deus, ela ficou feliz demais, saiu dando glória a Deus. No outro mês, ela veio trazer a contribuição de R$70. No terceiro mês, sabe qual foi a contribuição dela? Eu ainda lembro como hoje, viu? R$132,10. Ainda era no período do coronavírus, né? Que ela, eu lembro que ela trazia enrolado num guardanapo, num papel, e pedia para lavar a mão, e vinha de máscara, aquela coisa toda. E ela trouxe, no terceiro mês, R$132,10. Lembro como hoje. E aí, de lá para cá, vem contribuindo, né? Um valor de 70, 50, 80, 100. Mas, rapaz, é bênção de Deus. Ó, eu quero agradecer. Então, você que está aí, quem sabe tem dois contos e quer contribuir com o programa e não sabe ficar com receio, não perca a bênção, não. Contribua. É bênção de Deus que você vai ter. Se o coração está queimando, está ardendo, está com vontade, glória a Deus por isso. Na verdade, não perca a bênção. Eu quero que você seja abençoado, mas também se não sentir no coração, fique tranquilo na benção também. Eu estou falando em relação ao programa, porque eu estou falando em relação ao programa, mas se você sentir no coração de contribuir com alguém, vizinho, alguém que você perceba que está precisando e o coração queima, ajude, porque você vai ser recompensado por Deus, amém? Ó, deixa eu lembrar então que o nosso programa conta com a parceria do presbítero Manuel, direto do Paraná. Tem uma parceria também da irmã Luciene, da cidade de Largato, em Sergipe. Parceria da minha mãe, Nay Barbosa, em Água Branca. Parceria também da irmã Girlene, no bairro Palmeirão, e da irmã Cicinha, no bairro Novo, trabalhando com pão caseiro, bolo para aniversário e bolo para casamento. O Elia e o seu esposo, Natanael, no bairro Bom Sossego. Irmã Creuza, na Coab Nova, esposa do irmão Isaías. 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

0: 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Tia Nenenta na parceria do programa, Maria Salete do Rabeca, Rita do Sítio Peba, Marcelo da Lagoinha e Lúcia do bairro Eldorado, Railson do Sítio Peba e as nossas parcerias anônimas. Eu quero agradecer também a você, anônimo, que está ligado no programa e na parceria com a gente também. 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Vamos a um bloco de apoios culturais. Na sequência, a gente traz os louvores em nome de Jesus. Voltamos já.
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0: Muito bem, queridos, de volta com você, programa Cristo é Resposta, pelas 18 horas, pela Rádio Alternativa, às 18 horas e 49 minutos, 6 horas e 49 minutos da noite, né? De quarta-feira, dia 13 de maio do ano de 2026. Eu quero orar por você, querido Deus e Pai, no nome de Jesus, seu Filho, eu quero te agradecer por mais um programa, te louvar pelas participações e pela audiência maravilhosa. Eu quero mais uma vez orar por esse povo que está ouvindo o programa, que está orando com a gente, que o Senhor possa estender as mãos e abençoar grandiosamente para a glória do teu nome, que o Senhor possa continuar nos ajudando, concedendo força e graça, até no dia que o Senhor determinar o fim da nossa missão. Cobre a nossa vida com teu sangue, derrame sobre nós a sua graça, o seu amor profundo, ajude-nos a cada dia e a cada momento. Sabemos que o Senhor é poderoso, maior do que tudo e todos, e nós queremos, Senhor, independente de circunstância, situação, adversidade, está guardado, escondido, debaixo da sua onipotente mão. Quero pedir perdão ao Senhor dos erros, falhas, tudo que nós temos praticado que não tem alegrado o seu coração. Mas por bondade, esconda a nossa vida debaixo do seu manto. Arranque a tristeza de cada coração e transforme em alegria. Fortalece o fraco e levanta o caído. Traz aqueles que estão afastados do teu evangelho para o teu redil. Prepare a nossa vida, porque a qualquer momento o Senhor pode voltar, ou a gente pode partir para a eternidade. Nós queremos estar prontos e preparados para desfrutar das bordas do Cordeiro, da festa celestial. Ajude-nos, visite a minha família, a minha mãe, meus irmãos, em nome de Jesus. Guarde cada um deles e o seu nome seja glorificado. Os nossos ouvintes, parceiros, a todos em nome de Jesus, amém. Muito bem, queridos, obrigado pelo carinho, tá, da audiência, rádio ligado com a gente. Vou deixar para a sua e para a nossa meditação o Salmo 30, verso 5, que vai dizer que a ira de Deus dura só um momento, mas a sua bondade é eterna, e o choro pode durar a noite toda, mas a alegria vem pela manhã. Que Deus possa te abençoar grandiosamente. Amanhã, mais um programa Cristo é Resposta, com a participação da irmã Amanda, lá da capital do Sergipe, lá em Aracaju, tá bom? 17 horas, horário marcado com você, Filipão. O programa hoje chega ao final nessa noite de quarta-feira.
1: Muito obrigado a você pelo carinho da sua audiência, o carinho do seu rádio ligado, junto com a gente nessa tarde, noite de terça-feira, ou de quarta-feira, né? Que a graça e a paz do Senhor Jesus estejam no seu coração. Amanhã, 17 horas, contamos com sua audiência.
0: Muito bom. Obrigado pelo carinho, pela audiência. Rádio ligado conosco. Deus abençoe. Ótima noite para você. Em nome de Jesus. Ele disse em João 14, 27. Deixo a minha paz eu dou, e não a dou como o mundo a dá. Não se turbe o vosso coração e nem se atemorize. Até a próxima oportunidade. É claro, se o nosso grande bom Deus nos permitir. Tchau, pessoal.

queria convidar você a ficar de pé no seu lugar nessa hora. Levante as suas mãos ao Senhor, feche os seus olhos. Senhor, o quanto nós somos gratos a Ti, Jesus. O que seria de nós sem o Senhor, oh Deus, sem a Tua mão? Senhor Deus, que é grande, que é poderoso, que é soberano, que é santo, que é lindo, que é maravilhoso. Olhe para Ele nessa noite. E aí onde você está, adore-o, adore-o. Se dê a Ele. Se dê.

0: publicada agora há pouco em edição extra do Diário Oficial da União e vai garantir subsídios para a gasolina produzida aqui ou importada de outros países.
1: O valor do auxílio será definido por meio de portaria do Ministério da Fazenda.
2: Para conter a alta dos combustíveis provocada pela guerra no Oriente Médio, o governo do Brasil anunciou nesta quarta-feira uma subvenção aos produtores e importadores de gasolina. A expectativa é que essa subvenção reduza em até 62 centavos o preço do litro da gasolina ao consumidor após a mistura obrigatória de etanol. De acordo com Alexandre Silveira, ministro de Minas e Energia, o objetivo é tentar uma ação imediata sobre os preços dos combustíveis com resultados efetivos.
3: Nenhum outro país do mundo teve menor impacto do que o Brasil, exatamente porque nós fomos rápidos, proativos.
2: A nova subvenção começa pela gasolina, mas poderá ser estendida ao óleo diesel a partir de junho. Segundo o ministro do Planejamento, Bruno Moretti, a subvenção funcionará como um cashback do tributo fiscal. Isso significa que quando o importador o produtor pagar o imposto, o valor será devolvido em forma de subvenção.
4: O que nós estamos colocando é que a gente devolve esse tributo como uma subvenção e essa devolução é uma espécie de cashback desse tributo, capaz de amortecer eventuais choques de preço, eventuais aumentos de preço de combustível.
2: Segundo o governo, a medida atenta uma sinergia entre o setor público e o setor privado. Apesar do impacto da guerra no aumento do preço do petróleo, o Brasil ocupa a posição favorável em comparação com outros países. De acordo com o ministro do Planejamento, Bruno Moretti, a estratégia de mitigação reflete a preocupação do governo do Brasil com a situação financeira das famílias.
4: O que a gente pretende aqui fazer é converter parcela dessa arrecadação adicional em medidas de mitigação dos impactos de preço, sempre resguardada a premissa da neutralidade fiscal.
2: As medidas utilizarão recursos do Orçamento Geral da União. A despesa mensal estimada é de 272 milhões de reais para cada 10 centavos de subvenção no litro de gasolina e de 492 milhões para cada 10 centavos de subvenção no litro do diesel. O secretário executivo do Ministério da Fazenda, Rogério Seron, explica que a medida será neutra do ponto de vista fiscal, porque a arrecadação com a receita do petróleo subiu.
5: É impossível neutralizar 100%, mas é possível sim atuar de forma rápida, eficiente, com inteligência e ter um bom desempenho, reduzir o impacto para a população.
2: A nova subvenção faz parte de uma série de medidas que o governo do Brasil tem adotado para conter a alta dos combustíveis provocada pela guerra no Oriente Médio. Em março, o governo zerou a tributação de PIS e COFINS sobre óleo diesel, além de aumentar a tributação sobre as exportações do combustível. Reportagem Gabriela Noronha.
0: Brasil contra o crime organizado. Um dos objetivos do plano anunciado pelo governo federal é fechar as fontes de financiamento das organizações criminosas no país.
1: E também quer impedir que os presídios brasileiros continuem servindo como centros de comando e recrutamento para facções criminosas.
0: Em entrevista ao programa Bom Dia Ministro, transmitido pela empresa Brasil de Comunicação, o ministro da Justiça e Segurança Pública, Wellington Lima, afirmou que a ideia é atuar contra o planejamento das organizações criminosas.
6: Nós vamos tirar da cadeia esta característica de escritório do crime. Realmente instituir padrões de excelência, como acontece no sistema prisional federal. E esse padrão de excelência envolve treinamento do pessoal, equipamento de raio-x, drones, equipamentos tecnológicos que aumentarão o padrão de segurança.
1: O programa tem foco ainda no combate ao tráfico de armas e ampliação das taxas de esclarecimento de homicídios.
0: A estratégia prevê investimentos que ultrapassam os 11 bilhões de reais.
1: Pois é, mas antes mesmo do lançamento do plano, o Brasil registrou o menor número de homicídios da década no primeiro trimestre, com uma redução de 25% frente a 2022.
0: Os latrocínios também caíram 48% e os roubos de veículos 42,3% nos primeiros três meses de 2026.
1: Hoje a gente conversa com o secretário nacional de Segurança Pública, Chico Lucas, para saber mais sobre os dados de segurança e o que foi feito pelo governo para alcançar esses resultados. Boa noite, secretário.
7: Boa noite, Mariana. Boa noite, Nazi. Boa noite a todos os ouvintes do Brasil.
1: Secretário, vamos começar então falando sobre os dados de homicídios. Eles caíram 25% e essa queda ocorreu em todo o país ou ela foi concentrada mais em algumas regiões do que outras?
7: Todas as regiões apresentaram queda no número de homicídios, principalmente os estados do Nordeste, em razão também de números anteriores, nos períodos anteriores de avaliação, mais altos. Então a gente tem essa redução, fruto muito de uma política em que há um maior cumprimento dos mandados de prisão, maior investimento por parte do governo federal e, na nossa visão, uma das principais políticas, que é a restrição ao uso de armas. Quanto menos armas em circulação, há uma causalidade óbvia entre armas em circulação e homicídios, principalmente esses homicídios de proximidade, onde você está num contexto de uma disputa ou de uma briga. Então, esse tipo de crime, ele é muito decorrente da facilidade das pessoas em ter acesso a armas. Então, todas essas combinações com outros fatores, como o próprio envelhecimento da população, tem feito com que os índices estejam reduzindo e nós apresentamos nesse primeiro trimestre o menor número da série histórica da última década. Então é um importante índice que reforça o papel de articulação do governo federal, mas também da atuação das forças de segurança estaduais.
0: Secretário, como a gente disse no começo, outros crimes como latrocínio e roubos de veículos também tiveram redução acentuada, né? A que se deve essas reduções?
7: Olha, são vários fatores. O fenômeno da segurança pública, ele é multidimensional. Então, além do trabalho das polícias que têm sido cada vez mais atuantes, por exemplo, com o uso de ferramentas como o vídeo monitoramento, onde você tem a tecnologia do OCR, da leitura de placas, que fiscalizam cada vez mais em tempo real os veículos que são roubados. O compartilhamento de informações e de dados que tem sido a tônica, inclusive, é essa a nossa intenção com a PEC da Segurança Pública, fazer com que essa integração seja efetiva. Você tem o maior investimento por parte do governo federal com o Fundo Nacional de Segurança Pública. Isso tem combinado, trazido esses números. Então, menos ocorrências de roubo e furto de veículos, de celulares, em alguns estados, como a gente vinha falando aqui sobre as políticas de recuperação de celular, somados, tem diminuído o latrocínio. E também outros aspectos são negativos que a gente também tem que colocar, que é a mudança do perfil do criminoso. Tem muito criminoso migrando para o mundo digital. Então, tudo isso combinado faz com que menos crimes sejam cometidos no ambiente real, né? Fora do mundo das redes sociais e da internet.
1: E a gente teve também um aumento do cumprimento dos mandados de prisão, apreensão de armas e de munições. Como que é a integração maior das polícias? O senhor até já mencionou isso agora na sua última resposta. Essa integração das polícias federais com as polícias estaduais, isso ajudou a melhorar esses índices?
7: Olha, esse é um dos fatores que são diretamente afetados pela integração dos dados que nós implementamos no Ministério da Justiça e Segurança Pública e nas gestões anteriores, porque nós temos um Banco Nacional de Mandados de Prisão, que são os mandados conferidos pela Justiça e que ficam num banco. Muitas vezes os foragidos, eles fogem dos estados da federação e cada estado cuida do seu banco. O que é que o Ministério da Justiça fez? Ele cruzou esses dados com vários bancos de endereços para atualizar a localização dos foragidos. Fizemos isso tanto no Centro Integrado Mulher Segura para cumprir os mandados de prisão no mês de março, e a gente vai fazer isso continuamente, das pessoas que cometeram crimes contra a vida das mulheres, como também nos crimes violentos. Esse aumento do cumprimento de mandados de prisão, combinado também com a RENARME, que é a Rede de Enfrentamento ao Tráfico de Armas, fez com que essas duas coisas, que é o cumprimento de mandado de prisão e a apreensão de armas, aumentasse. Ora, menos armas em circulação, menos pessoas violentas que cometeram crimes anteriores foragidas, fazem com que o número de crimes violentos, no caso os homicídios, tenham diminuído. Então, essa integração é fundamental para a gente chegar nesses bons números.
0: Secretário, o senhor citou que esses dados aí refletem o fortalecimento das forças de segurança com investimentos em equipamentos e inteligência. São estes que o governo também aposta no novo programa Brasil contra o Crime Organizado, que foi lançado ontem. O senhor pode falar mais para a gente sobre como será esse trabalho a partir de agora?
7: O Brasil contra o Crime Organizado é a executoriedade da lei antifacção, a lei que foi aprovada, encaminhada pelo presidente Lula e que traz um tipo penal que é o domínio social estruturado feito por organizações criminosas ultraviolentas. A gente vai combater essas organizações. Primeiro, pela asfixia financeira. Elas querem dinheiro. O dinheiro é o objetivo e é o fundamento de tudo. Nós vamos asfixiá-las, evitar o fluxo de armas, combatendo o tráfico de armas, elucidar os homicídios e, principalmente, estabelecer um padrão de segurança máxima nos presídios estaduais. Isso tudo para que a gente possa devolver os territórios às populações que são os seus verdadeiros donos.
1: A ideia é cercar essas organizações por todos os lados, né?
7: O objetivo é esse, com uma cooperação interfederativa entre estados, União, com recursos provenientes do orçamento e, principalmente, com integração. Nós temos várias instituições funcionando, mas nós precisamos agora trabalhar em conjunto para atacar esse crime organizado.
0: Bom, nós conversamos com o Chico Lucas, secretário nacional de Segurança Pública. Secretário, muito obrigado pela presença aqui na Voz do Brasil.
7: Eu que agradeço o espaço.
1: O estoque de empregos formais no Brasil chegou a quase 60 milhões.
0: É o que mostrou a RAIS, a Relação Anual de Informações Sociais, divulgada hoje.
1: O resultado foi positivo em todos os grupos econômicos e em todos os estados do país, além do Distrito Federal.
8: O número de empregos formais no país alcançou 59.970.000 vínculos em 2025, um crescimento de 5% em relação ao ano anterior. É o que mostra os dados da RAIS, Relação Anual de Informações Sociais, divulgada nesta quarta-feira pelo Ministério do Trabalho e Emprego. O setor privado segue como o principal empregador, mas o setor público teve um crescimento mais intenso no período da pesquisa. Para o concursado Patrick Acker, foi a segurança de um salário fixo, os benefícios e a estabilidade que o fizeram optar pela carreira pública.
9: Ter a segurança de um plano de saúde, ter a segurança de uma previdência privada, um vale-refeição, um salário fixo ali todo mês. Isso é um benefício que eu acho que assim não tem preço, né?
8: Todos os grupos de atividades econômicas apresentaram variação positiva no ano passado. O destaque foi o setor de serviços, que cresceu 7,2%, seguido pelos setores do comércio, indústria, construção civil e agropecuária. Seu Damião Epaminondas de Souza é amador de ferragem de uma obra de Brasília. Com carteira assinada há mais de 17 anos, o operário sabe bem dos benefícios da conquista.
10: Em 2022, eu sofri um acidente. E nesse acidente eu fiz valer o apoio do INSS, né, ter tido o apoio da empresa. É um benefício assim incomparável, inenarrável a questão da gente ter um CLT.
8: O número de estabelecimentos com empregados também cresceu, passando de 4 milhões e 700 mil para 4 milhões e 800 mil, com variação de 2,1%. A RAIS consolida de forma automática as informações do E-Social, enviadas por empregadores. Por meio desse sistema, o processo tornou-se mais rápido, seguro e preciso, avalia o analista de recursos humanos Alan Rogério de Souza.
11: A mesma informação que eu passei para o Ministério do Trabalho, eu passei para a Caixa, eu passei para todos os órgãos, o INSS, todo mundo está sabendo dessa informação. Então é muito mais rápida, muito menos burocrática para a gente acaba diminuindo muito nossos problemas.
8: Nos últimos 3 anos, foram mais de 7 milhões e 800 mil novos vínculos registrados. O resultado confirma a continuidade da expansão do emprego formal no país, afirmou o ministro do Trabalho e Emprego, Luiz Marinho.
12: O país ele continua num processo de crescimento consistente, de forma sustentável, gerando emprego de qualidade. Nós estamos num momento de menor taxa de desemprego da nossa história, um momento muito bom, apesar dos juros altos, né?
8: Do ponto de vista regional, Norte e Nordeste apresentaram o maior crescimento no ano passado, com alta de 10%, o dobro da média nacional. Entre as unidades da Federação, todas apresentaram variação absoluta positiva no estoque de vínculos formais. Reportagem Pablo Mundim.
1: E a redução da jornada de trabalho está sendo implantada para os servidores terceirizados do governo federal.
0: A medida deve alcançar 40 mil trabalhadores que passam a cumprir 40 horas semanais.
1: A ação vai de encontro à proposta, vai ao encontro da proposta do governo de pôr fim à escala 6x1, ou seja, 6 dias de trabalho e 1 de descanso.
13: No Serviço Federal de Processamento de Dados, SERPRO, a rotina dos trabalhadores terceirizados está passando por mudanças. O órgão aprovou a redução gradual da jornada de trabalho de 44 horas para 40 horas semanais, sem mudança no salário. Cecília Beatriz trabalha como recepcionista no SERPRO e também está no 5º semestre da Faculdade de Enfermagem. Para ela, o tempo extra vai melhorar a qualidade de vida.
14: Eu saio daqui e vou para a faculdade. Né? Se eu sair daqui, clima com a faculdade, eu chego em casa tarde, acordo cedo para vir pro CERN. Para mim é mais questão de descanso, eu tenho uma hora mais para estudar, eu tenho uma hora mais para descansar.
13: A superintendente de logística do SERPRO, Elaine Dalcol, defende que a mudança é benéfica e não afeta a produtividade.
15: A produtividade ela não se mede pela quantidade de horas, mas pela qualidade do trabalho, porque reduz a sobrecarga e eleva o engajamento.
13: Entre as medidas adotadas pelo governo federal para os terceirizados da administração pública estão a redução da jornada de trabalho de 44 horas para 40 horas semanais, sem prejuízo de salário. Mais de 40 mil terceirizados serão beneficiados. As ações fazem parte de um conjunto de medidas tomadas pelo governo do Brasil em defesa dos trabalhadores. Entre elas está o projeto de lei que propõe o fim da escala 6x1. O ministro da Secretaria-Geral da Presidência da República, Guilherme Boulos, destacou que a mudança da escala e da jornada deve beneficiar principalmente quem trabalha no comércio.
16: O comércio de varejo, de maneira geral, é onde você tem a maior incidência dos 14, 15 milhões de trabalhadores brasileiros que estão na escala 6x1. Uma regulamentação que proteja o trabalhador, as empresas têm condições de precificar e de se adaptar a isso.
13: O governo do Brasil enviou ao Congresso Nacional, em abril, um projeto de lei que propõe o fim da escala 6x1. O texto foi enviado com pedido de urgência constitucional e está sendo analisado na Câmara dos Deputados. O projeto propõe a redução da jornada para 40 horas semanais e a garantia de 2 dias de descanso remunerado por semana, sem redução de salário. Reportagem, Márcia Fernandes.
0: A venda no comércio está aumentando.
1: Uma pesquisa divulgada hoje pelo IBGE mostra que a venda no varejo cresceu 4% em março, quando comparado ao mesmo mês do ano passado.
0: E essa expansão tem sido contínua nos últimos 6 meses.
17: Ano de Copa do Mundo e muita gente quer garantir a melhor imagem para assistir aos jogos. O Luiz Salles, de São Luís, no Maranhão, comprou uma televisão novinha e maior.
18: Acredito que tenha sido uma boa compra, porque quanto maior a tela para ver o jogo e numa resolução de alta definição, tem uma sensação diferente.
17: E foi justamente a compra de novos televisores e celulares uma das responsáveis pelo aumento do volume de vendas do comércio varejista no mês de março. Quando comparado a fevereiro, o índice cresceu 0,5%. Esses aparelhos fazem parte do grupo de equipamentos e material para escritório, informática e comunicação, que teve um aumento na venda de 5,7% em relação ao mês anterior. Os dados da pesquisa mensal de comércio foram divulgados nesta quarta-feira pelo IBGE. De acordo com o gerente do estudo, Cristiano Santos, a valorização do real frente ao dólar foi um dos motivos de o setor atingir essa taxa.
19: Essa atividade de equipamentos para escritório, informática e comunicação oferta e vende produtos que são, na maioria, importados. Essa atividade, então, ela tem ali um componente com relação a custos muito ligado à variação do dólar.
17: O crescimento das vendas no varejo atinge o nível mais alto da série histórica pelo terceiro mês seguido. Além dos equipamentos e material para escritório, contribuíram para o aumento das vendas no mês de março os combustíveis e lubrificantes, artigos de uso pessoal e doméstico, livros, jornais, revistas e papelaria. Reportagem Raquel Mariano.
1: Menos impostos para quem faz compras online em sites internacionais.
0: O governo do Brasil zerou a chamada taxa das blusinhas em itens de menos de $50 vendidos online.
1: A expectativa é beneficiar principalmente as famílias de menor renda.
20: As compras online em sites internacionais fazem parte do dia a dia da estudante universitária Lívia Barros, de Brasília, e vão além das chamadas blusinhas.
21: Calça, quadro, colcha de cama, até acessórios para pets, para gato, para cachorro.
20: Na hora de colocar as compras no carrinho virtual, era só alegria. Mas quando o valor final aparecia na tela, os impostos estavam pesando no bolso.
21: Eu ficava tipo, muito cabisbaixa de comprar por conta da taxa, que os impostos eram terríveis.
20: Para quem faz compras online, como a Lívia, veio em boa hora o anúncio de que os impostos federais que incidiam sobre os produtos internacionais estão zerados. A iniciativa do governo do Brasil vale para itens abaixo de $50, ou seja, pouco menos de R$250. A medida provisória, que zera a chamada taxa das blusinhas, assinada pelo presidente Luiz Inácio Lula da Silva, vai beneficiar o segmento mais pobre da população, como explicou o ministro do Planejamento e Orçamento, Bruno Moretti.
3: São produtos de consumo popular. Os números mostram que a maior parte das compras é de pequeno valor. Então, é retirar impostos federais do consumo popular, do consumo das pessoas mais pobres, melhorando o perfil da nossa tributação.
20: O imposto federal cobrado sobre essas compras era de 20% do valor do produto e agora não será mais aplicado. Mas continua incidindo o ICMS, imposto estadual cuja alíquota varia entre os estados. A economia vai chegar de imediato ao bolso do consumidor. Um exemplo, um item que custa o equivalente a R$100 subiria para R$120 com o imposto federal. No caso de um estado com ICMS de 17%, esse preço final passaria para cerca de R$140. O economista Ademir Marchetti explica como fica o preço nessa situação com as novas regras.
4: Com a isenção do imposto federal, agora ficou somente o ICMS. O mesmo R$100 vai pagar um imposto de 17%, mais R$17. Um preço final, então, sai por R$117. A economia é de R$23 numa compra de 100, ou seja, redução bastante significativa para o consumidor final. Então, justamente, né, as famílias que têm uma renda menor que vão acabar se beneficiando mais.
20: Segundo o governo federal, o fim da taxa das blusinhas foi possível devido ao combate efetivo ao contrabando e à regularização do setor desde 2024. Reportagem Graziela Mendonça.
0: E essas foram as notícias do governo do Brasil.
1: Uma realização da Secretaria de Comunicação Social da Presidência da República.
0: Com produção da empresa Brasil de Comunicação.
1: Fique agora com o Minuto do TCU e em seguida as notícias do Poder Judiciário e do Congresso Nacional. Boa noite.
0: Boa noite para você e até amanhã.
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25: Presidente do STF defende diálogo entre cortes constitucionais na abertura da 16ª Conferência Ibero-Americana.
26: Operação Faroeste. STJ recebe nova denúncia contra magistradas baianas.
25: Justiça do Trabalho levará serviços jurídicos gratuitos ao arquipélago do Marajó, no Pará.
26: Boa noite, eu sou Marcela Luiz.
25: E eu sou Walter Lima.
26: Começou hoje no Supremo Tribunal Federal a 16ª edição da Conferência Ibero-Americana de Justiça Constitucional.
25: Pela primeira vez, o Brasil sedia o evento, que reúne cortes de diversos países para debater o futuro do direito e da democracia. Judite Aragão.
1: Na abertura, o discurso do presidente do Supremo Tribunal Federal e do Conselho Nacional de Justiça, ministro Edson Fachin, foi um alerta sobre a defesa da independência judicial como pilar da cidadania.
2: Eleições continuam ocorrendo, parlamentos permanecem abertos, tribunais seguem decidindo até o dia em que tudo isso deixe de acontecer. E mesmo antes desse dia, a democracia já terá sido esvaziada de toda a sua substância constitucional. Nosso papel como jurisdição constitucional, quero crer, é precisamente identificar essa trajetória antes que ela se torne irreversível e valendo-nos dos mecanismos de proteção que as próprias constituições nos outorgam, defender o Estado de Direito e defender a ordem democrática.
1: O evento vai até amanhã e pode ser acompanhado pelo YouTube do STF.
26: STJ recebe nova denúncia contra 4 pessoas no âmbito da Operação Faroeste.
25: A operação investiga possível venda de decisões judiciais em esquema de grilagem e disputa de terras no oeste da Bahia. Fátima Uchoa.
5: Com a denúncia recebida, tornaram-se réus a desembargadora Maria do Socorro Barreto Santiago e a juíza Marivalda Almeida Moutinho, ambas do Tribunal de Justiça da Bahia, e os empresários Adailton Maturino dos Santos e Gessiane Souza Maturino dos Santos. E segundo o Ministério Público Federal, as práticas criminosas incluíram manobras no julgamento de recurso administrativo sobre a legalidade de portaria da Corregedoria do Tribunal Estadual, que determinava o bloqueio de matrículas imobiliárias, além de uma ação possessória sobre imóvel rural de grande extensão. Os dois empresários teriam entregado às magistradas dinheiro e bens de alto valor em troca de favores nos processos. O relator na Corte Especial do STJ é o ministro Og Fernandes.
26: Nunes Marques é o novo presidente do Tribunal Superior Eleitoral.
25: A cerimônia foi conduzida pela ministra Carmen Lúcia, que deixou a presidência após quase 2 anos no cargo. Estevam Furtado.
6: No primeiro discurso como presidente do TSE, Nunes Marques destacou que a democracia brasileira continua sendo decidida pela vontade livre do povo nas urnas. Ele defendeu a segurança das urnas eletrônicas, falou da importância do voto livre e sem pressão política ou econômica, e alertou para os riscos do uso irresponsável da inteligência artificial nas eleições. Depois de assinar o termo de posse, Nunes Marques deu posse ao ministro André Mendonça como vice-presidente do TSE.
26: Justiça do Trabalho levará serviços jurídicos gratuitos ao arquipélago do Marajó, no Pará, entre os dias 18 e 22 de maio.
25: A ação é coordenada pelo Conselho Nacional de Justiça e envolve mais de 50 entidades parceiras do Judiciário, Executivo e Sociedade Civil. Larissa Batista.
7: A ação quer garantir serviços judiciais de cidadania e de saúde para os moradores dos municípios de Breves e Portel, no arquipélago do Marajó, no Pará. A população vizinha do município de Melgaço também será atendida. Diariamente, um barco da Prefeitura Municipal fará o deslocamento dos interessados até os pontos de atendimento. Para mais informações, acesse o site tst.jus.br ou as redes sociais do TST. Fundida. Diariamente, um barco da Prefeitura Municipal fará o deslocamento dos interessados até os pontos de atendimento. Para mais informações, acesse o site tst.

0: 20 horas e 32 minutos.
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